0: Brum. O sistema vai facilitar a identificação do tipo de golpe e a vítima terá um campo disponível para descrever como ocorreu a situação.
1: Está chegando o fim do prazo para escolher os livros didáticos que vão ser usados a partir do ano que vem.
2: Escolas públicas têm até 8 de setembro para definir as obras. Gabriela Noronha.
3: Os livros didáticos serão utilizados nos próximos 4 anos por estudantes e professores do 1º ao 5º ano do ensino fundamental.
1: Hoje, na apresentação da Voz do Brasil, eu, Mariana Jungmann e Luciano Seixas.
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1: A saúde das mulheres ganha novas regras no SUS.
2: Uma lei publicada nesta quinta-feira garante o direito a uma avaliação médica completa, pelo menos uma vez por ano, com exames de rotina e ações de prevenção.
4: As mulheres vão ter direito a uma avaliação médica completa pelo SUS, pelo menos uma vez por ano. A medida está prevista em uma lei publicada nesta quinta-feira no Diário Oficial da União. O objetivo é reforçar a prevenção e ajudar a identificar doenças e outros problemas de saúde o mais cedo possível. A avaliação deve incluir exames de rotina e de triagem, definidos de acordo com a idade e as principais doenças que atingem em a população feminina. O atendimento também vai levar em conta fatores como condição de saúde, situação socioeconômica e local de residência. A nova lei prevê ainda campanhas para incentivar os cuidados com a saúde das mulheres. Entre as ações estão orientações sobre alimentação, atividade física, saúde mental e vacinação, além da realização de exames preventivos. As novas regras entram em vigor 180 dias depois da publicação da lei. Márcia Fernandes, para a Voz do Brasil.
1: Foi apresentada hoje a Central de Comando das UTIs Inteligentes do SUS, que monitora em tempo real os pacientes internados em 6 hospitais do Brasil.
2: Sediada na Universidade de São Paulo, a sala contará com monitoramento 24 horas e vai contribuir para o atendimento dos pacientes.
1: Para isso, as UTIs Inteligentes vão utilizar a conectividade e a inteligência artificial, como destacou o ministro da Saúde, Alexandre Padilha.
5: A inteligência artificial é uma realidade quando é aplicada a uma estrutura, ou seja, trazer essa incorporação tecnológica para servir os pacientes do SUS. Isso é inovação com acesso. Essa é uma tecnologia que vai ser apropriada também pelos hospitais privados, pela saúde suplementar, vai crescendo a densidade tecnológica do país.
2: A expectativa é reduzir as complicações clínicas e o tempo de internação dos pacientes, aumentar a rotatividade dos leitos e o acesso aos serviços do SUS.
1: O início das aulas desperta aquele interesse pelo material novinho que vai acompanhar o aluno durante toda a jornada daquele ano.
2: Escolas públicas de todo o país têm até a próxima terça-feira para decidir quais livros serão usados pelos próximos 4 anos.
3: Escolas públicas de todo o Brasil têm até o dia 8 de setembro para escolher os livros didáticos que serão utilizados nos próximos 4 anos por estudantes e professores do 1º ao 5º ano do ensino fundamental. O processo de seleção faz parte do Programa Nacional do Livro e do Material Didático, iniciativa executada pelo Fundo Nacional de Desenvolvimento da Educação, o FNDE, em conjunto com o Ministério da Educação. Para auxiliar as equipes na decisão, Fernanda Pacobaíba, presidente do FNDE, explica que o MEC disponibiliza o Guia Digital, ferramenta que reúne informações sobre as obras aprovadas. Segundo Fernanda Pacobaíba, os livros selecionados passam por uma análise criteriosa.
6: Que o FNDE disponibiliza, a partir de uma seleção, junto com o Ministério da Educação, quais foram as obras selecionadas. Então, vamos imaginar, para português, tem 4 possibilidades. E aí é o professor, junto com a rede, que vai dizer, ah, eu quero a obra do autor X, porque ela tem mais a ver com a minha peculiaridade aqui.
3: A escolha dos materiais, segundo a orientação do MEC, deve ser realizada de forma coletiva, incluindo professores, coordenadores e gestores escolares. E essa decisão tem até oficina para preparar toda a equipe na escola pública onde a Juliana Cristina Silva trabalha em Brasília. Ela é coordenadora pedagógica e afirma que é fundamental que os livros atendam à realidade dos estudantes.
7: Professora, quem está na sala de aula mais próximo ao aluno?
3: Roberto Alves, diretor da mesma escola onde a Juliana trabalha, conta que mesmo em um cenário cada vez mais cheio de telas e aparelhos eletrônicos, o livro didático segue como um aliado essencial no processo de ensino e aprendizagem.
8: O livro físico, ele é muito importante ainda, apesar de tanta tecnologia, né? Então as crianças gostam de receber, coloca o nome, coloca o telefone, coloca a série, porque não pode perder o livro, tem que ter cuidado. O livro é um parceiro do dia a dia.
3: Após a análise das obras e a definição dos livros escolhidos, o diretor da escola ainda deve enviar o registro no sistema PNLD Gestão, com acesso pela conta gov.br. Reportagem Gabriela Noronha.
1: E professores podem ter acesso a descontos em compras e serviços. Para isso, devem participar da iniciativa #TôComProf.
2: Mais de 40 empresas físicas e online aderiram à iniciativa de bancos e farmácias a aplicativos de alimentação e cursos de pós-graduação.
1: As empresas podem ser identificadas por meio do selo #TôComProf ou ser verificadas na página do programa no portal do MEC.
2: Para ter acesso aos benefícios, basta apresentar a Carteira Nacional Docente do Brasil.
1: O documento pode ser solicitado por professores da educação básica e superior de escolas públicas e privadas de todo o país que estejam no exercício da profissão.
2: Confira como obter o documento com Graziela Mendonça.
9: Professores da educação básica e superior já podem solicitar a Carteira Nacional Docente do Brasil. O documento pode ser emitido por profissionais em exercício em instituições públicas ou privadas de todo o país. A solicitação é feita pela internet, no sistema oficial da Carteira Nacional Docente, com acesso pela conta gov.br. O sistema verifica os critérios de elegibilidade e os dados do vínculo com a instituição de ensino. Para solicitar o documento, é necessário ter o CPF regular e cadastro ativo no E-Social pelo empregador. Depois da conferência dos dados, o professor deve completar o cadastro, enviar uma foto e confirmar as informações para a emissão da versão digital. O documento tem validade de 10 anos e possui QR Code para verificação. Ele também permite acesso a benefícios previstos para professores, como descontos em hotéis, estabelecimentos credenciados e eventos culturais, além de condições específicas em produtos e serviços. Para saber mais e solicitar a Carteira Nacional Docente, acesse maisprofessores.mec.gov.br. Graziela Mendonça, para a Voz do Brasil.
1: E por falar em pesquisa, você que é professor da educação básica, uma oportunidade de formação profissional e acadêmica.
2: O Ministério da Educação e a Coordenação de Aperfeiçoamento de Pessoal de Nível Superior, a CAPES, divulgaram mais de 8 mil vagas em cursos de pós-graduação para docentes da rede pública de ensino.
1: As oportunidades contemplam mestrado e doutorado acadêmico em áreas como matemática, letras, biologia, história e demais áreas do currículo escolar.
2: Também serão oferecidas mais de 1000 vagas para mestrados profissionais nas áreas de educação inclusiva e educação tecnológica.
1: Os interessados podem se inscrever pelo portal Formação Mais Professores no endereço gov.br/mec.
2: Uma mistura improvável que promete construir casas mais frescas e sustentáveis.
1: Cientistas da Universidade Federal de Lavras, em Minas Gerais, desenvolveram um bloco de concreto usando fibra de coco e restos de mineração.
2: O novo material reduz a transferência de calor e pode criar ambientes mais confortáveis.
1: Os detalhes dessa novidade você confere agora no quadro Ciência em Prática.
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11: Uma forma sustentável para um velho conhecido da construção civil. Um bloco de concreto mais resistente, feito com fibra de coco e resíduos de mineração da rocha quartzito.
12: Sou Isabelle Cristina de Carvalho Terra, sou engenheira civil e doutora em engenharia de biomateriais da Universidade Federal de Lavras. A pesquisa, ela teve como objetivo avaliar a possibilidade de produzir blocos de concreto para alvenaria incorporando dois tipos de resíduos. Resíduo de quartzito, que é proveniente da mineração, e fibras de coco, proveniente de resíduos agroindustriais.
11: Dois ingredientes inusitados e uma receita que promete conforto para os lares brasileiros. Os blocos de concreto prometem amenizar o calorão dos materiais tradicionais.
12: Os blocos convencionais de concreto, eles podem apresentar elevada transferência de calor. Então, a pesquisa mostrou que a utilização das fibras de coco reduz a condutividade térmica dos blocos. Então, na prática, isso pode contribuir para menor transferência de calor, ambientes internos mais confortáveis, menor necessidade de climatização artificial, possibilidade de redução do consumo de energia. A contribuição ambiental da pesquisa, ela é bastante significativa, porque ela transforma dois materiais que seriam considerados resíduos em matérias-primas para a construção civil. A incorporação desse material em blocos de concreto oferece uma alternativa de destinação tecnicamente viável. Isso representa uma lógica de economia circular.
11: Acompanhe a pesquisa na página da Universidade Federal de Lavras. E esse foi o Ciência na Prática, com produção de Warby Calil e edição de Edinaldo Júnior. E nosso encontro com o Saber Científico volta na próxima semana. Até lá!
2: O Pix tem novas regras para que os usuários tenham mais clareza para contestar uma operação identificada como fraude ou golpe.
1: As mudanças deverão ser efetuadas pelos bancos, dando mais liberdade para que o usuário encaminhe documentos e informações.
13: Disponível desde 1º de outubro de 2025 nos aplicativos das instituições que oferecem o Pix, a funcionalidade de contestação por meio do Mecanismo Especial de Devolução, MED, passa a contar com uma jornada mais orientativa. O sistema vai facilitar a identificação do tipo de golpe e a vítima terá um campo disponível para descrever como ocorreu a situação, inclusive com a possibilidade de anexar documentos e comprovantes que serão analisados pela instituição financeira. O MED também vai trazer orientações em casos que não envolvam fraudes, como a não entrega de produtos comprados por meio do Pix, direcionando o usuário para os canais de atendimento do consumidor. Outras mudanças se referem a funcionalidades dos aplicativos. As instituições deverão informar quando houver mudanças no destinatário de contatos salvos para operações de Pix. A função Pix automático deverá trazer em destaque a identificação do recebedor. As novas regras entram em vigor em 1º de março de 2027. O prazo é para que as instituições façam as alterações em seus aplicativos. Nazi Brum, para a Voz do Brasil.
2: Rico em proteína e nutrientes, como por exemplo o ômega 3, uma gordura boa que faz bem para o cérebro e para o coração.
1: Pode ser feito assado, cozido, grelhado, ensopado.
2: Estamos falando de peixes e frutos do mar.
1: E já começou a semana do pescado, que estimula o consumo dessa carne tão saudável.
14: Incentivar o consumo de pescado no Brasil. Esse é o objetivo da Semana do Pescado, que este ano é realizada entre 1º e 15 de setembro. Criada em 2003 pelo Ministério da Pesca e Aquicultura, a iniciativa também tem o objetivo de valorizar o empreendedorismo pesqueiro. A campanha propõe que as pessoas criem o hábito de incluir o consumo do pescado ao menos uma vez por semana.

0: peixe foi o meio de sobrevivência do seu Francisco dos Santos Bezerra, que desde os 9 anos de idade já acompanhava o pai, que era pescador. Hoje, aos 65 anos, está aposentado da profissão.
1: Saía assim 2:30 da manhã e quando era 1 hora da tarde já estava chegando de volta. Minha família toda eu criei a custa de pescaria.
0: E foi justamente o pescado que fez a merendeira Marli Pereira de Souza ganhar até prêmio. Só de saber os ingredientes, já dá a vontade de experimentar essa receita, que leva o nome de peixe joia rara.
2: Leite de coco, extrato de tomate, vem a batata inglesa, vem o queijo mussarela, que dá todo o diferencial, né? Todo o sabor no peixe. Nós colocamos o tomate, a cebola, o pimentão, a manteiga, para dar aquela refogada, aquela apurada, e é onde vai dando sabor.
0: E esse prato é um dos preferidos de Ana Júlia Ramos da Silva, de 9 anos.
3: Eu gosto muito do peixe porque o peixe é macio e também do queijo e da batata.
0: A diretora escolar Maria Ângela Rolim de Oliveira garante que os alunos aprovam essa refeição.
4: Na escola a gente usa muitas estratégias para a criança aceitar bem o peixe. Então aqui na escola eles amam o peixe assado. Eles amam esse peixe, né, que a nossa merendeira faz com batata, com queijo mussarela. Então assim, tem uma boa aceitação.
0: O pescado chega até as escolas públicas de diferentes regiões do país por meio do PNAE, o Programa Nacional de Alimentação Escolar. Uma pesquisa nacional realizada pelo FNDE em parceria com o Ministério da Educação e o Ministério da Pesca e Aquicultura aponta o potencial de ampliação do pescado na merenda escolar. O levantamento revela que a inclusão do pescado nas escolas ainda possui espaço para crescimento. O ministro da Pesca e Aquicultura, Édipo Araújo, ressalta que a cadeia produtiva nacional está muito organizada e preparada para atender a demanda.
5: São pescadores, pescadoras, armadores, aquicultores, feiras e empresas que envolvem essa cadeia. O pescado brasileiro, ele precisa estar no centro da mesa da população brasileira.
0: E quem ficou com vontade de comer peixe pode conferir receitas, espécies de peixes, além de dicas sobre como escolher o pescado, saber se ele está fresco e bem armazenado no site comapescado.com.br. Reportagem Luciana Colares de Holanda.
6: Uma plataforma abre possibilidades para que pessoas com deficiência pratiquem atividades esportivas.
7: Mas quem pode participar? No Paradesporto, atletas com diferentes tipos de deficiência podem competir.
6: Para promover disputas justas e significativas, existe um sistema de classificação que determina quem é elegível para competir e agrupa os atletas em classes esportivas, considerando o impacto da deficiência nas atividades fundamentais de cada modalidade.
8: A atleta paralímpica de tênis de mesa, Carla Maia, conta como o esporte transformou sua vida.
9: Trouxe propósito, me trouxe desafio, me trouxe saúde, oportunidade até como repórter depois. Por isso eu indico para todo mundo.
8: E para quem deseja começar a praticar uma modalidade paralímpica, como Carla Maia, o Comitê Paralímpico Brasileiro

0: apresenta informações para quem pretende iniciar no esporte, seja por lazer e inclusão, ou seja com o objetivo de seguir uma trajetória no alto rendimento. A ferramenta também facilita a busca por instituições que atuam no esporte paralímpico. Segundo o Comitê Paralímpico, existem atualmente mais de 1000 associações dedicadas ao desporto para pessoas com deficiência em todas as regiões do Brasil. O secretário nacional de Paradesporto do Ministério de Esporte, Fábio Araújo, explica qual é o primeiro passo para encontrar a modalidade adequada.
1: Então, procure uma entidade que ofereça um esporte inclusivo, acessível e seguro, porque quando você insere o esporte na sua vida, você não está falando só de competição, você está falando de empoderamento. Ela vai buscar uma educação melhor, uma vida social, ela vai buscar seus direitos, ela vai buscar emprego melhor. Então o esporte é a porta de entrada para muitas outras coisas dentro da vida da pessoa com deficiência.
0: E o tipo de deficiência e como ela impacta a execução das atividades não impede a prática de qualquer modalidade. No paradesporto, os atletas passam por uma classificação. O objetivo é minimizar o impacto da deficiência sobre o resultado da competição. O processo é realizado por classificadores certificados que levam em consideração quanto a deficiência afeta a execução das tarefas e atividades fundamentais de determinado esporte. Assim, os atletas podem competir de forma justa em cada modalidade. Reportagem Cleide Lopes.
2: Dia 7 de setembro, próxima segunda-feira, celebramos a independência do Brasil. Mas para chegar a essa conquista, a história começou bem antes de 1822.
3: Foi resultado de um processo que não ocorreu apenas às margens do Ipiranga, mas que envolveu guerras na Europa e Brasil.
2: E não só com personagens dos livros, mas brasileiros anônimos em diversas regiões do país.
3: Vamos conhecer um pouco mais sobre essa história na reportagem de Graziele Bezerra.
4: No início do século XIX, a Europa estava em guerra. O imperador francês Napoleão Bonaparte decretou o impedimento do comércio dos países europeus com a Inglaterra. Diante da recusa de Portugal em aderir e a ameaça de uma invasão francesa, o príncipe regente Dom João decidiu transferir a corte portuguesa para o Rio de Janeiro. Foi então que o Brasil deixou de ser colônia e passou a integrar o Reino Unido de Portugal. Anos depois, com a queda de Napoleão na Europa, as cortes portuguesas passaram a exigir o retorno da família real. Dom João retornou a Portugal, mas deixou aqui seu filho, Dom Pedro I, que protagonizou o chamado Dia do Fico. Em 9 de janeiro de 1822, conforme relembra o escritor e jornalista Laurentino Gomes.
5: Dom Pedro, pressionado pelas cortes constituintes que queriam que ele voltasse a Portugal, ele decide, não, se é para o bem da nação e felicidade geral de todos, eu fico. Ou seja, é um rompimento entre o herdeiro da coroa portuguesa e a monarquia que estava em Lisboa. E a partir daí, diria assim, que o processo se torna irreversível, né?
4: No dia 7 de setembro, nas proximidades do rio Ipiranga, Dom Pedro recebeu cartas com notícias e decisões das cortes portuguesas. E foi ali que ocorreu o episódio que entrou para a história como o Grito da Independência. Como detalha o historiador e diretor do Museu do Ipiranga, Paulo Garcês Marins.
6: Aqui foi declarada a independência, porém, essa independência foi pactuada no Rio de Janeiro, naquilo que viria a se tornar a corte imperial. Com as elites do país fazendo um movimento bastante conservador nesse processo de independência.
4: Outros personagens tiveram participação direta no processo de independência, como o ministro José Bonifácio e a princesa Leopoldina, esposa de Dom Pedro. Sem eles, provavelmente Dom Pedro não teria conseguido aguentar a pressão entre a corte de Lisboa e os interesses brasileiros, segundo o jornalista e escritor Laurentino Gomes. Mas ele lembra também de outros brasileiros que protagonizaram a independência.
5: Os

0: Brasileiros de 1821 e 1822 sonharam grande. Brasileiros ricos, imperiais, mas também brasileiros pobres, brasileiros escravizados, brasileiros simples, anônimos. Sonharam que o Brasil poderia se manter como um país unido, que não se dividisse, um país que se tornasse independente de Portugal e tivesse grandes ambições. Esse Brasil aconteceu. Nós temos o Brasil hoje graças aos sonhos daquela época.
1: Para consolidar a independência, ocorreram confrontos em diferentes regiões do país. Houve combates e mortes no Ceará, no Piauí, no Pará e, sobretudo, na Bahia, onde foram desencadeadas as batalhas de Pirajá e de Itaparica. Com colaboração de Malu Prado, reportagem Graziele Bezerra.
2: Quem estava na lista de espera do ProUni e foi chamado tem até o dia 14 de setembro para comprovar as informações apresentadas na inscrição.
3: A documentação deve ser entregue à instituição.
2: A faculdade ou universidade define o formato de recebimento dos documentos exigidos, que pode ser presencial ou online.
3: Quem não apresentar os dados no prazo, perde a vaga.
2: O programa Universidade para Todos...

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2: Jornada Ítalo-Hispano-Brasileira de Direito Público foi encerrada no Supremo Tribunal Federal com um debate sobre integridade do processo democrático eleitoral.
3: Para STJ, comprador de celular defeituoso não está dispensado automaticamente de aguardar prazo legal para conserto.
2: Bancário chamado de devagarinho, obtém aumento de indenização na justiça.
3: Boa noite, eu sou o Arthur Filho.
2: E eu sou Walter Lima.
3: A 17ª Jornada Ítalo-Hispano-Brasileira de Direito Público foi encerrada nesta quinta-feira no Supremo Tribunal Federal com debate sobre integridade do processo democrático eleitoral e o papel da justiça constitucional.
2: O encontro, iniciado ontem, reuniu magistrados, professores e pesquisadores do

0: Fernando Facuri Scaff apresentou o panorama dos acontecimentos posteriores às eleições presidenciais de 2022 e exibiu vídeo institucional sobre os ataques às sedes dos três poderes em 8 de janeiro de 2023. Ele citou as investigações, os processos e os julgamentos decorrentes dos ataques. Segundo Scaff, o cenário político brasileiro continua marcado por disputas intensas e críticas ao Supremo e ao sistema de justiça.
1: STJ entende que comprador de celular defeituoso não está dispensado automaticamente de aguardar prazo legal para o conserto.
2: O prazo definido em lei é de até 30 dias para o fornecedor resolver o problema. Fátima Uchoa.
3: A Defensoria Pública do Rio de Janeiro ajuizou ação civil pública contra as operadoras Claro, Oi, TIM e Vivo, alegando que o celular é produto essencial e por isso seria abusiva a prática dos fornecedores de não disponibilizar o direito imediato à troca, à devolução do valor pago ou ao abatimento do preço. Mas o Tribunal de Justiça Estadual discordou. No voto condutor do julgamento pelo STJ, o ministro Ricardo Villas-Boas Cueva observou que

0: promover diálogo, segurança, pluralismo e fortalecimento da democracia no pleito de outubro. Fábio Ruas.
1: O pacto foi firmado nesta quinta-feira com instituições da sociedade civil e organizações religiosas. O objetivo é fortalecer a democracia, promover a convivência pacífica e contribuir para a realização de eleições livres, seguras e legítimas. Na abertura do evento, o presidente do TSE, ministro Cássio Nunes Marques, disse que o tribunal dá um passo que transcende o calendário eleitoral por um propósito comum de fortalecer a democracia brasileira e reafirmar um de seus pilares constitucionais, o pluralismo político. Ele disse também que é necessário construirmos um ambiente em que ninguém tenha medo de votar, de manifestar opinião, de participar da vida pública ou de defender as próprias convicções.
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2: A você uma boa noite.
0: E até amanhã.
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1: Eu sou Paula Groba.
2: E eu sou Humberto Pinheiro.
1: E estes são os destaques de hoje do Jornal do Senado, que começa agora.
2: Aprovada MP da taxa das blusinhas, que zera imposto sobre compras internacionais de até $50.
1: Congresso aprova medida para acelerar fila de benefícios do INSS.
2: Senado aprova a criação de Universidade Federal da Fronteira Norte.
1: Boa noite.
2: Boa noite.
1: O Senado confirmou o fim da taxa das blusinhas, que é um imposto nas compras internacionais de até $50.
2: A medida ainda determina a realização de avaliações periódicas sobre os impactos da desoneração fiscal. E mais, o texto ainda prevê isenção de impostos para medicamentos de doenças raras que não tenham similar no Brasil. Repórter Márcio Maturana.
3: Agora é definitivo. Compras internacionais de até $50 serão cerca de R$250 não pagam mais o imposto de importação, que era de 20%. A senadora Leila Barros, do PDT do Distrito Federal, foi a relatora na comissão mista da medida provisória.
4: Enquanto o viajante que se desloca ao exterior já goza de isenções de tributos federais sob a bagagem no valor de $1.000, a família de baixa renda que não viaja não dispõe desse mesmo canal desonerado. A única forma de disposição desse extrato social para adquirir produtos importados de pequeno valor é pela remessa internacional.
3: Nas compras de até $3.000, as alíquotas da importação serão reduzidas de 60% para 30%. Uma das mudanças é a isenção de impostos para medicamentos de doenças raras que não tenham similar no Brasil. Outras são a adoção de medidas para a venda de produtos ilegais e a realização de avaliações periódicas sobre os impactos da desoneração. O primeiro em 3 meses e os seguintes em intervalos de no máximo 6 meses, como explicou Leila Barros.
5: A gente atendeu em parte a maior preocupação do setor, que é a avaliação, dando essa autonomia ao Ministério da Fazenda, a avaliação de 6 em 6 meses e também passar pelo Executivo a avaliação do Congresso Nacional anualmente.
3: O imposto sobre importações de até $50 ganhou o apelido de taxa das blusinhas, mas existia para qualquer tipo de produto, como eletrônico ou cosméticos, em compras internacionais que ficaram populares em sites e aplicativos de celular. Já a cobrança do ICMS continua igual para compras de qualquer valor, porque a alíquota desse imposto é definida pelos estados.
1: E o Senado enviou para a sanção presidencial a prorrogação até 2030 de incentivos fiscais a programas de atenção à saúde oncológica e de pessoas com deficiência.
2: Com a medida, empresas poderão continuar direcionando parte de seus impostos para financiar projetos de entidades sem fins lucrativos que atuam na prevenção, no diagnóstico e no tratamento. Repórter Pedro Pincer.
6: O projeto altera o funcionamento do Programa Nacional de Apoio à Atenção Oncológica e do Programa Nacional de Apoio à Atenção da Saúde da Pessoa com Deficiência. O texto prorroga até o ano calendário de 2031 a possibilidade de dedução do imposto de renda para doações de

0: destinadas aos dois programas. Com a medida, empresas poderão continuar direcionando parte dos seus impostos para financiar projetos de entidades sem fins lucrativos que atuam na prevenção, diagnóstico e tratamento de doenças oncológicas, bem como em serviços de reabilitação e tecnologias assistivas. A relatora, senadora Mara Gabrilli, do PSD de São Paulo, ressaltou que a aprovação não vai significar aumento de despesas.
1: Não há no texto ampliação de percentuais de dedução, criação de novos benefícios ou majoração de despesa orçamentária direta. Os limites e condições para usufruto do benefício permanecem inalterados, de modo que a renovação do incentivo não implica aumento de renúncia fiscal em termos percentuais, mas apenas a manutenção do regime vigente por mais um ciclo.
0: O texto também atualiza a legislação para incluir o termo correto transtorno do espectro autista e adequa as referências às normas de certificação de entidades beneficentes.
2: A fila de benefícios do INSS é um dos principais desafios da Previdência. Para reduzir a espera de quem precisa de uma resposta sobre aposentadorias, auxílios e outros benefícios, o Congresso aprovou uma medida provisória que amplia a força-tarefa do INSS e da Perícia Médica Federal.
3: A medida reforça as equipes do órgão e da Perícia Médica Federal com o objetivo de acelerar a análise dos pedidos que estão há mais de 30 dias na fila. Repórter Rodrigo Rezende.
4: O Congresso aprovou a medida provisória que ampliou a força-tarefa do INSS e da Perícia Médica Federal com o objetivo de diminuir a fila de cidadãos que aguardam benefícios previdenciários. A ideia da MP é dar celeridade à análise dos pedidos, principalmente para aqueles que estão aguardando há mais de 30 dias na fila. A relatora, senadora Zenaide Maia, do PSD do Rio Grande do Norte, destaca que desde a edição da MP, os resultados já são significativos.
5: Os resultados alcançados em 2026 evidenciou a efetividade do programa. Entre janeiro e junho, o número de processos pendentes de análise ou de perícia médica inicial caiu de 2,7 milhões para 1,7 milhão. A redução foi ainda mais expressiva nos processos com tempo de espera superior a 45 dias, que passaram de 1,7 milhão para apenas 557 mil.
4: Como não houve modificação por deputados e senadores no conteúdo da MP enviada pelo Poder Executivo, o texto será agora promulgado pelo Congresso.
2: Atos de crueldade contra animais poderão estar entre as hipóteses que autorizam a aplicação de medidas socioeducativas de internação para crianças e adolescentes.
3: Projeto com essa determinação teve a votação concluída na Comissão de Constituição e Justiça e deve seguir diretamente para análise da Câmara dos Deputados. Repórter Bruno Lourenço.
6: O projeto de lei inclui ações contra animais praticadas com crueldade extrema ou com potencial concreto de causar lesão grave ou morte como nova hipótese de internação para menores de idade. A proposta também aumenta penas para maus tratos contra animais em geral. A relatora, senadora Leila Barros, do PDT do Distrito Federal, defendeu maior cuidado com os animais.
7: A vedação à crueldade, ela constitui fundamento central do direito animal brasileiro e confere proteção aos animais individualmente considerados. Essa proteção constitucional também se relaciona à dignidade da pessoa humana na medida em que a submissão de animais à crueldade degrada os próprios valores éticos que devem orientar as ações humanas e a atuação estatal.
6: O texto ainda aumenta a punição em casos que envolvam tortura, abuso sexual ou transmissão das agressões pela internet.
2: E avançou no Senado a criação de um serviço de telefone nacional gratuito para encaminhar denúncias de maus tratos a animais. A proposta assegura o direito ao anonimato dos denunciantes.
3: O projeto define como maus tratos atos de crueldade, abandono, agressão, mutilação, falta de alimentação e cuidados, além de trabalho excessivo ou inadequado. O abandono também é considerado maus tratos. A matéria seguiu para análise do plenário em regime de urgência.
2: O Senado aprovou o projeto do Executivo que cria a Universidade Federal da Fronteira Norte.
3: A nova instituição herdará a estrutura, os estudantes, servidores e professores atualmente vinculados ao campus Oiapoque da Universidade Federal do Amapá. Repórter Alexandre Campos.
8: A população do extremo norte do Amapá, que vive no município do Oiapoque e imediações, contará com uma nova instituição de ensino superior. Isso porque o Senado aprovou nesta quinta-feira o projeto do Executivo que cria a Universidade Federal da Fronteira Norte a partir do desmembramento da Universidade Federal do Amapá. Em julho, um projeto semelhante havia sido analisado pelos senadores. No entanto, a proposta foi vetada pelo governo por ter sido apresentada por parlamentar e não pelo Poder Executivo, como manda a Constituição. Representante do Amapá, o presidente do Senado, Davi Alcolumbre, destacou a importância estratégica da Universidade Federal da Fronteira Norte.
9: É fundamental termos a condição de formarmos capacidade intelectual na academia, na universidade, no conhecimento, nessa nova perspectiva das riquezas da exploração do petróleo e das riquezas que o petróleo pode proporcionar para o Brasil e vai proporcionar para a Amazônia, de conhecimento, de inteligência, e a universidade, só ela é capaz de gerar todas essas perspectivas.
8: Além da oferta de vagas em cursos de graduação e pós-graduação, a nova instituição também atuará em pesquisa e extensão e buscará promover o desenvolvimento regional. O projeto segue para a sanção presidencial.
3: Com edição de Paula Groba e trabalhos técnicos de Eliseu Caires, o Jornal do Senado fica por aqui. Acompanhe agora as notícias da Câmara dos Deputados. Boa noite.
2: Boa noite e até amanhã.
10: Jornal Câmara dos Deputados. Plenário da Câmara zera imposto sobre importações de até 50 dólares.
11: Câmara confirma Brasil em acordos de proteção à mulher no trabalho.
10: Deputados aprovam Plano Nacional de Cultura para a próxima década.
11: Boa noite. A Câmara aprovou o Plano Nacional de Cultura para os próximos 10 anos. O repórter Antônio Vital tem os detalhes da proposta.
12: A Câmara dos Deputados aprovou o projeto do governo que institui o Plano Nacional de Cultura para os próximos 10 anos. A proposta estabelece princípios, diretrizes, eixos estratégicos e mecanismos de gestão para orientar as políticas culturais do país. Entre os princípios das políticas públicas voltadas para o setor estão o respeito à diversidade cultural, a valorização dos trabalhadores e a garantia de direitos, como o acesso universal à cultura, a liberdade de expressão e a preservação do patrimônio imaterial. Entre os eixos estratégicos estão o financiamento descentralizado, a redução das desigualdades regionais no acesso aos recursos, a presença das artes e da cultura nos currículos escolares e a proteção de culturas tradicionais, indígenas e de matriz africana. Outro eixo é a proteção de direitos autorais no ambiente digital, principalmente em função do uso de ferramentas de inteligência artificial. Cada eixo apresenta objetivos que servirão de base para a elaboração de metas específicas, ainda a ser definidas. O texto também prevê mecanismos de monitoramento do alcance dessas metas, tanto pelo governo federal quanto por estados e municípios. A proposta foi enviada pelo governo ao Congresso no ano passado, a partir de debates da 4ª Conferência Nacional de Cultura e consultas abertas ao público pela plataforma Brasil Participativo, com mais de 85 mil acessos. O relator da proposta, deputado Pedro Czai, do PT de Santa Catarina, acrescentou outros pontos ao projeto, como a prorrogação até 2028 do prazo para que estados e municípios façam a adesão ao Sistema Nacional de Cultura ou criem seus próprios fundos de cultura como condição para receberem recursos da Política Nacional Aldir Blanc de Fomento à Cultura. Esse prazo hoje termina no ano que vem. Pedro Czai disse que os objetivos, diretrizes e eixos estratégicos do Plano Nacional de Cultura contam com fontes de recursos e incentivos fiscais já existentes, mas ele anunciou que o governo vai elaborar um projeto para aumentar as fontes de financiamento para o setor.
13: As ações estratégicas e os indicadores serão democraticamente construídos com estados e municípios do Brasil. Isso para deixar claro, diferente do Plano Nacional de Educação, nós fizemos metas, definimos financiamento, definimos PIB, etc. Neste ponto, em relação ao financiamento, nós vamos apresentar um outro projeto para discutir novas formas de financiamento da cultura brasileira.
12: O projeto cria um colegiado para gerir o Plano Nacional de Cultura, com representantes do Ministério da Cultura, do Conselho Nacional de Política Cultural e dos órgãos gestores dos estados e municípios. A aprovação do Plano Nacional de Cultura para os próximos 10 anos foi acompanhada no plenário pela ministra da Cultura, Margarete Menezes, e foi comemorada pela bancada do governo. A deputada Jandira Fegali, do PCdoB do Rio de Janeiro, destacou a importância da cultura para o país.
14: Cultura é economia, é trabalho, é disputa, é compreender o Brasil profundo, é entender o que ele é capaz, de que forma a gente faz a integração civilizatória de toda a sociedade na sua diversidade. Não há nenhuma luta de resistência e luta por independência que a cultura não tenha sido um fator fundamental. E no momento que tenta nos recolonizar, aprovar esse plano é um instrumento de resistência.
12: O projeto que institui o Plano Nacional de Cultura para os próximos 10 anos foi enviado para análise do Senado. Da Rádio Câmara de Brasília, Antônio Vital.
10: Saúde. Rosiana Sarney, do MDB do Maranhão, quer obrigar o SUS a encaminhar pacientes com câncer para hospitais privados quando os prazos legais para diagnóstico ou início do tratamento não forem cumpridos. A medida também prevê encaminhamento preventivo quando o atendimento público estiver prestes a estourar o prazo.
11: Rosiana Sarney afirma que a proposta dá efetividade aos prazos já previstos para o atendimento oncológico. Pelo texto, o paciente deverá ser comunicado do encaminhamento, terá transporte garantido quando necessário e continuará acompanhado pela rede pública durante todo o tratamento.
10: Previdência. Beto Preto, do PSD do Paraná, propõe que a remuneração de adolescentes e jovens contratados como aprendizes deixe de entrar no cálculo da renda familiar do Bolsa Família. A medida valeria durante a vigência do contrato de aprendizagem e preservaria os demais critérios do programa.
11: Beto Preto explica que a proposta evita que famílias percam o benefício quando um jovem consegue o primeiro emprego como aprendiz. O deputado afirma ainda que a mudança incentiva a qualificação profissional e reduz a evasão escolar.
10: Trabalho. A Câmara aprovou a adesão do Brasil a 2 tratados internacionais sobre trabalho que protegem as mulheres. O repórter Marcelo Lascher traz os detalhes.
15: A Câmara dos Deputados aprovou a adesão do Brasil a 2 tratados internacionais sobre direitos dos trabalhadores e, em especial, as mulheres. Um dos textos aprova a adesão do Brasil à Convenção da Organização Internacional do Trabalho, a OIT, com medidas contra violência e assédio no trabalho. A Convenção 190 da OIT é o primeiro tratado internacional a reconhecer o direito de todas as pessoas a um mundo de trabalho livre de violência e assédio. Os países que ratificarem o texto ficam obrigados a adotar medidas para proibir violência e assédio contra trabalhadores e garantir reparação às vítimas e sanções aos autores. A Convenção considera violência e assédio baseados no gênero como práticas inaceitáveis e inclui o assédio sexual como violência praticada contra as pessoas em razão de seu sexo e gênero. Outro trecho estabelece que as medidas previstas na Convenção se aplicam à violência e assédio que ocorrem no trabalho, inclusive durante os deslocamentos do empregado. A adesão do Brasil ao tratado recebeu parecer favorável da relatora, a deputada Benedita da Silva, do PT do Rio de Janeiro, mas foi criticada pelo deputado Kim Kataguiri, do Missão de São Paulo. Segundo ele, os termos que designam o assédio no ambiente de trabalho são vagos e podem encarecer os encargos trabalhistas.
16: Gente, não é à toa que só 30% dos países que integram a OIT concordaram com esse tratado. Nós, mais uma vez, Brasil, América Latina, África, estamos sendo feitos de tonto pela Europa, que vão lá, usam seus 3 votos, cada país lá na OIT, e empurram legislação trabalhista para nós. A gente fica com a legislação mais cara, a gente fica com a legislação mais burocrática.
15: O plenário também aprovou a adesão do Brasil a outra convenção da OIT, esta voltada para promover a igualdade de oportunidade de tratamento para trabalhadores, homens e mulheres, com responsabilidades familiares. Segundo a Convenção, as responsabilidades familiares não podem ser usadas como uma razão para demissão. Os trabalhadores devem ter direito à livre escolha de um emprego, levando em conta suas necessidades com responsabilidades familiares. A deputada Benedita da Silva também ofereceu parecer favorável à adesão do Brasil a esse tratado.
17: A ratificação da Convenção reforça demais as respostas às interrupções de trajetória laboral impostas pelas responsabilidades de cuidado, que reduzem a densidade contributiva das trabalhadoras e comprometem sua cobertura previdenciária na velhice.
15: As propostas que ratificam a adesão do Brasil às 2 convenções da Organização Internacional do Trabalho sobre assédio e cuidado seguiram para análise do Senado. Da Rádio Câmara de Brasília, com informações de Antônio Vital, Marcelo Larcher.
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10: Segurança Pública.
11: Silvia Cristina, do PP de Rondônia, defende a aprovação da proposta de emenda à Constituição que reduz a maioridade penal de 18 para 16 anos. A deputada argumenta que a medida pode ajudar a reduzir a violência e responsabilizar jovens envolvidos em crimes graves.
19: Silvia Cristina cita a experiência pessoal com a violência ao lembrar o assassinato do pai e diz que criminosos adultos usam adolescentes para cometer delitos. Para ela, é preciso endurecer as punições para quem participa da destruição de famílias por meio da criminalidade.
20: Se diminuir a maioridade, até porque rapaz e meninas, aos 16 anos, eles já votam, já casam, já sabem muito bem, já têm noção do que estão fazendo, a gente diminui essa violência que assola o Brasil. Então é um fato que causa muita discussão, mas para quem sabe, já sofreu na pele o efeito da violência, não pode deixar de ser favorável a algo que a gente sabe que tem que ser mais rigorosa, nós temos que ser mais rigorosos nas penalidades de quem sabe que está destruindo família.
11: Sargento Faur, do PL do Paraná, apoia a redução da maioridade penal para casos de crimes graves. O parlamentar lembra sua experiência na Polícia Militar para defender punições mais severas a infrações hediondas e de envolvimento com o crime organizado.
21: Muitas vezes fala-se que queremos prender crianças. É mentira. Nós queremos prender menores bandidos. Menores cometem crimes graves transportando drogas químicas, estuprando e matando crianças, matando pessoas para roubar. Precisam ser punidos severamente de acordo com a gravidade dos seus crimes. Comissão especial instalada, já começamos os trabalhos e tive contato com o relator e ele deu a entender que vai fazer uma consulta pública, um plebiscito para que o povo decida finalmente se quer ou não a redução da maioridade penal no Brasil.
19: Na opinião de Sargento Faur, a revisão da legislação penal responde a uma demanda expressiva da sociedade por mais segurança. O deputado garante que a maioria dos integrantes da comissão especial é favorável à proposta.
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10: Justiça.
11: Cássio Favacho, do MDB do Amapá, é autor de proposta que consegue gratuidade da justiça a pessoas que recorram ao judiciário para obter atendimento de saúde do poder público ou de planos privados. Pela matéria, o benefício poderá ser concedido antes da análise da situação financeira do paciente.
19: A gratuidade abrange ações sobre medicamentos, tratamentos, cirurgias, internações e outros recursos relacionados à saúde. A Cássio Favacho avalia que a medida facilita o acesso à justiça em situações nas quais os gastos médicos podem comprometer a renda do paciente.
10: Política.
11: Vinícius Gurgel, do PL do Amapá, apoia projeto que impede condomínios e proprietários de proibir o funcionamento de sedes partidárias em imóveis comerciais. De acordo com a proposta, a regra vale desde que sejam respeitadas normas de segurança, acessibilidade e vizinhança.
19: Vinícius Gurgel considera que a medida protege a liberdade de organização dos partidos políticos. O texto torna nulas cláusulas que imponham esse tipo de restrição e prevê que o prejudicado solicite a reparação indenização por eventuais danos. A matéria está no Senado após a aprovação da Câmara.
10: Desenvolvimento Regional.
11: Altineu Cortes, do PL do Rio de Janeiro, defende um regime especial para acelerar obras de reconstrução em cidades atingidas por eventos climáticos extremos. Ele explica que a proposta simplifica licitações, reduz prazos administrativos e prioriza a recuperação da infraestrutura.
19: Na visão de Altineu Cortes, é preciso agilizar as ações de reconstrução e prevenção em estados e municípios em situação de calamidade pública. Para ele, o Estado precisa garantir socorro rápido e eficiente às populações afetadas por desastres naturais.
11: Paulo Litro, do União do Paraná, apresentou o projeto que reforça as regras de segurança para a abertura de comportas de barragens. A proposta do parlamentar determina que a liberação da água seja feita de forma gradual, conforme o volume de chuvas e o nível dos reservatórios.
19: Paulo Litro também propõe a instalação de sistemas de alerta para moradores de áreas próximas às barragens. O texto, que atualmente tramita na Comissão de Integração Nacional, prevê ainda a divulgação dos planos de abertura das comportas para reduzir riscos de inundações.
10: Votação.
11: Deputados aprovam medida que isenta de imposto compras internacionais de no máximo 50 dólares. O repórter Antônio Vital tem mais informações sobre a chamada taxa das blusinhas.
12: A Câmara dos Deputados aprovou medida provisória que isenta do imposto de importação as compras internacionais de até 50 dólares, conhecida como taxa das blusinhas. A medida provisória, aprovada faltando 5 dias para perder a validade, já está em vigor desde maio, quando foi publicada. Até então, as compras de até 50 dólares pagavam taxa de 20%. O texto também zera a alíquota de importação para medicamentos destinados a doenças raras que não tenham similar nacional. Estabelece ainda a taxação de 30% para as compras entre 50 e 3 mil dólares, com a possibilidade de o governo impor limites para os produtos mais caros. Além disso, obriga as plataformas de comércio eletrônico a adotarem mecanismos contra fraudes, como preços fictícios abaixo dos preços reais e fracionamento das compras de modo a evitar a taxação. O descumprimento sujeita as empresas a multas, suspensão de atividades e até proibição de operar no país. O texto final cria ainda um sistema de avaliação periódica sobre os impactos da isenção, com dados sobre os impactos da medida sobre os empregos, a arrecadação e o comércio. Os relatórios devem considerar especialmente setores considerados mais atingidos pela concorrência de produtos importados, como de roupas, calçados, brinquedos e cosméticos. Deputados da oposição criticaram a proposta e disseram que o fim da taxação sobre os produtos importados prejudica a indústria e o varejo nacionais. Foi o que disse o deputado Gilson Marques, do Novo de Santa Catarina.
0: O empreendedor brasileiro, aquele que paga DARF, que paga Selic a 15%, que contrata e pagar um imposto caríssimo, tem que concorrer com o exterior. A China, por exemplo, que tem regra trabalhista análogo à escravidão, que se diz, entra no solo brasileiro sem nada de imposto.
12: Já deputados da base do governo disseram que eventual prejuízo a comerciantes e fabricantes brasileiros será compensado com a entrada em vigor da reforma tributária no ano que vem, o que vai acabar com o imposto cumulativo sobre os produtos. O deputado Reginaldo Lopes, do PT de Minas Gerais, disse que a medida beneficia quem não pode fazer compras pessoalmente no exterior.
1: É fundamental para aquelas pessoas de menor poder econômico, que não têm condição de fazer viagens internacionais, como os 16 milhões de brasileiros assim fazem e têm o direito à isenção até 2 mil dólares.
12: Já o presidente da Câmara, Hugo Mota, disse que a medida beneficia também aqueles empreendedores que dependem de compras no exterior para seu comércio. Ele disse que a Câmara está atenta ao impacto da isenção no setor de varejo.
22: Sabemos que existem preocupações da indústria e do varejo em relação a essa medida. E a Câmara dos Deputados não dará as costas a essas preocupações. A Câmara continuará dialogando com o setor produtivo, buscando conciliar a proteção do poder de compra das famílias, sem deixar de olhar para a competitividade da indústria e a força do varejo nacional.
12: A medida provisória que isenta do imposto de importação as compras internacionais de até 50 dólares seguiu para análise do Senado. Da Rádio Câmara de Brasília, Antônio Vital.
19: Logo em seguida, a aprovação da MP na Câmara, o Senado retomou sessão própria com a inclusão do tema na pauta de votações.
10: Economia.
11: Mauro Benevides Filho, do União do Ceará, é autor de proposta que obriga o Banco Central a enviar ao Congresso as informações solicitadas por deputados e senadores. Ele explica que a medida visa dar mais transparência à relação entre a instituição e o Poder Legislativo.
23: Restabelecer
4: a obrigatoriedade do Banco Central prestar informações ao Congresso Nacional, tanto à Câmara quanto ao Senado, de qualquer informação que o Congresso deseje. Por exemplo, eu quero pedir informação não só do Brasil, quero pedir informação quanto é a taxa de juros lá da Suíça. O Banco Central tem isso e terá que informar para a gente poder fazer uma avaliação da atuação do Banco Central, que eu acho que o Banco Central hoje privilegia muito o sistema financeiro, com taxas de juros muito elevadas, em detrimento da iniciativa privada, das famílias, das pessoas, e nós temos, portanto, que acabar com isso.
19: Mauro Benevides Filho avalia que a fiscalização do Congresso pode ampliar a responsabilidade do Banco Central na definição da política monetária do país. Ele avalia que a taxa de juros atual representa um custo adicional de pelo menos 300 bilhões de reais por ano.
5: Kleber Verde, do MDB do Maranhão, apresentou o projeto que altera o sistema de consórcios para garantir novos direitos aos participantes desistentes e excluídos. O deputado propõe regras para a devolução de valores, limita multas e veda a cobrança de taxa de administração após a saída do grupo.
19: Kleber Verde acrescenta que o texto prevê o envio de saldos não resgatados ao Banco Central para, segundo ele, facilitar o resgate do dinheiro. Na opinião do parlamentar, a medida busca dar mais transparência e equilíbrio à relação entre clientes e administradoras.
5: Termina agora o Jornal Câmara dos Deputados, produzido pela Rádio Câmara, com trabalhos técnicos de Everson Urani e apresentação de José Carlos Andrade e Márcio Aquiles Sardi. Uma boa noite para você.
19: Ótima noite. 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
5: 10 e 4. Aô, modão!
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0: Gustavo Lima, à noite, antes teve a Orquestra da Terra, o Rei do Gado. Sonho por Sonho foi com Leandro e Leonardo. 10 e 15.
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0: Mega Sena, mais uma vez, não teve ganhador. Com os números 01, 13, 25, 35, 39 e 51. E subiu para 48 milhões de reais no domingo. Em cidade de 6.232 pessoas no norte de Minas, irmã estava ali perto quando o rapaz de 28 anos foi executado a tiros em casa. Em seguida foram encontradas pedras de crack. Ministro André Mendonça do STF confirmou o depoimento do banqueiro Vorcaro em seu gabinete. Banqueiro do Banco Master estaria se sentindo ameaçado e pediu para ser ouvido. Foi a explicação dada pelo STF. Já o presidente do STF, Edson Fachin, disse que vai anunciar medidas cabíveis e necessárias diante da revelação, abre aspas, de mensagens enviadas pelo ex-banqueiro Daniel Vorcaro ao ministro da Corte, Alexandre de Moraes, fecha aspas. Madrugada de quinta-feira no norte de Minas. Um homem morreu após a picape que ele conduzia colidir com uma árvore às margens da rodovia. Europa suspendeu desde hoje a compra do Brasil de carnes de boi, de porco e de frango, além de pescados, ovos e mel. Medida agrava os receios com a economia brasileira, já atingida fortemente com o tarifaço dos Estados Unidos. Depois de dias de previsão, chuva anunciada para hoje em Montes Claros se afastou, mas reaparece por volta da meia-noite de domingo, véspera da parada do 7 de setembro. Até lá, temperaturas entre 20 e 30 graus hoje, entre 18 e 34 graus amanhã e entre 20 e 35 graus no sábado. Neste momento, nos estúdios da Rádio 98 FM, no Alto dos Morrinhos, a temperatura está em 22 graus, com umidade relativa do ar em 63% e vento soprando a 11 km por hora. 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
1: 10h21.
2: Hora de alô por aqui, a turma da Cavalgada do Monte Alto. Ô, João Grilo, João Carlos, abraço pra você, pro Sérgio, a turma da Maçã no Espeto aí também. É, o Reginaldo Quirino também tá por aí acompanhando conosco. Bora, Regi.

Na programação 98 FM, Chitãozinho, Chororó, Corpo e Alma, Neinando em Cada Coração, Uma Saudade, Daniel Mala Amarela. Bora de alô por aqui então, turma no bairro de Gapereira também acompanhando programação 98 FM. Abraço também pro amigo Cavalão Produções, curtindo aqui a programação 98 FM. Valeu, Rolegan, tudo de bom pra você também. 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
1: 10h34. 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
1: 10h35, Boteco 98.
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0: Na programação 98 FM, Mato Grosso e Matias, Tentei Te Esquecer, João Mineiro e Marciano, As Paredes Azuis, Éder Brandão e José Rico, Meu Paraíso.
1: 10h46.
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5: 11:04. 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

0: 11 e 18. 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
11: 11:21.

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1: 11:35
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0: Phil Collins, Nugo Times, 98, One More Night. Antes teve Fábio Júnior em Cada Amanhecer, Sid Red, Holding Back Tears. De alô por aqui, Nugo Times, 98, valendo pro João Soares. Turma de Nova Esperança, também acompanhando a programação 98. Valeu, Maria, tá na escuta com a gente no bairro Independência também. 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
4: 10 para meia-noite.

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3: 1 hora.

0: 17 para as duas.
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3: 3 para as 2.
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1: 2h33. 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
1: 12 para as 3.
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1: Essa é pra agitar, viu, moçada? Eu quero ver todo mundo pulando que nem louco.
2: Essa música foi interessante. A gente, desde o dia que a gente falou, vamos gravar o DVD, a gente colocou ela no repertório. Como a gente é de Itumbiara, ela fala do monte de cidade e fala que o caboclo volta lá pra Itumbiara. Então a gente vai cantar agora Paixão Goiana.

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3: 3 e 1.
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0: 3h46.
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3: 4 e 3.
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0: de casa. Olá você, bom dia. Hoje, dia 4 de setembro de 2026, manhã de sexta-feira. Para você, um ótimo dia no ar, mais uma edição do Fino da Roça. Aqui tem música sertaneja, moda de viola, música caipira e o melhor de tudo, claro, a sua participação. Como é bom ter você por aqui, ligado, ouvindo a primeira e a número 1. No ar, mais uma edição do Fino da Roça. E claro, você é nosso convidado. Participe mandando o seu alô para quem você quiser através do nosso WhatsApp 998009898. Vá lá e participe você também.
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0: Tonico e Tinoco cantando Fim do Baile. 5 horas, 3 minutinhos. Bom dia.

0: Aí ouvimos No Violeiro e Noeno da Viola cantando Mineirama, fechando bem este bloco que também teve Tonico e Tinoco, Fim do Baile. Voltamos já. 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

0: Leão Carreiro e Pardinho, Boi Soberano, antes Teodoro e Sampaio, A Dormideira. Rapaz. 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

0: Zé Paiva e Leovanir cantando Casinha Velha, fechando bem mais um bloco aqui do Fino da Roça, que também teve André e Andrade, Nasci Pra Cumprir Sorte, e assim é o Fino da Roça, com o melhor da música sertaneja. Aqui tem muita moda de viola, muita música caipira, e voltamos em instantes. 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
0: 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Informa a hora. 5h59.
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0: Sim, é o Fino da Roça, agora 6 horas em ponto. Bom dia pra você, onde quer que esteja, o nosso muito obrigado pela audiência. E vamos de alô para aquela turminha que tá sempre ouvindo aqui o Fino da Roça, a primeira e a número 1. Abraço para eles, os amigos Graça e Pio no Cândida Câmara. Também no Cândida Câmara, o amigo Manuel e a esposa Carmelita. Um ótimo dia pro Paulo da Copasa, a esposa Di e os filhos Matheus, Marcos, Leonardo, Paulo Henrique, a turminha de Santa Lúcia. Abraço pra amiga Terezinha, no bairro Delfino Magalhães. Eita! Bom dia para você, querido. Obrigado pela audiência. Também, claro, tem alô para o Wagner e a esposa Sandra, os papais da Isadora. Alô pro Edson Silva e família na Fazenda Cabeceira de Curral de Varas. Abraço pro Zoé e a esposa Vânia no Independência. Também, claro, tem abraço todo carinho especial pro Simval na Vila Anália, pra Cicinha no Vilagem do Lago. Alô pra Cleuze e Valdir na região do Rio Verde. Alô pro Eloy e pra Marli lá no região do Campo do Meio. Também tem abraço para o amigo Anderson Rossignoli, a esposa Rosimeire, a tia Meire lá em Vila Nova, por lá também Pretinha e os filhos, por lá o Juninho. Bom dia a todos. Também, claro, tem um grande e forte abraço para os meus amigos irmãos Fabiano, Solange e Natan no Esplanada. Aquele abraço à turma em Campos Elíseos, por lá, amigo Benício. Olha o seu Bené, bom dia pro senhor. Também tem alô pra dona Chica e seu Vando, os pais do meu querido amigo Sambuquinha do Alto São João. Alô, Sam, bom dia pra você, pra esposa Vânia, o filho Otão Gabriel, um ótimo dia pro Justino Pezão e esposa Cleia. Abraço pro Wagner. Também tem alô pra toda a turma em Belvedere, região rural de Francisco Sá, onde mora minha querida e amada mamãe. Alô, dona Maria do Belvedere, um beijo pra senhora, te amo, minha rainha. A minha mamãe, o seu companheiro Severino, por lá, o nosso amigo Bilóia, a nossa, o Bilóia e a sua família, né? A sua esposa Fabíola, os filhos Cristiano e Vitor. Por lá também nossa amiga dona Zilda. Dona Zilda, beijo pra senhora. Também tem alô pro seu Ataíde e pro nosso amigo Léo lá do Belvedere. Aquele abraço a todos. Também tem alô pra turma em Juramento, amiga Sandrinha, os filhos João, Lucas, Ebertinho, Vitor e Samuel. Abraço para o padeiro Rafael, a esposa Kézia e a dona Iede. Também tem alô pra turma em Glaucilândia. Alô pra Fia e Tezinho, os amigos Bill, Gata, a esposa Eugênia, as filhas, a Luciana e a Janaína. Também tem alô pra Rosa e Pinhê. Também, claro, tem alô para o Dãozinho do Leite, o Neném Joaquimzinho da Fazenda, o Raposinha. Aquele abraço também para os taxistas Zuba e o Alexandre Mesquita. Bom dia a todos. Abraço para a mamãe Fran, o seu filhotinho, o Neném Delícia, o pequeno Anselmo. Também tem alô para a mamãe da Fran, a dona Consuelo. Dona Consu, bom dia para a senhora. Também tem alô para o meu sogro, o seu Luciano Bigode. Alô, seu Luciano, gente boa. Abraço para o senhor em Glaucilândia. Também tem alô pra dona Ivanete, o Arley, a vovó Tereza, turma do bairro Maracanã. Alô pro nosso amigo, o Assunção no bairro Nossa Senhora de Fátima. Alô pro Dalton, o Doca no São Geraldo 2, o padeiro Edivaldo, bairro Maracanã, a esposa Patrícia. Por lá o padeiro Cheirozinho, dona Dalva do Ciro dos Anjos, bom dia pra senhora. Também tem alô pra Georgina Guimarães, Elia Gonçalves, do Edgar Pereira. Forte abraço pra dona Mara na Vila Atlântida, o seu irmão João Mancinho, a família Mancinho, né? É, o Alexandre, a Alexandra também, o Gustavo, bom dia a todos. Por falar em Vila Atlântida, alô Tony Botumirim, alô Tony Cambuim, bom dia pra vocês, queridos. Também tem alô para Luísa no bairro Maracanã. E Lu, bom dia pra você, pra irmã Caçula, o Raimundo e turma na Fazenda Brejão, sempre na sintonia da 98. Também tem alô pro Paulo Preto do Barzinho, no bairro Maracanã, a esposa Solange. Abração pro irmão da Solange, o Teobaldo, lá em Santa Bárbara. Por falar em Santa Bárbara, alô, Japão das Hortaliças, bom dia pra você, pra esposa Dete, e sempre ouvindo aqui o Fino da Roça. Também tem alô para o Cláudio, taxista no Residencial Sul, a esposa Aline, os filhos, o Guilherme e Giovana. Abraço pro pai do Cláudio, seu Zequinha. Alô, seu Zequinha, bom dia pro senhor. Abraço também pro Jocas do Barzinho. Alô, Jocas, bom dia, queridão. Abraço pro Jocas e a esposa. Também tem alô pra turma do bairro Major Prates, alô pra Sheila e Jober, Jober e Sheila. Aquele abraço pro Zoquinha, sempre na sintonia. Abração também pra Dila e Fernando no bairro Morada do Sol. E tem alô pra eles, lindos, maravilhosos, que ocupam um latifúndio em meu coração. É, o casal 20 do Major, Mônica e Marcelo, Marcelo e Mônica. Bom dia, seus maravilhosos. Como é bom ter vocês por aqui, sempre ouvindo a primeira e a número um. Ah, que maravilha. Abraço pra filha Michele e a netinha Agnes. Abraço toda a família, né? Agnes, beijo pra você, sua lindona. Que maravilha, como é bom ter vocês aqui na sintonia, ouvindo a primeira e a número um. Eita, que maravilha, como é bom ter vocês por aqui sempre, né? Todos os dias. Vamos de mais músicas. Tem o padre Alessandro Campos cantando O Que É Que Eu Sou Sem Jesus? Absolutamente nada. Coisa nenhuma.
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0: Zero.

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0: aí ouvimos Palmeira e Biá cantando Couro de Boi. Ah, também ouvimos o padre Alessandro Campos, O Que É Que Eu Sou Sem Jesus. E assim é o Fino da Roça, que vem daqui a pouquinho com mais músicas, mais alô, mais participações. Vou mandar um monte de alô daqui a pouquinho, fiquem ligados, ouvindo aqui a primeira e a número 1. 6 horas 12 minutinhos, bom dia. 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
0: Taco Center informa a hora. 6:19, bom dia.

0: Muito bem, já estamos de volta com mais músicas, mais alô, mais participações. Como é bom ter você por aqui, sempre ligado, ouvindo e participando do Fino da Roça. Vamos mais, alô, alô pro amigo Elton. Valeu, Elton, bom dia pra você, campeão. Sempre ouvindo aqui a primeira, a número um. O Marquinho da Policlínica está aqui desejando a todos uma ótima sexta-feira, que Deus abençoe, proteja e ilumine a todos. Zoquinha, você vai, bora?
1: Bom dia, 98. Aqui quem fala é Zoquinha do Major. Eu gostaria de ouvir a música Milionário José Rico, Explosão de Amor. Eu feliz para todos ouvindo a 98 e todos ouvindo o Grande Major Prados. Fica com Deus, Deus abençoe. Tchau e obrigado.
0: Sempre com Deus.
2: Bom dia, 98.
0: Bom fala dia.
2: Fala comigo, mais velho, Marcelo Aconchego, mototáxi. Manda uma moda boa para nós aí, parceiro. Nós tá indo bater vara, pescar, se Deus quiser. Tchau, obrigado, pura bucha e tudo de bom.
0: Boa pescaria pra vocês.
3: Bom dia, 98, bom dia, ouvintes. Tá tudo igual, se for possível, tá no canal do Dudu da Uvã, mas falida. Ofereço pra todos os ouvintes. Toda a família Gomes e especialmente os caçambeiros, que amanhã é o grande dia do churrasco. Bom dia.
0: De amanhã não passa. Alô para o Arley na comunidade Mumbuque Laranjão, ligado ouvindo a primeira, número 1. Bom dia, gostaria de ouvir Zezé e Luciano, Cama de Capim. Obrigado, estou ligado na melhor. Abraço para você, Geraldo. É o Gera, valeu, Gera, bom dia. Quem mais?
4: Bom dia, 98 FM. Vai cantar a fogo, pagou voando lá no céu. Pro seu programão, eu tiro meu chapéu.
0: Valeu, Pedro Miranda. Abraço pra você, Pedrão. Sempre ouvindo aqui a primeira, é a número 1. Maria Aparecida, você vai.
5: Bom dia, 98. Um dia abençoado pra todos nós. Quero ouvir a próxima música. Ofereço pra todos meus clientes, todos ouvindo a rádio. Obrigado.
0: Valeu, um grande abraço a você. Sextou, campeão. Tô por aqui, ligadinho melhor. Toca aí pra nós, no meu interior, tem Deus. Mande um abraço pra nós na Secretaria de Esportes. Valeu, bom dia a todos. Sempre ouvindo aqui a primeira, número 1. Alô pra amiga Nívia, no bairro Major Prates. Alô, Nivinha, bom dia pra você na Rua 7. E também tem alô pra amiga Neide Alves do Eldorado, tá lá na padaria do Marte Minas, trabalhando e ouvindo aqui a programação 98. Alô, Neidinha, bom dia pra você. 6:22.

0: E fechando bem o bloco, Tião Carreiro e Pardinho. Melhor, Tião Carreiro e Paraíso cantando Cerne de Aroeira. Essa música é muito bacana, tem uma pegada assim mais nordeste, né? Bem sertão mesmo do Nordeste. Bom dia, mande aula especial para o Wellington, trabalhando em Glaucilândia, ouvindo a primeira, número 1. Valeu, Cleonice. E o Wellington postou aqui o seu áudio. Bora, Wellington, vai você.
1: Bom dia, 98. Dia. Deus abençoe nossa sexta-feira. Manda um abraço para a Cleonice. Um abraço para meu irmão Eduardo e meu colega Marcos, estão aqui em Glaucilândia, trabalhando e ouvindo a melhor 98. Eu gostaria de ouvir Gustavo Lima, Maria Passa à Frente. Que Deus abençoe com Deus.
0: Amém, sempre com Deus.
2: Uhul, 98, a primeira número 45 anos de credibilidade do rádio, que é rádio, jornal, revista e TV. Vou passando aqui pra falar, fofão, saltei o muro do carro. Hoje sexto, viu? Toca pra nós aqui com o Dudu, que dá uma massa falida, vai pra você, pra mim, pra todos os fiéis ouvintes da 98 e todos os do CAPS.
0: Meu Deus. Valeu, bom dia pra você. Opa, bom dia, mande um alô pra turma do Vale dos Ipês, abraço pra ele, o meu amigo e irmão Neto. Alô Neto, bom dia pra você, pra esposa Cássia, os filhos João Vitor e Sabrina, um ótimo dia pra turma do sítio Recanto do Pequizeiro, lugar de gente feliz. Neto e Cássia da NCJNet de Nova Esperança, valeu, bom dia pra vocês, queridos. Ai, sempre ouvindo aqui a primeira, número 1. Abençoada seja a nossa sexta-feira. Mande um alô para minha esposa Eni e a filha Emily. Os meus filhos, o Gabriel e o Gabriel Felipe. Os meus filhos, Gabriel e Felipe, né? Gabriel e Felipe. E também para Fábio Santos. Hoje aqui no sítio São Judas. A São Judas Tadeu, comunidade Quintas da Serra. Bom dia a todos. Olha o Fabinho. Bom dia para você, campeão. Bom dia, turma da 98. A mais ouvida aqui é a Tânia Matarazzo. Alô para a família. É. Valeu, Neidinha, bom dia pra você, querida. Obrigado pela audiência, aí no Marte Minas. O James Leôncio, bom dia, turma do Fino da Roça, queria mandar um alô pra todos os ouvintes e pra todos os moradores do bairro Jardim Primavera. Se possível, a música Advogado Honesto com Tião Carreiro e Pardinho, quero ver se toco mais adiante. Abraço pra você, bom dia. Bom dia, aqui é o Gabriel Brito. Queria mandar uma música aí, por gentileza, pra não pensar em você, com Zezé e Luciano. E mandar um abraço especial a todos os meus familiares da Vila Oliveira. Alô, família Gomes, bom dia a todos. Valeu, Gabriel, um ótimo dia pra você, campeão. Sempre ouvindo aqui o Fino da Roça. Quem mais?
3: Bom dia, 98, aqui é Nivaldo Barba, que oferece a música O Milagre do Caixa 7.
0: Para... Quero ver se toca daqui a pouquinho. Forte abraço a você. Bom dia e sempre ouvindo a 98. A Carmô postou aqui a foto do seu cachorrinho. Alô, Carmô, bom dia pra você. Sempre ouvindo aqui a primeira e a número 1. Bom dia com Jesus. Manda música pra nós aqui no bairro Maria Cândida. E ofereça a música Cadeira Amiga pro Nivaldo, Wellington, Fabrícia. E é toda essa turma. Valeu, Tony Bike. Bom dia pra você. Também tem alô pro Antônio Arlon. Valeu, Arlon. Bom dia pra você, queridão. E esse áudio aqui pra gente correr pro intervalo. Bora? Cadê? Baixou? Baixou, né?
4: Bom dia, 98. Dia. Daniel Simes, ligado na primeira, na número 1. Yes. Toca pra nós aí, Dois Passarinhos com Alain Aladim. Compreço para todos os meus colegas de trabalho. Valeu.
0: Valeu, bom dia para você. E também tem abraço para o Carl Silva. Valeu, Carl Silva, bom dia para você. Abraço para o Mário Maim, sempre ouvindo aqui a 98. O Fino da Roça volta em instantes. Alô, Girlene de Capitão Enéas, bom dia para você, menina. 98. 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
2: 6:33.
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4: A calvície é a redução parcial ou total de cabelos, que pode ocorrer em ambos os sexos. Estão enganados aqueles que acreditam que a calvície é apenas um fator genético. Problemas relacionados à alimentação incorreta ou mesmo à higiene inadequada do couro cabeludo pode causar a calvície.

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1: Muito bem, já estamos de volta, 6:39. Eu disse 6:39, bom dia pra você, obrigado pelo carinho e pela audiência. Bom dia, aqui é o Valdeir do Cidade Industrial. Mande a próxima música pra nós, beleza? Valeu, Valdeir. Alô, Alexandre Taxista, bom dia pra você. Quem mais? Bora, seu menino.
4: 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Amigo, eu gostaria de ouvir Anjo Loiro. Aqui é o Paulo Erra, do Residencial Montes Claros.
1: Anjo Loiro. Bom dia. Ah, melhor do Brasil, a 98. Amigo, tô aqui coladinho com a 98. Toca pra gente Terra Tombada. Valeu, bom dia pra você, o Ramon. Valeu, Ramon. Bom dia pra você, campeão. Sempre ouvindo aqui a 98, que é bom também, né? Bora, André Taxista.
5: Bom dia, 98, FM, Andrezão. Ah, eu gosto muito desse amigão nosso partido, viu?
1: Esse amigão qual?
5: Você falou que é fofão, fofinho.
1: Você é doido igual ele.
5: Oh, o cara está vendo, não sei o quê. Esse aí eu gosto dele. Valeu,
1: É, tô desconfiado desse negócio mesmo.
5: Pra você, meu chegado. Valeu, 98, FM. O fim da roça, o melhor.
1: Meu Deus, onde é que não para desse jeito? Ah, não acredito que eu abri esse áudio.
6: Bom dia, meu pão de queijo.
1: Valeu, vou dar ali um soco no pé do focinho em qualquer hora.
6: Bora, bora, pão de queijo, com alegria, com Deus no coração. Bora, bora, pão de queijo.
1: Cê feio, menino, velho, povoiano? Eu acho que tá meio coisado, viu? É. Um dia abençoado a ti e toda a família 98. É o Osmar Afonso. Valeu, Osmar Afonso, bom dia pra você. Alô pro Gustavo em Santana do Mundo Novo, região de Juramento. Abraço especial pro meu sogro Zé Funga, lá em Tira Chapéu, aniversariante do dia. Parabéns aí pro sogrão do Rafa. Aquele abraço, bom dia pro sogrão do Gustavo, né, de Santana do Mundo Novo. Valeu, Gustavo, bom dia pra você. E pro sogro aí, o seu Zé Funga, abraço pra você e toda a turma aí na região. Ouvindo aqui a primeira, número 1. Vamos de mais músicas. O melhor trio de todos os tempos é o Trio Parada Dura. Abraço a todos aqueles que pularam o muro do CAPS. Mas, rapaz.

0: tá aí, ouvimos Sérgio Reis cantando Serafim, seus filhos cantando esta linda música, um grande clássico da música sertaneja do Brasil. Antes, o trio Parada Dura, as Andorinhas. E voltamos já, é rapidinho, não saia daí. 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
4: 6h55.
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7: Muito bem, já estamos de volta trazendo pra você mais um bloco recheado, repleto de boas músicas. Mais alô, né? Alô pra ele, Robson Domingos. Alô, Cozinho, bom dia pra você, campeão. Sempre ouvindo aqui a 98. Bom dia, mande um abraço para o meu cunhado Vinícius e a sua esposa Aline, os meus sogros, o Tião e Pretinha, e para minha noiva Fernanda. Eles estão ligados ouvindo a 98 e tomando o melhor e o mais delicioso café do Brasil, o Café Jequitinhonha, lá no sítio Santa Bárbara. A Cássio Gomes do Independência. Valeu, bom dia a todos. Um grande abraço, sempre ouvindo a 98. Bom dia, mande um alô para o garoto no Jardim Olímpico, Heitor, aniversariante do dia. A Helder Batista Borges, Novo Delfino. Valeu, Helder. Bom dia pra você. Heitor faz 7 anos hoje. Alô, Heitor, parabéns pra você, toda a felicidade do mundo, que papai do céu abençoe você cada vez mais, sempre obediente ao papai e à mamãe, às leis de Deus, e é claro, será muito mais, muito feliz. Um grande abraço a toda a família. Vamos de mais músicas? Tem Eduardo Costa cantando Imagina Eu. Rapaz.

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19: Muita gente pensa que a nutrologia serve só para emagrecer, mas ela vai muito além disso. O nutrólogo também ajuda na prevenção de doenças, na melhora da disposição, no ganho de massa muscular e no equilíbrio do organismo. Muitas pessoas procuram ajuda por cansaço, queda de cabelo, falta de concentração, dificuldade para ganhar peso ou até compulsão alimentar. Isso acontece porque a alimentação influencia praticamente todo o nosso corpo. Quando esse equilíbrio não está adequado, a saúde sente, mesmo que os sinais não sejam tão claros no começo. Cuidar da nutrição com acompanhamento médico é uma forma inteligente de prevenir problemas e melhorar a qualidade de vida.
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0: bom e abençoado dia pra todos. Hoje tem que ter a música do Casal Marques, né? Valeu, tchau, obrigado.
1: Valeu, bom dia pra você. O Mike Alencar, sempre ouvindo aqui a primeira e a número um. Renata, boa sorte pra você, se prepare bem. Ah, e tire sua habilitação com esse profissional incrível que é o Mike Alencar. Abraço pra você, bom dia e sempre ouvindo aqui a 98. Alô pro amigo Neto do bairro, Acácias. Alô, Neto, bom dia pra você. Pro filhotinho Natan, esposa Nalva, a família 3Ns, Neto, Nalva e Natan. E ele já postou aqui a sua tradicional nota de guitarra. Au! Valeu, Neto, bom dia pra você. 15 segundos pra você, quem é?
2: Bom dia, 98.
1: Bom dia.
2: Tá, pra mim, a melhor rádio do mundo.
1: Yes!
2: Tem como tocar. Eita. O Milagre do Caixa 7. Eita, pra mim, a melhor música que existe.
1: Meu Deus.
2: Um bom dia, uma boa sexta-feira a todos. Que Deus possa abençoar.
1: Amém, a nós todos. Opa! Bom dia, turma da 98, a primeira número 1. Toca pra gente a música Tchau Amor com Beto e Braga. Postou aqui o Thiago Carvalho e ele postou aqui uma foto do, passando café com a legenda Pretinho Jequitinhonha. Aí sim, o café Jequitinhonha é o melhor do Brasil! É o melhor do mundo! Valeu, um abraço pra você, Thiago Carvalho, e sempre ouvindo aqui a programação 98. Alô pro Tim e pro Caleb no bairro Independência. Bom dia, meninos! Bora, vai, seu menino. Bora,
3: bom
1: bora.
3: Bom dia, 98. Eduardo, manda um alô para o Elton Marcão, aqui em Grauselândia. Toca para nós, Zé de Camargo, Luciano. Amigos da Lua.
1: Eita.
3: Tchau, obrigado.
1: Valeu, bom dia para você. Sempre ouvindo aqui a primeira, a número 1. Vamos mais música? Beto e Braga cantando Tchau, Amor. Valendo pro Thiago Carvalho, pediu.

0: E fechando bem o bloco, o trio Parada Dura cantando Muro de Berlim. Antes tivemos Beto e Braga cantando Tchau Amor, a pedido do Thiago Carvalho, que postou aqui: Ai Lapada, valeu Tiagão, bom dia pra você. O que será que a Poliana do Ciro dos Anjos apagou aqui? Alô Poliana, bom dia pra você. Tá digita novamente aqui, né? Abraço pra você, bom dia, e sempre ouvindo aqui a primeira número. Deixa ela terminar de digitar primeiro. Alô pra amiga dos Anjos, sextou. Alô dos Anjos, sextou menina. Obrigado pela audiência de sempre. Bom dia, manda a próxima música pra mim na Fazenda Analina, em Capitanés. Aquele abraço pra você, Adenir Santos, sempre ouvindo aqui a 98. Bom demais ter você por aqui, Dedê. Apenas 15 segundos, Dedê. Meu Deus, o tamanho desse áudio.
1: Bom dia, filho da roça. Quem dia. Tá falando é Dedê.
0: Ah, sim.
1: Mandou uma música aí pra minha sobrinha aniversariante do dia, no Novo Delfino, Andréia.
0: Aham.
1: Manda pra ela Chico Rei Paraná, de lá pra cá.
0: Alô, Andréia, parabéns pra você, toda a felicidade do mundo, que o bom Deus abençoe você cada vez mais e seja muito mais, muito feliz. Mande alô pra nós aqui em São João da Lagoa, ouvindo o Fino da Roça. Alô, turminha, valeu, um ótimo dia pra você, o Wellington Tom, sempre ouvindo o Fino da Roça. Opa, bom dia, sextou e hoje tô daquele jeito, hein? Só esperando a moda do Minosmar. Alô, Dora Maia, bom dia, Dora Maia. Postou aqui a foto do seu café da manhã e na mesa dela tem uma mesa, tem uma fruteira bacana ali com a manga, aquela manga Tommy, também tem maçãs, banana, ao fundo, e também uma garrafa de café, um cafezinho preto, jequitinho, é uma delícia, biscoitos e bolos, que café da manhã maravilhoso. Valeu, Dora Maia, bom dia pra você, sempre ouvindo aqui a primeira, número um. Quem mais, o Fino da Roça?
2: Dia. Tô aqui ligadinho no meu rádio.
0: Yes.
2: Lá. Manda a próxima música pra nós.
0: Aham.
2: Sextou.
0: Sextou. Um abraço pra você. Bom dia. A Poli postou aqui, a Poliana do Ciro dos Anjos. Estou a caminho do trabalho. Ah, fica pra amanhã. Abraço. Bom dia. Valeu, Poli. Bom dia pra você. Sempre ouvindo aqui a 98. Quem mais?
3: Bom dia, boca aberta.
0: Olha, você respeita a polícia.
3: Poxa, condenado a feiura eterna. Sextou.
0: E você é bonito, né, Clebinho?
3: Você manda um alô pra nós. E manda uma moda boa pra nós. E tchau, obrigado. Tô aqui coladinho de você.
0: Lá ele mil vezes. Abraço pra você. Bom dia. Ouros. Quem mais, hein? Muita luz e muita paz para toda nossa Montes Claros, a turma da saúde, dos hospitais, dos bairros Antônio Pimenta, Morrinhos, Eldorado, Santos Reis, Nova Morada, desde a turma do desenvolvimento social e da educação, Fernando Anjo, em 98, esse maravilhoso programa de entretenimento musical, se possível, toca Terra Tombada pra gente. Terra Tombada é boa, hein? Quero ver se toca mais adiante. Tudo daquele jeito hoje. Valeu, Nando, bom dia. Quem mais?
4: Bora. Bom dia, 98. Aqui o Rafael de Juramento, gostaria de ouvir Teodoro e Sampaio, Cheirinho de Mulher, pensa numa fragrância boa, que vai valendo para, especialmente para Fredson.
0: É. Cheirinho de mulher valendo pro Fredson.
4: E João Paulo aqui no bar do Amigos Bar. Tchau, obrigado.
0: Valeu, bom dia pra vocês. Quem mais, o Fino da Roça?
5: Bom dia, 98.
0: Dia.
5: Que Deus abençoe a todos aí.
0: Amém.
5: Passa a música pra mim, Luz da Minha Vida, com Tripa da Lura.
0: Luz da Minha Vida, boa. Ah, bom dia, alô pra tia Vani do Santo Inácio. Alô, tia Vani, bom dia pra você. Ah, bom dia, aqui é o Binha dos Salgados. Ofereça a próxima música pro Sargento Pé Roxo. Alô, Sargento Pé Roxo, bom dia pra você. Quem mais no Fino da Roça, bora?
6: Bom dia, 98 FM.
0: Dia.
6: Sou ouvindo de sempre, sextou, papai.
0: Eita.
6: Manda um alôzão aí pra todos os amigos em Santana do Mundo Novo, município de Juramento, e que Deus abençoe o final de semana de todos e tchau, obrigado. Estica.
0: Estica, valeu, abraço pra você, seu menino. Quem mais no Fino da Roça? Opa, bom dia pra você também. É a Alana, valeu Alana, bom dia pra você, tudo de bom e obrigado pela audiência. Quem mais? Bora, seu menino.
7: Bom dia, 98.
0: Dia.
7: Samanda Lagoa, manda um alôzão pra nós aí. Desejar um bom dia a todos. Modão com Daniel, proposta. Estamos ligadinhos na melhor.
0: Proposta, essa música é boa, hein? Abraço pra vocês, bom dia. Sempre ouvindo aqui o Fino da Roça. Alô pro Lucas Guzmão, cadê? Vai,
8: bom
0: Fabrício.
8: Bom dia, 98.
0: Fabrício Ataíde.
8: Fino da Roça arretado, sou. Manda um alusão pra todos do Rancho JF em Mirabela. João Flávio Guzmão Ataíde.
0: Valeu.
8: Flávio Ataíde. E Elza Guzmão.
0: Um abraço a todos. E esse áudio do Marcelo Mendonça pra gente ir pro intervalo. Bora, Marcelo.
9: Bom dia, 98, sextou. Se possível, desafio musical, toca Boi Soberano, de Tião Carreiro e Pardinho.
0: Opa, valeu, bom dia pra você. Essa música eu toquei mais cedo, era volta de 5h40 da manhã quando foi tocada. Rapaz, mas tá aí, um grande abraço pra você, Marcelo Mendonça. O Fino da Roça volta já. 98. 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
2: 7:48.
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1: Muito bem, já estamos de volta com mais músicas, mais alô e mais participações. Alô, Cássia, bom dia pra você. Ai, ai, vai, Sirineu, você, filho.
2: Bom dia, 98 FM. Manda pra mim um modão pra Matheus, que tá fazendo aniversário hoje no bairro.
1: Quase que não sai.
2: Bairro Santo Antônio.
1: Ô, Matheus.
2: Belém e Dona Laí do Vila Atlântica, que tá sempre conectada lá na melhor, na primeira e a número um. Valeu.
1: Valeu, bom dia a todos. O Paulinho Móveis Felps Jarvis postou. Mancha o ancião Hard Extreme. É bichão mesmo, hein? Alô, Paulinho Móveis Felps Jarvis. Abraço pra você, campeão. Eita, essa imagem aí do Mancha ficou massa demais. Quem mais, o fim da roça? Bora!
3: Bom dia, 98, que é Tias Cabeceira. Gostou de ouvir a música, oferecer a música pra o homem espingar pra Perereca e John. Toda a galera da Fazenda Ligueira, aquele abraço, bom dia.
1: Valeu, bom dia pra você e pros seus amigos aí com apelidos esquisitos. Quem mais?
4: Bom dia, 98. Manda um modão aqui pro Santa Rita, pra Regina e Elza, Belê.
1: Belê. Quem mais no fim da roda?
5: Bom dia, André. Tudo bem? Que Deus abençoe nosso dia. Manda uma música bacana aí pra Geralda, Boca Aberta. E Matheus, campeão dos campeões.
1: Tá certo.
5: Manda aí uma. Uma música bacana.
1: 15 segundos. Valeu, bom dia pra você. Quem mais?
6: Bom dia, 98. Dia. Toca a próxima música aí pra mim.
1: Lena Rosa.
6: Lena Rosa, Residencial Vitória 2. Ofereço pra minha mãe Nezinha no Renascença, por Carioca. A Vascaína. Beijo, tchau, obrigado.
1: Valeu, bom dia pra você. Alô, Carioca, alô, Andressa. Abraço a toda a família sempre ouvindo aqui a 98, que é bom também, né? Vamos de mais músicas? Receba essa voadora no peito agora. Rapaz.

0: É de Brito e Samuel cantando Toda Mulher. Antes teve Mato Grosso e Matias cantando Idas e Voltas. E voltamos já, não saia daí, é rapidinho. O Fino da Roça é o campeão de audiência e sempre com o melhor da música sertaneja. É rapidinho. 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
0: 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Usando o inquérito das fake news, ministro Alexandre de Moraes denuncia o também ministro André Mendonça ao presidente do STF e escala o momento político. Choque entre ministros do STF é avaliado como o mais grave da história do STF em Brasília. Há exatos 30 dias das eleições para presidente, governadores, senadores, deputados, a crise se alastra e busca o presidente do Senado. Segundo citou Alexandre de Moraes. Oportunidade. Unimontes tem 211 vagas temporárias com salários entre R$ 1.100 e R$ 1.900. Inscrições entre 22 de setembro e 5 de outubro, saiba mais. Revelado, Volks aprova plano que pode eliminar 50 mil empregados ao redor do mundo. No Brasil, a marca tem 23.297 funcionários. 5% estão na América do Sul. Mega Sena, mais uma vez, não teve ganhador com os números 01, 13, 25, 35, 39 e 51. E subiu para R$48 milhões no domingo. O tempo e a temperatura. Chance de chuva de 55% é mantida para domingo em Montes Claros. Até lá, temperaturas entre 18 e 33 graus hoje, entre 20 e 35 graus no sábado e entre 20 e 33 graus domingo. A chuva de segunda tem 85% de chances, com 60% na terça e 55% na quarta. Neste momento, a temperatura é de 21 graus. Sol nos estúdios da Rádio 98 FM Montes Claros. A umidade do ar está em 77%.
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3: De volta com o Rio Negro e Solimões. Se alguém quer saber como estou mal.

Ciro De Luca cantando Copo Virado. Antes, Rio Negro e Solimões e a música Tomal. E vamos demais. Alô pra turminha que tá por aqui ouvindo e participando. Ah, dá tempo? Não, né? Bora correr pro intervalo, é melhor. Voltamos em instantes. Você, claro, fique ligado ouvindo aqui a primeira e a número 1. 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
3: Andrade Colchões informa a hora. 8h27, bom dia.
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3: Muito bem, já estamos de volta e vamos de mais. Alô, alô pro Sid Clay. Alô, Sid Clay, bom dia pra você. Gente, áudios de no máximo 15 segundos, gente. Tem pessoal mandando áudio aqui de 49 segundos. Ô, louco, meu. Alô pro amigo Ney, valeu Ney, bom dia pra você. Um grande abraço pra amiga Leninha, sempre ouvindo o Fim da Roça. Bom dia, alô pra minha esposa Simone, para todos os marmoristas de plantão, o Bruninho empolgado, o Arley Piriguete, também o Maicon, o Léo, o Joaquim, o Rodrigo Caldeira, o Juninho e pra todos os caçambeiros. Amanhã dia do Lorenzetti, viu? Ah, para o Patrick, companheiro dos caçambeiros, também não gosto do Lorenzetti, é mais o inimigo do Lorenzetti, Patrick, é? Rapaz... Tem alô de alô pra Bruna, Luiz e o Gabriel. Bom dia pra você, Alana. Sempre ouvindo aqui a 98, que é bom que só, né? Ah, o Bruninho também tá por aqui. Bom dia com Jesus. Já que não tem amigo pra chamar pra tomar café no estúdio da rádio, já ia tomar café sozinho. Ah, eu não diga nada, viu, Bruninho?
6: Bom dia, 98. Que Deus abençoe grandiosamente nossa sexta-feira.
3: Amém.
6: Tá chegando mais um final de semana. Que Deus também possa estar abençoando o final de semana de cada um dos ouvintes e vocês, locutores. Manda alô pro meu amigo Rael Minado Mentiroso, Milton, Minguinho, Luizinho. E pra toda a galera da Comitiva do Rio Verde, da turma do Cupim, tira chapéu. Tchau, obrigado.
3: Valeu, bom dia pra você. Alô, Fernando Anjo do Futuro, pode ser 10 áudios de 15 segundos? Nada disso. Só um áudio de 15 segundos por programa. É. Ah, mande alô para um amigo Leolino lá no seu Russo. Alô, Leolino, bom dia pra você. Sempre ouvindo aqui a 98, que é bom também, né? Ah, quem mais tá no Fim da Roça? Meu Deus, quanta gente. E um tanto de áudio gigantesco. Rapaz. Vamos de mais músicas? Zé Neto e Cristiano cantando Ela e Ela. 8h30, bom dia.

0: Tá, e ouvimos Evandro Júnior cantando com Diego e Vitor Hugo, cai na sua lábia. Antes teve Zé Neto e Cristiano cantando Ela e Ela, e vamos demais. Alô pra turminha que tá por aqui. Bora, seu menino.
1: Você... Bom dia, filho da roça. Esse áudio vai especialmente para a chefa aí, pô, chefa. Aumenta o tempo de participação dos ouvintes aí.
0: Pronto, já deu seu tempo também. Abraço pra você, bom dia. Quem mais? Eita. Gizinho, seu áudio tá muito ruim, tá baixinho. É, eita, quem mais?
2: Alô, 98, bom dia, aqui é Maurício Parada Serrano.
0: Sim, Maurício
2: Serrano. Manda um alô pra mim, pra família, Ricardo e o Fábio.
0: Quem
2: tá
0: mais?
2: Metendo a ripa em mim, né?
0: Ah,
2: e fala com esse povo aí, que a gente precisa ouvir música, né? Que é a meia hora nisso.
0: Tá certo, tá pronto, já deu 15 segundos. Quem mais tá no fim da roça? Nossa, Deus, o doido.
3: Adivinha quem chegou?
4: Não, meu Deus, eu tô de boa! Bom dia, bom dia! É, mandou
0: a voz ficou, né?
4: Aí, os caras mais limpos de moto. E região, nós estamos de volta, tá? É, manda um alô pra aquele cara lá. É, ele, o Adilson do grupo Moto Pista. Fala com ele que hoje sextou e hoje nós tá igualzinho manga com leite. Doido de fazer mal. Vou chegar igual o Taz Maria Radavel. Valeu!
0: Valeu, bom dia pra você. Adoro gente doida. Quem mais tá no fim da roça? Tem alô para o Rogério. Valeu, Rogério. Bom dia pra você. Quem mais? Bora? Aqui, né? Eita, o áudio demora.
3: Bom dia, 98.
0: Dia.
3: Passa pra mim, Leão Leonardo, mais uma vez sozinho. Essa música vai pra Samuel, pra Marlene, que tá falando Neto, de São Geraldo, município de Francisco Sá. Um bom dia pra vocês, tudo de bom?
0: Tudo de bom, quem mais?
5: Bom dia, 98. Vou falar um negócio com vocês. Não mexe comigo, não vem de leré, não, porque eu não acordei muito bom, não.
0: Tô percebendo.
5: Quem acordou de ressaca tá aqui, pra acabar de completar, fui pro ponto, perdi a desgrama da Kombi. Agora deu dado. Toca um Mirosmar pra acabar de lascar meio mundo aí.
0: Daqui a pouquinho, rapaz. Valeu, tropinha. Bom dia pra você. Eu não falei nada. Quem mais tá no fim da roça?
6: Bom dia, 98. Aqui é Jesus dos Morrinhos. Toca qualquer música aí pra mim com Chico Rei Paraná. Tem um bom dia, tchau. Obrigado.
0: Verdade, o Marcelo Mendonça. Tem uns aqui que não tem tomado remédio, não, viu? É, eu não digo é nada. Quem mais tá no fim da roça? Bora, seu menino.
7: Bom dia, 98 FM. Eu peço a próxima música aí pra Lena Rosa, Lena Dona Nenzinha, Matheus, Andressa Cristina. E a galera aqui da obra. E o Juninho também.
0: Tá certo.
7: Obrigado, vocês são o melhor que nós temos, 98.
0: Valeu, bom dia pra você, carioca. Abração você. Fala com a boca cheia de X. Ah, 15 segundos pro César. Bora, César.
8: Bom dia, 98. Dia. Aqui é César Pedreiro do Eldorado.
0: Sim.
8: Uma ótima sexta-feira pra todos. Um abração aí pra todos os atleticanos do Eldorado e Montes Claros e pros cruzeirenses também.
0: Tá certo, valeu, bom dia pra vocês. Quem mais?
9: Bom dia, 98, dia. Sou Pelezinho de Juramento, sempre escutando o Fino da Roça.
0: Yes.
9: Diretamente de BH pra Montes Claros, chegando já em Montes Claros, estamos aqui escutando já o Fino da Roça pelo rádio. Manda um abraço pra mim aqui, tá eu, Maninha, Eriana e a Fernandinha aqui, escutando a...

0: Valeu, bom dia pra vocês, sempre ouvindo aqui a 98. Marcos Wagner, você.
1: Bom dia, 98. Manda alô aí pra Caixeta Bocal. Meu tio Neto Alina, Afonso, Maurício, todos os meus tios. Esposa Cássia e meu filho Enzo e Cauã. É Vaguinho. Toca pra nós, Zezé Camargo Luciano aí, moço. Tá doido?
0: Faz um abraço pra você. Faz raiva, não é? Bom dia, você tá com raiva? Como é que é? Bom dia, 98. Ô, você tá com raiva e pressa? E tchau, obrigado, Luciano. Valeu, Luciano. Bom dia pra você. Eu com raiva e com pressa? É pior que é verdade, né? É quase isso. Rapaz, tem reunião lá na sala da chefa hoje. É. Ah, eu não digo é nada. Só vai ver couro de lombo voando. 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
9: E André Marques, ouvinte da 98 FM. 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
0: Muito bem, já de volta com mais músicas, mais alô e mais participações. 8:47 pra você. Bom dia, 15 segundos, bora.
16: Bom dia, alô, bom dia, 98. Aqui é o Thiago, mandando um alô especial aqui pra todos os Todos os Santos. Pro Wilk, pro Natal, pro Farlin, pro Nisha, pro Carlão, pro Valdir. E se possível, toca o Tião Carreiro e Padinho pra nós aí. Tchau.
0: Valeu, bom dia pra você. Quem mais no Fino da Roça?
17: Bom dia, 98.
0: Dia.
17: Moço, quinta-feira.
0: Vem. Quinta-feira?
17: Com as músicas.
0: Ah, hoje é sexta.
17: Se dessa aí, a gente falta chorar aqui no serviço.
0: Eita.
17: Cê tá doido. Tchau, obrigado.
0: Valeu, bom dia pra você. Esse é o Antônio Rafael. Valeu, Rafa, bom dia pra você. Quem mais?
12: Bom dia, 98, bom dia, André Marques.
0: Gila. Estou,
12: né? De jeito, você quer matar a gente, viu?
0: A intenção é essa.
12: O que que é neguinho? Vai começar a beber? É cedo hoje.
0: Eu não digo é nada.
12: Manda alô aqui pra Gila Soares, Residencial Vitória 2.
0: Valeu, Gila Soares, um grande abraço a você, irmãozão. Quem mais tá no fim da roça?
18: Alô, 98, bom dia, meu amigo. Uma ótima sexta-feira abençoada pra nós, beleza?
0: Amém.
18: Manda qualquer modo aí, se puder mandar de Fátima Leão. Você não tá querendo tocar a música, toca a música, moço. Grande abraço, valeu, William do Bairro Universitário. Tamo junto.
0: Sai fora com essa música da Fátima Leão, que eu não vou nem dizer o nome. Quem mais?
18: Alô, 98, Clécio de Novo Jaraguá, meu amigo. Toca a próxima pra nós, especialmente pra mim, um homem mais lindo de Mock. Tamo junto!
0: Ah, você é o mais bonito, é? Ah, tem alô pra Gizinho, Edilson, Tiaguinho. Abraço pra vocês, queridos. O Edilson fez deliciosos sonhos lá pra poder vender, né? Ah, lá no comércio deles. Bom dia pra vocês. Esse Edilson manda bem demais a conta. Abraço, queridos. Obrigado pela audiência. Ai, ai, eu não digo é nada. Abraço pra você. Bom dia. Cadê o Luciano? Valeu, Luciano. Bom dia. A dona Eva tá aqui, kkkkk. Hoje a chefa te pega. É, pega. Verdade. Eu não digo é nada. Ela tá ouvindo o carro a caminho da rádio, viu? Eu tenho pena de mim mesmo. Rapaz, tá certo isso.

0: aí, fechando bem o bloco ao som de Marcos e Belucci, pena que você já namora. Antes teve Zezé e Luciano cantando Linda, Linda. Alô pra ele, pro GL mais L. Alô, Gera Lindão, ainda mais lindão, maior representante da beleza masculina. Também tem alô pra ele, o nosso amigo MC. Alô, MC, bom dia pra você. Sempre ouvindo aqui a primeira e a número um. É, lá no Santo Inácio, fala é nada, né? E a lágrima correndo aí, né, MC? Bom dia pra você. O Bruninho fez uma montagem, primeiro ele fez o convite, né? Ah, eu vou lá no Sapé no domingo, bora? Ah, tá comigo. E eu falei, vou nada? E ele postou aqui, fez uma montagem usando inteligência artificial, onde eu estou correndo e tem um tanto de gente correndo atrás de mim com a legenda. Corre não, gordinho, volta aqui. Ah, Bruninho, você respeita a polícia, homem. 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
4: 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Usando o inquérito das fake news, ministro Alexandre de Moraes denuncia o também ministro André Mendonça ao presidente do STF e escala o momento político. Choque entre ministros do STF é avaliado como o mais grave da história do STF em Brasília. Há exatos 30 dias das eleições para presidente, governadores, senadores e deputados, a crise se alastra e busca o presidente do Senado, segundo citou Alexandre de Moraes. Oportunidade. Unimontes tem 211 vagas temporárias, com salários entre R$ 1.100 e R$ 1.900 reais. Inscrições entre 22 de setembro e 5 de outubro. Saiba mais. Revelado, Volks aprova plano que pode eliminar 50 mil empregos ao redor do mundo. No Brasil, a marca tem 23.297 funcionários. 5 estão na América do Sul. Ou melhor, 5% estão na América do Sul. Mega Sena, mais uma vez, não teve ganhador com os números 01, 13, 25, 35, 39 e 51. E subiu para R$ 48 milhões de reais no domingo. O tempo e a temperatura. Chance de chuva de 55% é mantida para domingo em Montes Claros. Até lá, temperaturas entre 18 e 33 graus hoje, entre 20 e 35 graus no sábado e entre 20 e 33 graus domingo. A chuva de segunda tem 85% de chances, com 60% na terça e 55% na quarta. Neste momento, a temperatura é de 24 graus. Sol nos estúdios da Rádio 98 FM Montes Claros. A umidade do ar está em 65%, com ventos a 5 km por hora.
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4: De volta com o Nando Moreno cantando Submissa a Você. 9 horas mais 6 minutinhos. Bom dia.

Na máquina do tempo da 98, o BJ's cantando Night Fever, colocando todo esse norte de Minas pra dançar. Que maravilha! Antes tivemos Nando Moreno cantando Submissa a Você. E vamos de alô rapidinho? Rapaz, quanta gente ao mesmo tempo. A Paula Maria resolveu fazer uma tortura comigo. Ah, ela postou aqui a foto da merenda das crianças de hoje, da merenda de hoje das crianças da escola do Narciso. E vamos conferir o cardápio? Feijoada mineira com arroz, farofa, couve com granola, vinagrete e suco de acerola. E eu tô dando um zoom aqui. Oh, delícia! Ó, a boca chegou cheia d'água. Essa porção aí, Paulo Maria, eu comeria, eu acho que umas 5 vezes. Na fome que eu tô agora, eu acho que umas 6. É. Ah, sim. Valeu. Bom dia a todos. Sempre ouvindo o Fim da Roça. Paulo Maria, não faça mais isso. Por favor. Não me torture. Quem mais tá no Fim da Roça? Ah, sim. O Michel tá falando aqui. Ah, esse locutor parece estar com larica sempre. O que é larica, hein? Eu vou pesquisar o que é larica aqui. Bom, Fim da Roça, volta já. Está certo isso. 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
4: Muito bem, já estamos de volta com mais músicas, com mais alô, com mais participações. O pessoal tá me falando que aquela larica aqui, eu pesquisei também. Eu não tenho esse negócio aí não, cai fora, rapaz. Eu tenho a lombriga mesmo, a larica não. Lombriga, é. Mas, rapaz, eu não digo é nada. Quem mais tá no Fino da Roça? Sim, o seu áudio já foi ao ar, viu, tropinha? Bom dia pra você, querido. Valeu, abraço pra você, Bruninho. Manda um alô pra dona Geraldinha e pro Dudu. Valeu, turma da Automilos. Bom dia pra vocês, queridos. Obrigado pela audiência. Quem mais? Bom dia, turma do Fino da Roça. Um abraço pra mim, Urbano Motos, aqui na Vila Guilhermina. Estou trabalhando e curtindo a 98, a mais ouvida do Brasil. Valeu, bom dia pra você, queridão. Bom dia, turma da 98. Ah, Januária, pôr do sol, Valci Ladeia. Ele postou aqui a foto do pôr do sol lá de ontem, né? Lá de Januária. Bonito, rapaz, no Rio São Francisco, né? É. Abraço a você, bom dia, sempre ouvindo aqui a 98. Quem mais? Ah, tem alô pra nossa amiga ouvinte, a Malu. Cadê o áudio da Malu? Tem áudio?
5: Oi, bom dia, menino, aqui é Malu. Já tô aqui fora já de plantão. O número que foi na carta.
4: Vá, deixa eu. O número que foi o quê? Tá falando o que, Malu? Tá doidona? Eu, hein? Ai, ai, bom dia também pra nossa amiga ouvinte, a Ivone. Alô, Ivone, você
6: bom
4: vai.
6: Bom dia, 98.
4: Dia.
6: Manda um alô lá pra Francisá, pra meus parentes, pra Lagoa do Carrapato.
4: Lagoa do Carrapato?
6: Município Francisá. Quem tá mandando é Ivone Osvaldo. Obrigado.
4: Valeu, bom dia pra você. Sempre ouvindo o Fino da Roça. Bom dia, turma da 98. É o Galo Doido. Alô, tropinha. Alô, Galo Doido. Bom dia pra vocês, hein? Ah, bom dia. Aquele abraço. Valeu, guerreiro. Ótimo dia pra você, Binga. Tudo de bom, queridão. Sempre ouvindo aqui a 98, que é bom que só, né? Tem a Alice Just cantando Cowgirl.

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0: E fechando bem o bloco, Alan e Aladim, dois passarinhos. Antes a Alice, Just cantando Cowgirl. E vamos demais. Alô pra turminha que tá por aqui ouvindo e participando, né? Alô, Adilson do Grupo Mock Pisos, você vai?
1: Bom dia, 98, Adilson dia. Da Mock Pisos. Sim. 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
0: Valeu, Adilson. Bom dia pra você, bom trabalho, boas vendas, amigo. E sempre ouvindo aqui a 98, que é bom também, né? Ah, quem mais? Opa, bom dia, Deus abençoe nosso dia. Gostaria de pedir uma música pra Carlos, Rorró, Ricardo, Zezé Santana. Toca pra gente Sensual do Pablo Vittar. Me chamo Hudson, desde já agradeço. Pablo Vittar. Sensual. Bom, bom dia. Mande um alô pra nós aqui na Foguinho Motos, todos os dias, na escuta da melhor rádio do Brasil. Ah, tô esperando, hein? Ah, sim, sexta-feira abençoada pra todos nós. Alô, Foguinho, abraço pra você. Bom dia e sempre ouvindo o Fim da Roça. Teremos a resposta hoje. Abraço pra você, querido. Obrigado pela audiência. Quem mais no Fim da Roça?
2: Ei, MC, hein? Aí não tem como não chorar, não, hein? Aí lágrima desce mesmo.
0: Corre.
2: Eita, nós!
0: Valeu, bom dia, Cirineu. Um ótimo dia pra você, campeão. Opa, quero ouvir uma de Luciano. Ofereço pra Cal, Anne, também o Geraldo, pra Gegé, pra Zilma e os meus seguidores. Um abraço do homem mais bonito de Montes Claros, Belê. Deixa eu ver a foto de perfil aqui. 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
3: E hoje a curiosidade é sobre Vingadores. Você sabia que Thanos apareceu pela primeira vez em uma cena pós-crédito antes de ser o grande vilão dos Vingadores? A Marvel apresentou o personagem rapidamente em 2012, no final de Os Vingadores. Naquele momento, quase ninguém sabia qual seria a importância. Anos depois, ele se tornou o grande responsável pela Guerra Infinita e pela Batalha de Ultimato. Tudo começou com alguns segundos de tela.
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0: Quem tá por aqui? Alô pro amigo Coqueiro. Alô, Coqueiro Churrasqueiro. Bom dia pra você, campeão. E sempre ouvindo aqui a primeira e a número um. Manda um abraço a toda a turma em Glaucilândia. Aqui é o Coqueiro Churrasqueiro. Já estou de volta fazendo churrasco, viu? Ah, que maravilha. Como é bom ter saber, né, que você está de volta ao trabalho. Ah, que esteja sempre com muita saúde, viu, amigo? É. Bom dia, mande um feliz aniversário pra minha filha, que está fazendo aniversário hoje, a Franciele, lá de Francisco Sá. Feliz aniversário. Valeu, Urbano. Abraço pra você, Urbano Motos, né? É. Alô, Franciele, parabéns pra você. Toda a felicidade do mundo, muitos anos de vida e que o bom Deus abençoe você cada vez mais. Alô pra ele de novo, GL mais L, o maior representante da beleza masculina. Valeu, Gera. Bom dia pra você. Agora você ouviu, né? Bom dia. Queria pedir a música. Aproveita que tô obrigado. Natan Zé Vaqueiro. Aproveita que tô obrigado. Valeu, Larissa. Bom dia pra você. Sempre ouvindo aqui o Fino da Roça. Eu não digo é nada. Quem mais tá por aqui? Bora?
1: Tudo bem? Aqui é o Homero, em Guanhães. Manda um alôzão pra nós aí. Pra minha esposa Viviana, meu filho Rian.
0: Quem mais?
1: Ouvindo a 98. E pra todo o pessoal ouvindo a 98, com o Capitão Enés.
0: Sim.
1: E pra Ricardo da Unidoces.
0: Alô, Ricardo Unidoces. Bom dia pra você, Riques. Ô, Bruninho, eu não vou falar nada não, viu? Deixa esse negócio quietinho, baixinho aqui. Áudio do Orlando tem que ouvir antes, porque já viu, né? Bom dia, amigão. Ah, manda Emma pra... Aliás, toca uma música pra minha amiga Raquel do Barzinho, no Novo Delfino. Valeu, bom dia pra vocês. Valeu, Dori Edson Cândido. Bom dia, campeão. Abraço a você e pra todos os taxistas de Montes Claros.

0: Davi cantando Não Sou Terapia. Antes teve Vitor e Léo cantando Rios de Amor. E vamos ouvir o Orlando. Vai, Orlandinho, você.
1: Bom dia, 98. Dia. É Orlando aqui, gerente da Mock Pisos. Sim. Passando para agradecer a todo o pessoal da região de Itacambira, especialmente Cantagalo, Vargem Grande e Mato Grosso. Obrigado, meus amigos. Estamos aqui sempre à disposição. Toca uma moda bacana aí pra eles aí.
0: Valeu, Orlando. Daqui a pouquinho, fique ligadinho. Abraço pra você, bom dia. Opa, abençoado seja o nosso dia. Tô por cá trabalhando e ouvindo a melhor. Sextou, é dia de bochechar uma cerveja. Tô aqui em Congonhas. Bom dia pra você. É da turma da WS Pinturas. Olha o Arley, bom dia pra vocês. Sempre ouvindo aqui a 98, que é bom também, né? Toca pra gente duas vezes você com César e Paulinho. Coincidentemente, é a primeira música do próximo bloco. É o de Josimar pra toda a turma da Esplanada. Valeu, bom dia a todos. Quem mais no fim da roça? Assim. Tá. Bom dia, guerreiro. Estou curtindo as férias em Barueri, São Paulo. Postou aqui o Binga. Valeu, Binga. E ele postou: talvez você não goste, mas pense num requeijão bom. Manda um alô aí pra nós. E ele postou aqui a foto do requeijão. Ainda bem que eu nem queria. A boca tá cheia d'água. Nosso Deus, faça isso não.
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0: Muito bem, de volta, trazendo pra você o último bloco, Peninha, tá acabando. Opa, bom dia, só na missão, ligado na 98, ouvindo a número 1. E ele postou aqui a foto de deliciosas carnes. Isso é o que? É carne pra assar, é? Nossa, esse carne bonita com essa gordurinha, então. Na boca cheia de água, só de imaginar o churrasco. Alô, Marcelo Mendonça, bom dia pra você, campeão. Bom dia também, tô ligado com a bom dia também, tô ligado na rádio. Na rádio, viu? É. Manda alô pra gente, toca aquela música franguinho na panela, não, Lucas. Valeu, Lucas Samuel, bom dia pra você. Todo doido é doido. Ah, bom dia, tô ligado na primeira, é número 1. Mande um alô pras minhas filhas, a Nayara, a Fernanda e a Stephanie. E o meu genro Adão e pra Loló em Adão Colares. Bom dia pra toda a turma, né? A Nayara e o Adão e também a Loló em Adão Colares. Alô pra Fernanda aqui em Montes Claros e a Stephanie, boca de sacola. Valeu, abraço a toda a turma. Valeu, Jussara, bom dia pra você. Sempre ouvindo aqui a 98. Você tá rindo de quê aí, Valtinho Taxista? Alô, Valtinho Taxista, bom dia pra você, campeão. Quem mais no Fim da Roça? Ah, Reninho, cadê?
17: Bom dia, 98, tô por aqui ligado na rádio, tá. Sextou de cerveja, Stella Toys. Bora pra cima,
0: galera. Geralmente não faz propaganda, é boca de porra. Quem mais tá no Fim da Roça? Opa, alô pra Fernanda Monique do Eldorado. Valeu, Fernanda Monique, bom dia pra você. Que Amado Batista que nada, o povo olhando, cai fora, Bruninho. Ah, bom dia também, tá ligado no 98, é o Missionário Sebastião. Alô, Missionário Sebastião, bom dia pra você, querido, obrigado pela audiência. Vanilde postou aqui, bom dia, amigo, tudo bem? Ah, manda qualquer uma do Mirosmai pra gente, tô aqui mais cedo, viu? E fica com Deus, amém, sempre com Deus. Vera, sua vez, bora, dá tempo?
18: Bom dia, 98, bom dia. Passando aqui pra desejar uma abençoada sexta-feira a todos os ouvintes.
0: Amém, de novo.
18: Tô aqui ouvindo essa rádio maravilhosa, de maior audiência, esse programa que me faz rir o tempo todo aqui, né?
0: Eu não digo nada.
18: Tô continuando aqui de molho, vencendo... Rompendo em fé com Deus.
0: Rompendo em fé.
18: Recuperando a cada dia, vivendo um dia após o outro. Valeu, 98, pela sua companhia.
0: Ah, eu que agradeço e boa recuperação pra você. Quem mais no Fim da Roça?
19: 98!
0: Meu Deus.
19: Oh, eu gostava de ouvir Felipe Falcão. Chegou a hora.
0: Meu Deus. 15 15 segundos, bora.
15: Alô,
0: bora.
15: 98, Adelso Campos Elias, trabalhando aqui no Primavera. Deu ruim pra mim, locutor. A junta do motor do carro quebrou.
0: A junta do motor
15: quebrou. Meu feriado foi pro brejo.
0: Eita, imagina, a junta do motor aqui. Nosso Deus. Pode preparar aí pelo menos uns 3, de 3 a 5 contos. Quem mais?
20: Bom dia, 98. Tamo ligado aqui de Claros Poções, DJ Fernandes aqui.
0: Show de bola, hoje garoto.
20: É melhor, né? Tá ligado. Tamo junto.
0: Valeu.
20: Um pra nós.
0: Abraço, DJ Fernandes, sempre ouvindo o Fino da Roça. Alô, Alexander. Bom dia pra você, a turma da Renove. Vamos de mais músicas? Tem César e Paulinho cantando Duas Vezes Você. Alô pra Grazi. Alô, Grazi, bom dia, essa menina. Se a

0: E fechando bem o programa de hoje, César e Paulinho, duas vezes você. Aquele abraço pra Anne, lá da Alquimia. Valeu, Anne, bom dia pra você. Sempre ouvindo aqui a primeira, é número um. Você tá doido? Pediu pra tocar um modão e você veio com essa pedrada da prateleira de cima? Ah, Maria, chama, sextou. Valeu, DJ Fernandes. Eu gosto, é do estrago. Tem alô aqui também para o Edmar. Valeu, Edmar, bom dia pra você. Bom, o programa, alô pro amigo Gil Gomes em Cachoeira do Goiás. Bom, o programa de hoje fica por aqui, volta amanhã, 5 da manhã. Rapaz.
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4: 10:01.
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0: Presidente do STF retira do inquérito das fake news o pedido de ontem do ministro Alexandre de Moraes para processar o ministro André Mendonça. Usando o inquérito das fake news, ministro Alexandre de Moraes denuncia o também ministro André Mendonça ao presidente do STF e escala o momento político. Choque entre ministros do STF é avaliado como o mais grave da história do STF em Brasília. Há exatos 30 dias das eleições para presidente, governadores, senadores e deputados, a crise se alastra e busca o presidente do Senado. Segundo citou Alexandre de Moraes, oportunidade. Unimontes tem 211 vagas temporárias com salário entre R$1.100 a R$1.900. Inscrições entre 22 de setembro e 5 de outubro. Saiba mais. Revelado, Volks aprova plano que pode eliminar 50 mil empregos ao redor do mundo. No Brasil, a marca tem 23.297 funcionários. 5% estão na América do Sul. Na madrugada desta quinta-feira, enrolou seu filho de 3 anos em um cobertor e conseguiu retirá-lo do interior da residência. Em seguida, retornou ao imóvel para retirar a sua esposa. Mega Sena, mais uma vez, não teve ganhador com os números 01, 13, 25, 35, 39 e 51 e subiu para R$48 milhões no domingo. O tempo e a temperatura. Chance de chuva de 55% é mantida para domingo em Montes Claros. Até lá, temperaturas entre 18 e 33 graus. Entre 20 e 35 graus no sábado. Entre 20 e 33 graus domingo. A chuva de segunda tem 85% de chances e 60% na terça e 55% na quarta. Neste momento, a temperatura é de 26 graus. Sol nos estúdios da Rádio 98 FM Montes Claros. A umidade do ar está em 56%, com ventos a 2 km por hora.
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4: Fala, minha gente, bom dia! Ótima sexta-feira, 4 de setembro.

0: Eduardo Costa, imagina eu, para fechar bem este primeiro bloco do Sua Voz, seu áudio no ar. Alô pra Tim e pra Fabiano também, né? Ok, abraços aí pra vocês, ótimo dia, obrigado pela audiência. Daqui a pouquinho então, pergunta, assunto, prêmios também, a premiação. 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O kit tá um pouquinho modificado, hein? Mas tá uma delícia. Tem até doces hoje aí no kit, ó. Já vou falar pra você, tá? 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Beleza? Daqui a pouquinho, então, a gente fala aqui a pergunta do dia. Alô, Dedê, galera do bairro Independência, abraços, bom dia. 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
0: 10h18.
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1: Ok, 10h21 agora, hein? 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
0: E hoje a 98 FM quer te ouvir acerca da seguinte pergunta, hein? Qual elogio vindo do seu parceiro ou parceira te deixa mais desconfiado ou desconfiada? Hã? Vou repetir. Qual elogio vindo do seu parceiro, parceira, né? Te deixa mais desconfiado ou desconfiada? Essa é a pergunta. Este é o assunto do dia. Diga. Alô, 98. Boa sorte com os presentes do dia. 10h25.

0: É o Alemão do Forró com o Guilherme, Dia da Saudade, galera. 10:30. Ah, o Kleber tá aí? Fala, Kleber.
1: Fala, 98 e FM, aí, a melhor do Norte Minas. Sou o Kleber, carreteiro. Tô ouvindo aqui, ó.
0: Tudo bem, Kleber?
1: Onde? De Hidrolândia, Goiás. Pertinho de Goiânia.
0: Aô, menino.
1: Forte abraço pra todo mundo. Tchau, obrigado.
0: Valeu, meu querido. Um abraço pra você. Ótima sexta-feira. Obrigado aí pelo carinho da audiência aí, tá? Pela preferência. Show de bola. Todos os carreteiros, caminhoneiros, essa galera do trecho aí que tá sempre curtindo a 98 FM. Um abraço pra vocês aí. Bom trabalho, galera. Bom, hoje a pergunta, o assunto é o seguinte: qual elogio vindo do seu parceiro ou parceira te deixa mais desconfiado, desconfiada? Hã? Rita?
2: Alô, 98, bom dia.
0: Bom dia.
2: Aqui é Rita de Nova Esperança.
0: Tudo bem?
2: Sobre a enquete, se o seu parceiro nunca te fala, te faz um elogio e chegar de uma vez e falar, aí sim é pra se desconfiar.
0: De hora
2: principalmente
0: pra
2: aquele elogio: nossa, amor, você tá tão linda, ou lindo. Tchau, obrigado.
0: Valeu, Rita. Osmar também tá, porque ele mandou o áudio, só que tá ventando demais. Onde você tá aí, meu Osmar? Você tá andando de moto, meu filho? Ele falou o seguinte, ó: o elogio, qualquer elogio que a minha esposa faz, ela nunca me elogia, mas é só no dia de pagamento ela começa a me elogiar. Fico desconfiado na hora. Valeu!
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0: Clima leve, descontraído nessa sexta-feira, né? Merece, é ou não é? E quem participa por áudio concorre aos presentes do dia. 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
4: 10:33.
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6: Muita gente ainda não sabe exatamente o que faz um médico nutrólogo. A nutrologia não é só sobre emagrecer. É a área da medicina que estuda a relação entre alimentação, nutrientes e a nossa saúde. Na prática, o nutrólogo ajuda a prevenir, diagnosticar e tratar problemas como falta de vitaminas, excesso de gordura corporal, perda de massa muscular, diabetes, colesterol alto e até cansaço frequente. O nutrólogo avalia o paciente como um todo, analisa exames, sintomas,

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1: 10h38.
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0: Ed, Brito e Samuel, toda mulher.
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2: Qual elogio vindo do seu parceiro ou parceira te deixa mais desconfiado? Eu, hein? O que que essa pessoa quer? Vamos lá?
3: É quando o amor meu fala assim, hoje você vai ter isso, vai ter aquilo, não é milagre, a gente desconfia, a gente fica desconfiado.
2: Do nada,
3: quando oferece, né, alguma coisa assim pra gente que a gente não esperava, sabe? Uma coisa que a gente não esperava, a pessoa fala pra gente.
2: É, mais uma.
4: É, o elogio que eu desconfio é quando chega e me elogia, que eu tô bonita, que eu tô linda, quer que eu te busque um serviço, aí você pode desconfiar que tem alguma coisa de errado, que é Vanderléia da Vila Luiz.
2: Valeu, Vanderléia. Matheus também por aqui com a gente. Alô, 98. Ela passa a semana toda me xingando e do nada vira me falando que eu sou lindo aquilo. Opa, aí tem alguma coisa. Aí eu já fico desconfiado. Valeu, Matheus!

Matheus, na programação da 98 FM. É sexta-feira, né, galera? 4 de setembro. 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

0: João Wilson Gonçalves Pereira Júnior, 471, e Vitor Unan.
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2: Olha, hoje o assunto é aquele elogio. Muitas vezes te pega de surpresa, né? Fora de hora, aquela coisa que você pensa, mas por quê? Qual elogio vindo do seu parceiro ou parceira te deixa mais desconfiado? Desconfiada. Hein, Bruno?
5: Ah, minha esposa me elogia somente quando eu corto o cabelo, fica na régua,
2: aí
5: viu?
2: Aí já é normal.
5: Porque se ela elogiar no dia que eu não tiver cortado o cabelo, algo do tipo assim, pode desconfiar que lá vem pedrada, viu? Eita. Pedrada é que eu falo o quê? Bem, quero comprar aquilo ali, ó, quero comprar isso, me dá isso, me dá aquilo. Já é desconfiar, viu? Se ela elogiar no dia que eu não corto o cabelo, você pode esperar que é alguma coisa.
2: Valeu, fala, Lia.
6: Alô, 98, olha, quando não tem costume de te elogiar e nem olhar nada, o dia que elogia, fala, você tá bonita hoje, sua roupa é linda, nossa, que perfume gostoso, você trocou de perfume? Ah, meu querido, tem algo acontecendo, sendo que você nem trocou de perfume.

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0: Presidente do STF retira do inquérito das fake news o pedido de ontem do ministro Alexandre de Moraes para processar o ministro André Mendonça. Usando o inquérito das fake news, ministro Alexandre de Moraes denuncia o também ministro André Mendonça ao presidente do STF e escala o momento político. Choque entre os ministros do STF é avaliado como o mais grave da história do STF em Brasília. Há exatos 30 dias das eleições para presidente, governadores, senadores e deputados, a crise se alastra e busca o presidente do Senado, segundo citou Alexandre de Moraes. Oportunidade. Unimontes tem 211 vagas temporárias com salários entre R$ 1.000 a R$ 1.900. R$ 1.100 a R$ 1.900. Inscrições entre 22 de setembro e 5 de outubro. Saiba mais. Revelado. Volks aprova plano que pode eliminar 50 mil empregos ao redor do mundo. No Brasil, a marca tem 23.297 funcionários. 5% estão na América do Sul. Na madrugada desta quinta-feira, enrolou seu filho de 3 anos em um cobertor e conseguiu retirá-lo do interior da residência. Em seguida, retornou ao imóvel para retirar sua esposa. Foi em povoado próximo a Montes Claros. Maquinista se feriu, mas motorista do caminhão saiu ileso. Confira as imagens no arroba Montes Claros com o Instagram da 98FM, no Face Montes Claros com Rádio Mock e no WhatsApp. O tempo e a temperatura. Chance de chuva de 55% é mantida para domingo em Montes Claros. Até lá, as temperaturas entre 18 e 33 graus hoje, entre 20 e 35 graus no sábado e entre 20 e 33 graus domingo. A chuva de segunda tem 85% de chances, com 60% na terça e 55% na quarta. Neste momento, a temperatura é de 28 graus, sol pleno na Vila do Rádio, Alto dos Morrinhos. A umidade do ar está em 49%, com ventos a 5 km por hora. 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
5: O aumento da massa muscular aprimora o desempenho esportivo, aumenta a proteção dos ossos e articulações, melhora da estética e modelagem do corpo e melhora do condicionamento físico. Esporte e atividade física colaboram para ganhar massa muscular. Contudo, o treinamento resistivo, exercícios com peso no qual há uma resistência, como a musculação, é a forma mais eficiente para aumentar o volume da massa muscular.

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0: Evandro e Diego e Vitor Hugo caem na sua lábia. Pra fechar aqui mais um bloco pra você nesta sexta-feira, lembrando que quem participa hoje aqui também concorre a um presente bacana, top, lá da Center Jeans, hein? 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
0: Qual elogio vindo do seu parceiro ou parceira te deixa mais desconfiado? Pensando assim, ah, mas eu, hein? Qual? Essa é a pergunta de hoje. Esse é o assunto do dia. Responda por áudio e concorra então aos presentes, ok? 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
4: 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Informa a hora.
0: 11:20.
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0: Santana, qual é o foguete, dona? Antes, Gustavo Lima, assunto que dói. Matheus Fernandes, tá beba, né?
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0: nesta sexta-feira, a pergunta, o assunto valendo presentes aqui pra você. 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Qual elogio vindo do seu parceiro ou parceira te deixa mais desconfiado? Mais desconfiada? Essa é a pergunta, este é o assunto. 998009898. 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

0: Just Cowgirl na 98.
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0: Okay.
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0: Ok, até as duas aqui pra você, hein? 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Qual elogio vindo do seu parceiro ou parceira te deixa mais desconfiado, desconfiada?
2: Bom dia, 98, sobre a enquete aí, se a parceira começar a durar muito, pode desconfiar, viu? Principalmente por perto de final de semana. Aí já tá querendo um dinheirinho pra ir no salão, arrumar o cabelo, a unha. Obrigado.
0: Valeu, obrigado aí pela participação. Daqui a pouquinho então tem mais aqui pra você pelo 998-00-9898.
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0: Aí o Vitor e Léo, na linha do tempo. Aí, Rosângela, comemorando hoje mais um aniversário, né? Parabéns. Que Deus abençoe. Muitos anos de vida, saúde, paz e alegria aí, tá? Bom, gente, pausa na nossa programação, meio-dia em ponto. Voltaremos ao meio-dia e 25. Vem aí o horário eleitoral obrigatório, tá?
1: 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Informa a hora.
0: 11:59.
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1: Meio-dia e 25.
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1: Meio-dia e 29.
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1: Galera, sexta-feira e hoje a 98FM traz o seguinte assunto pra você, ó. Qual elogio vindo do seu parceiro ou parceira que te deixa mais desconfiado, mais desconfiada? Essa é a pergunta, este é o assunto de hoje aqui pra você. Quem manda áudio concorre aos presentes do dia. 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Sextou por aí?

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4: 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Meio-dia e 51.
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0: Muito bem, 5 para uma, 31 graus, galera. Na Vila do Rádio Alto dos Morrinhos, neste momento, sol e nuvens. A umidade do ar está em 36%, vento a 2 km por hora.
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1: 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Meio-dia e 58.
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0: Presidente do STF retira do inquérito das fake news o pedido de ontem do ministro Alexandre de Moraes para processar o ministro André Mendonça. Usando o inquérito das fake news, ministro Alexandre de Moraes denuncia o também ministro André Mendonça ao presidente do STF e escala o momento político. Choque entre ministros do STF é avaliado como o mais grave da história do STF em Brasília. Há exatos 30 dias das eleições para presidente, governadores, senadores e deputados, a crise se alastra e busca o presidente do Senado, segundo citou Alexandre de Moraes. Oportunidade. Unimontes tem 211 vagas temporárias com salários entre R$ 1.100 a R$ 1.900. Inscrições entre 22 de setembro e 5 de outubro. Saiba mais. Revelado. Volks aprova plano que pode eliminar 50 mil empregos ao redor do mundo. No Brasil, a marca tem 23.297 funcionários. 5% estão na América do Sul. Na madrugada desta quinta-feira, enrolou seu filho de 3 anos em um cobertor e conseguiu retirá-lo do interior da residência. Em seguida, retornou ao imóvel para retirar sua esposa. Foi em povoado próximo a Montes Claros. Maquinista se feriu, mas motorista do caminhão saiu ileso. Confira as imagens no arroba Montes Claros com o Instagram da 98FM, no Face Montes Claros com Rádio Mock e no WhatsApp. O tempo e a temperatura. Chance de chuva de 55% é mantida para domingo em Montes Claros. Até lá, temperaturas entre 18 e 33 graus hoje. Entre 20 e 35 graus no sábado e entre 20 e 33 graus domingo. A chuva de segunda tem 85% de chances, com 60% na terça e 55% na quarta. Neste momento, a temperatura é de 31 graus, sol e nuvens, mais nuvens do que sol na Vila do Rádio Alto dos Morrinhos. A umidade do ar está em 36%. Com ventos a 2 km por hora. 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
7: Se você receber um impulso incontrolável de ir para a geladeira para comer alguma coisa, tente evitar doces, alimentos gordurosos e chocolates. Substituí-los com uma cenoura, por exemplo, ou uma maçã. Estará introduzindo menos calorias no seu corpo e a vontade será saciada da mesma forma.

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11: 1:15. 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

0: Panda, eu te seguro. Pra fechar aqui mais um bloco.
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0: 1:20.
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12: 1:25.
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pra Nath e a galera em Buenópolis, curtindo a 98 FM. Essa tarde gostosa de sexta-feira, 4 de setembro. Alô, Lanitia. Boa tarde. Muito 28.

0: entre os mais amados do Brasil, né? Simone Mendes.
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0: Ó, a Paula Cardoso também lá do Círio dos Anjos está curtindo aqui. Um abraço, boa tarde, obrigado pela audiência. 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
0: 1:31.

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1: Muita gente quer melhorar a saúde, emagrecer ou ganhar massa muscular, mas não sabe por onde começar. E um ótimo primeiro passo é observar os próprios hábitos. Anotar o que come durante o dia, os hábitos das refeições, a quantidade de água, como está o sono e a prática de atividades físicas já ajuda muito. Isto mostra padrões que muitas

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6: Olha, falando em prêmios, daqui a pouquinho saberemos, 98 FM já vai estar mandando mensagens aí, ó, para o ganhador do prêmio hoje lá da Alquimia dos Sabores, aquele kit gostoso lá da Alquimia dos Sabores. Lembrando que esse kit hoje ele tem salgados, tem doces, também tem um bolo delicioso, hein? Alquimia dos Sabores. Alô, alô, abraços aí, ó, pro Ítalo e pra Anne, aí da Alquimia dos Sabores. 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Bom, daqui a pouquinho também a 98 FM vai estar mandando mensagens aí, ó, pro ganhador de presente hoje lá da Center Jeans, né? 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

Henri Freitas, me fala qual a necessidade. Ó, pra fechar o programa, vem aí, ó. Natan Conserva Aquilo, aproveita que eu tô obrigado. Agradecendo a todos aí pelas participações, pela audiência. A Papai do Céu pela oportunidade, né? Valeu, galera. A gente se fala logo mais às 17 na Esportiva.

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3: 1 para as 2.
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5: Boa tarde, está entrando no ar pela 98 Montes Claros, mais uma programação exclusiva, Conexão 98 FM, na primeira e número 1, na rádio que é rádio, jornal, revista e TV, 45 anos de credibilidade. 98. Já abrimos o programa de hoje lembrando que um dos maiores nomes do stand-up do Brasil chega a Montes Claros. 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Vamos abrir o programa com dobradinha dos Detonautas. Vamos viver e Rádio Love Nacional.

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1: Boa tarde, Arão, ouvindo no Rio Grande do Norte. Alô para Leila, Josefa Pereira, o Bruninho tomando açaí agora no trabalho e curtindo esse somzão estourante da rádio.

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3: 2:14.

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1: Neste momento, no topo dos morrinhos em Montes Claros, norte de Minas Gerais, 33 graus e 31% de umidade relativa do ar.
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15: 2:21.
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0: Muito bom, esse é o programa Conexão 98 FM até as 4 da tarde. 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Fala Antônio, Cleilton, curtindo a 98, Paulo Grilo também. Toda a turma aí chegando para ouvir a 98 Montes, claro.
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amigo taxista, conversa comigo nessa sexta-feira. Olha só, rapaz, é Neto e Cristiano, teve também Fernando em Sorocaba, Terapinga e Bia Frazo lamentando por ser imperfeita demais pra você. Olha os marmoristas ligados na rádio nessa tarde. O Rodrigo Caldeira representando a galera, mandando abraço para Leonino, Joaquim, Bruninho. Essa é a turma experiente, né? Turma profissional aí da cidade, no mármore. Aí tá certo, hein? Mari Santos vai trabalhar hoje, não, menino? Não, é mais tarde. Manda abraço pro povo lá, viu? Um restaurante. Mari Santos também para a filhinha Larissa, né? Isso, abraço a todos aí. Excelente tarde. Cadê a Tainá? Tá estudando? Tainá tá estudando, Lana? Fala comigo aqui. Um abraço, então, pra toda a família Andrade.

0: 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Informa a hora. 2:32.
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3: E hoje a curiosidade é sobre Matrix. Você sabia que o famoso código verde de Matrix foi inspirado em livros de culinária japonesa? O designer Simon Whitley explicou que os símbolos vistos na tela foram inspirados em caracteres e elementos encontrados em livros japoneses. A ideia era criar uma linguagem visual que parecesse misteriosa e tecnológica. O resultado virou uma das imagens mais reconhecíveis da ficção científica.
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6: Andrade Colchões informa a hora. 2:36.

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1: Opa, parece que tem bolo hoje. Tem bolo hoje para os locutores da rádio. Quem é que tá fazendo aniversário aí?
2: Boa tarde, 98 FM, a primeira e a número um. Boa tarde, Fábio Santos.
1: Só se for para você.
2: Por favor, meu querido, manda um alôzão para mim. Estão fazendo aniversário hoje. Um abraço.
1: Tá, boa tarde.
2: Eunice Conceição do Bairro Interlagos.
1: Parabéns, mas só vai ficar boa pra mim, Eunice, se você mandar bolo aí pra nós, ok? Sim. Deus abençoe você, claro, te dê muita saúde, muita amizade e dinheiro no bolso. Brincadeira, viu, pessoal? Um abraço aí para o Arley, curtindo a 98, também Maicon, Léo, Joaquim, Rodrigo Caldeira e Juninho. Tem aqui também curtindo a 98, Valmir, despachante, e a sua esposa, Índia. Ontem a galera tava assistindo, né, o programa na Esportiva Tarde. Programa mais assistido de todos os tempos. Parabéns, Valmir e Índia.

Esse é o Gustavo Lima cantando Bala Alojada. 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Abração aqui das filhas Alice e Ana Liz, e também da mamãe Jane e da sobrinha Maitê, para o Fred Roger, aniversariante neste 4 de setembro. Parabéns, Fred Roger. Vamos que vamos, meu povo. Agora tem Rei Vaqueiro. Quem tá querendo ouvir essa é a Duda e Lima Influencer.

0: Hoje vai ter no programa na Esportiva churrasquinho. Churrascão, né? Ele mandou uma foto aqui de uma mesa cheia de biscoito. Que isso? Vai comer todos esses biscoitos com café? É, dá pra umas 20 pessoas isso aí, meu filho. Você tá na padaria, hein, Zé Cotia? Daqui a pouquinho tem mais Conexão 98.
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2: A gordura trans e seus efeitos nocivos à saúde têm sido alvos de estudos recentes. A gordura trans está no salgadinho de pacote, na batatinha frita das lanchonetes fast food, na maioria das margarinas, na pipoca de micro-ondas, nos bolos e tortas industrializados e nas bolachas.

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14: 3 e 8.
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16: Andressa Vascaína tá curtindo a Rádio 98 nesse momento. Aí tá certo, minha jovem. Pediu pela última vez com o grupo Menos é Mais. Vou aproveitar e dar fazer uma dobradinha aqui com Menos é Mais. A outra com Pablo, Saudade e Inconveniente. Aí a galera vai pagodear legal nessa sexta-feira, às 3 da tarde. 3 e 9 agora. Abraçando também para a Aline Oliveira, curtindo a 98 FM. Cândido, na loja de calçados. Mandando abraço pra quem? Que nome é esse, Cândido? Vou falar isso aqui não, filho. Não vou falar isso aqui na rádio não, meu filho. Um abraço aí pro seu amigo do Uber aí. Sai.
17: Pode.
16: Lá ele mil vezes.

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1: 3:17. 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
5: Olha a chuva, 3:18, mas meu amigo, Zé Coutinho registrou chuva nesse exato momento, mandou até vídeo aqui, né? Em Camarinhas, próxima Nova Esperança. Olha lá, chuvinha caindo, bem fininha, chuva e sol, né, Zé Coutinho? Valeu aí pelo registro, garoto. A 98 chega primeiro, rapaz, até na temperatura. 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
3: 3h22.
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3: A energia que faltava em sua vida. Abraço para Juliana e Rômulo. E também para Uriel, eles estão enviando aí parabéns para o aniversariante do dia, Fred. Júlio, está muito triste aqui. O Júlio já pagou aí a aposta ao Cândido. O Cândido está sorridente, todo alegrão aí no centro, né? Dessa vez deu o Atlético Mineiro e ele está feliz. Parabéns.

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0: Projota, sobe aqui nesse palco da rádio e cante pra gente. Yeah. Ela só quer paz.

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2: Cadê a chuva, Zé Cotia, que tá caindo aí na região de Camarinhas? Ó, vamos lá pra Fazenda Pradinho agora, saber o que tá acontecendo lá. Fala aí, Dalice, tudo bem?
3: Larissa. Fala, Fábio Santos, boa tarde. Chuva. E aí, tá calor aí?
2: Aqui tá quente, aqui tá quente.
3: Pois aqui tá quente, tá igual um forno, aqui na roça também tá quente.
2: É, a água caiu só no Zé Cotia lá na roça dele lá.
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6: Muita gente ainda vê a obesidade como falta de esforço ou disciplina, mas isso não é verdade. A obesidade é uma doença crônica e envolve vários fatores como genética, hormônios, alimentação, sono, estresse e o funcionamento do organismo. Por isso, o tratamento não deve ser baseado em culpa e sim em acompanhamento correto. A obesidade aumenta o risco de problemas como diabetes, pressão alta, gordura no fígado, apneia do sono e doenças do coração. E nem sempre é só comer menos e fazer exercícios. Muitas vezes é preciso entender por que a pessoa ganha peso e por que tem dificuldade para manter o emagrecimento. A obesidade tem tratamento e buscar ajuda é um cuidado com a saúde.
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2: 3:44.
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7: Já estou aí, ó. Tem que ouvir um CCzinho, né?

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7: 4h24.
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2: E hoje a curiosidade é sobre Mario Bros. Você sabia que o Mario ganhou o seu famoso bigode por uma limitação dos videogames antigos? Com poucos pixels disponíveis para apresentar o rosto, desenhar uma boca detalhada era difícil. O bigode ajudava a destacar o nariz e a boca do personagem. E o que começou com a limitação técnica acabou se transformando em uma das características mais famosas dos games.
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0: 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Riso faz bem. 4h31, boa tarde.
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1: Olha a chuva, galera! Luciana, tá chovendo aí, meu filho? Aonde?
2: Boa tarde, 98 FM. Aqui no Jardim São Luís tá chovendo.
1: São Luís?
2: Aqui no bairro Jardim São Luís tá chovendo.
1: Ah, por isso que acerta um pouco esbranquiçado ali. Achei que era fumaça. Quer dizer, então, que tá pingando aí. Olha, mandou até foto aqui da chuva pingando no para-brisa do seu veículo. Aí eu botei fé, meu garoto. Boa tarde, Anderson com H, do Major Prates, chovendo no Major. Olha aí, ó, registrando mais um aí na região sul da cidade.
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5: A Rádio do Clima no norte de Minas. O tempo tá fechando, não sei não, hein? Será que ela virá mesmo? Olha só, a Mara tá dizendo que alguns pingos foram encontrados no Maracanã. É, minha filha, molhou o asfalto legal nessa foto aí, hein? Aí, você não tá lavando a porta da casa aí com a mangueira, não, né? Olha aí, Mara, muito obrigado. Nossos repórteres 98 FM tem áudio também. A Rose, Rose, você tá em qual bairro, hein? Você disse que tá chovendo aí, mas você não falou o bairro, uai. Boa tarde.
6: 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Marlene, Vargem Grande 2.
5: Marlene. Chovendo. Marlene, Vargem Grande 2, registrando chuvinha.
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2: Repórteres 98 espalhados pelo Brasil, aliás, pela cidade principalmente, aqui no norte de Minas Gerais. O Valácio disse que lá fora tá chovendo, né? Lá no bairro dele, bairro Maracanã, e dentro é pinga. Que isso, rapaz? Que repórter é você? Oxi, entendi não, viu esse segundo sentido aí não? Então tá certo, bom feriado prolongado aí pra vocês. Começaram foi cedo, né, meu irmão? Ai, papai. Opa, chegou uma foto aqui interessante sobre o telhado, né? Natan Silva, é um natalício. Chovendo nesse momento ali no Major Prates. Olha lá. Eita, menino, o tempo tá ficando bom nessa sexta-feira. 4 de setembro, obrigado, meus repórteres.
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0: do clima na cidade. A meteorologia, né, tava apostando em ontem a chuva, mas neste exato momento tem alguns pontos da cidade, alguns chuviscos, pingos, caindo aqui no Morrinhos também, algumas, olha ali, ó, no vidro, olha lá, Adriana, alguns pinguinhos ali, ali caiu alguma coisa aí, hein? O vento trouxe uns pingos, e a Adriana tá confirmando ali, não é o balde de água não, né, Adriana, nem a mangueira ligada não, né, tudo bem. Tô desconfiando hoje de todo mundo. Valeu, tem alguém dizendo aqui, tá chegando. Quem é que falou, gente? É a Doura Maia. Onde você mora, Doura? Fala seu bairro, pelo amor de Jesus Cristo. Boa tarde, galera. Fala aí.
1: Eu quero saber se tá chovendo lá na casa de Dona Vandira.
0: Eu vou perguntar ela daqui a pouquinho, tá bom? E vou te dar a resposta aí já já.
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4: Gengibre, remédio para enxaquecas. As enxaquecas são dores de cabeças crônicas que se manifesta regularmente uma vez por semana ou a cada 15 dias. Pesquisas científicas comprovam que o gengibre pode ser um excelente remédio no combate a enxaquecas.

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9: Até às seis, vai.
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9: Bem-vindo, Lino Oliveira, para o seu último dia de programa. E Roy Chaves, para seu último dia da semana, né? Porque agora só teremos o programa terça-feira.
13: É isso aí, boa tarde, Fábio, boa tarde, Roy Chaves, boa tarde, galera. Galera de casa também curtindo aí pelo Insta, ó. Show de bola, tamo junto.
14: Boa tarde, ouvintes da primeira e da número um aqui na Esportiva, Lino Oliveira, se Deus quiser estou livre. Fábio Santos.
13: Ó, você viu, tá vendo?
9: No programa de hoje, escalação do Galo, volante é cortado e Domingues prepara mudanças no time.
15: Sim.
9: no Cruzeiro. Cruzeiro deixou de ganhar 29 milhões de reais com eliminações. É uma tristeza, minha galera. Destaque agora de Roy Chaves pra hoje.
14: O Lino, devia descontar dos jogadores, né? Esse dinheiro que o Cruzeiro não faturou, né?
10: Do técnico. Deveria descontar do técnico.
14: É, podia mesmo.
10: Pra mim foi o grande culpado.
14: O destaque do dia é porque nós temos aí um final de semana de estreias, né? O Montes Claros Vôlei estará estreando amanhã no Campeonato Mineiro dessa temporada contra o Sada. Vamos falar disso agora.
9: Leandro Oliveira.
13: No Cruzeiro, cobrança forte da diretoria para cima dos jogadores, entendendo que os jogadores estão, sei lá, naquela malevolência.
9: Tudo isso hoje, aqui na Esportiva. Deixa a vinheta passar, Roy Chaves. Você não tá com fone não, Roy?
14: Eu tirou meu fone aqui,
9: ó. Aí abaixou o som dele, a culpa é sua, Lindo. Sacanagem. Como é que é o negócio do destaque?
14: O destaque ontem sobre o tribunal rever o negócio de Caio Jorge naquele lance.
9: Vamos começar com ele então, é. Você prometeu e não cumpriu.
14: Não, que o tribunal...
10: Ficou parecendo fake.
14: O tribunal reconhece que Caio Jorge não poderá mais jogar a Copa do Brasil esse ano.
10: Ah, era isso aí, tá vendo? Sabia que era fake.
14: Mas isso não é verdade, não?
9: Piadinha, mas sem graça.
10: Sabia que era fake, eu sabia disso.
14: Isso não é fake, isso é fato.
9: Cara, que contam uns ulalaicas tão bons aí de vez em quando.
10: Né? As mentiras tão
9: que tristeza. Né? Os atleticanos devem ter gostado, então vou soltar a risada pros atleticanos.
14: A namorada de Lino.
9: Pra não ficar injusto aí com os atleticanos. Charlene? Ah, é verdade.
12: Não acredito não, Charlene.
9: Então tá certo.
14: Chama ali nessa namorada sua lá do Roxo
10: Verde. O nome dessa engrenca.
9: Você não acha que aquele jogador Alexander estava incentivando a violência ao entrar num vestiário e chamar o Caio Jorge de nomes esquisitos, Roy Chaves?
14: Eu acho que naquele momento já não cabia mais esse tipo de provocação, né? E lá no campo, o Caio Jorge também, ele foi no lugar errado para fazer a provocação. Porque se ele estivesse em frente à torcida do Cruzeiro, valia tudo, tranquilo. Mas ele ir de frente à torcida do Atlético para fazer promover uma provocação, isso acaba mexendo com os ânimos dos jogadores, né, Lino? Eu acho que não é por aí. Mas lá no vestiário, na hora do exame antidoping, já tinha passado da hora. Eu acho que dois jogadores profissionais não tem que ter aquele tipo de comportamento, não. Aquilo é muita infantilidade, a meu ver.
13: Falando em STJD, sabe quem foi bonito?
14: Não.
9: Quem foi bonito?
13: Punido.
14: Bonito.
13: Imagina. Abel Ferreira.
9: Ah, o Abel.
14: De novo?
9: O Abel.
14: Então, agora foi 80 cartões.
9: Ó, eu pesquisei.
14: 180 aí. Agora.
9: Eu pesquisei. O total desde 2020 ele tem 101 cartões no Brasil.
13: 101 desde 2020 que tá aqui.
9: Então nessa temporada que tá chegando de 70.
13: É isso mesmo. É isso mesmo.
14: Em 6 anos, 101.
9: Ó.
14: É o homem que tem cartão.
9: Olha, agora vem a punição. Vamos ver.
13: Por aquele chute no microfone. Ele tomou.
9: Quando foi esse chute?
13: Foi contra Mirassol agora.
9: Ele chutou o microfone de novo.
13: Mirassol não, o último jogo que eles fizeram agora. Ele deu um bico no microfone e aí tomou dois jogos de suspensão.
14: Ele que vai para as entrevistas todo já exaltado. Ele já chega exaltado na entrevista, né? Parece que aquilo ali é um ambiente de guerra, de batalha. Porque ele nunca que tem um gesto de educação, uma brincadeira, uma descontração. O negócio dele é sempre aqui para nós, na nossa linguagem, dando coice, né, Lino?
9: Nervosão.
14: Foi e aí, cara, ele vai e fala assim: o futebol tá doente e o comportamento dele é aquele.
13: Você lembra do jogo do Palmeiras, o último que ficou de 1-1 contra o Mirassol?
14: Foi Mirassol,
9: Brasileirão? Né? Aí
14: foi.
9: Eu vou ter que dar uma olhada na tabela do Brasileirão aqui, viu?
13: Foi essa, última rodada do Brasileirão.
9: Eu só assisto jogo do Cruzeiro, já te falei já, filho. E do Santos.
13: E aí, 1-1 com o Mirassol. Ficou 1-1 nesse jogo, ele deu um bico no microfone.
14: Da empresa, a empresa devia cobrar dele também.
13: Aí o STJD foi lá e deu um balãozinho, dois jogos aí.
9: Deixa eu voltar rapidinho, só nesse caso do Caio Jorge aí, ó. Jogador que chuta a bandeira, tira a camisa, faz gracinha olhando pra torcida adversária, eles já sabem que isso vai dar cartão ou briga, Lino. É. Quem faz isso no campo já sabe, ninguém é criança mais não, Chaves. Essas três atitudes que eu me lembrei aqui agora, é certeza.
14: Isso é protocolo da arbitragem, não tem jeito.
9: Isso, aí os caras já fazem isso querendo realmente, infelizmente, uma briguinha, só pode. Né, Lino? Verdade. Não é nenhuma inocência.
13: Não, os caras fazem isso, já fazem
14: com os jogadores do Cruzeiro,
13: inclusive. É igual tirar a camisa pra comemorar o gol.
9: Isso. Sabe que não já pode. Sabe, ninguém é mais.
13: Tá, coisa bonita.
9: Subir.
14: Na hora que o Caio foi comemorar o gol de pênalti, os próprios jogadores do Cruzeiro chegaram em cima dele. Falaram, aí não, você vai provocar um trem que não precisa, né? Os próprios jogadores do Cruzeiro.
9: Romero empurrou, né? O Romero chegou lá.
14: Tirou, né? Olha, eu tava vendo os lances do Caio. Tem uma expulsão em um outro clássico. Olha pra você ver, Lino. ele fazendo aquele gesto com a mão de que o juiz estava roubando. Você lembra que ele foi expulso por isso? O árbitro até errou quem, o jogador, né?
10: Foi.
14: Depois voltou e deu cartão, foi uma confusão danada. Então você vai vendo o histórico do jogador, você vê que o camarada tem assim um comportamento meio que duvidoso, pelo menos, né?
10: Lembrando que o Atlético ia pegar o Grêmio, né, cara?
9: É. Que dia?
10: Copa do Brasil.
9: Copa do Brasil.
10: Ah, tá, o Grêmio passou ontem, né? 3-1 pra cima do Internacional, jogou um bolão.
9: Teve um jogador lá que fez dois gols, tinha meses que ele não fazia gol,
10: é
9: né?
10: Carlos Vinícius, né, o nome dele? Sei o atacante não. Do Grêmio.
9: Aí ganhou a torcida esse rapaz aí, fez dois gols.
10: Os caras até falaram que ele não gosta de jogar jogo pequeno, não, que ele gosta de jogar jogo decisivo.
9: E tá rolando uma brincadeira lá no Sul também, os torcedores do Grêmio, né? Ah. Dançam, né, uma valsa, pra representar 15 anos que o Inter não ganha.
10: É?
9: Toda vez eles fazem esse gesto pra zoar os internacionais.
14: Vale debutante do Inter?
9: Isso é bom, no futebol é bom isso.
10: E o Grêmio tocou esse negócio em alto e bom som.
9: Antes da partida, né? Agora tá todo mundo dançando nesse negócio aí no Brasil, hein? Ai, lasqueira. Boa ideia, né? Sem briga, sem causar nenhuma violência. Bom, sabemos então, meus amigos, que esse final de semana tem a 26ª rodada do Brasileirão. 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
10: Ah, então maravilha.
9: Eu só esqueci de olhar aqui qual é a carne de hoje. Mas enquanto vocês fazem a pergunta do palpitômetro, eu olho aqui. Peraí, vai.
10: É isso aí. Hoje, então, queremos... Faz uma pergunta, eu
14: olho. Não sei nem quanto o Galo
10: vai jogar contra quem. É o placar, é fazer.
14: O Galo vai jogar contra quem?
10: Nossa, não sabe não, com São Paulo, aí.
9: 500 gramas de picanha, meus amigos.
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14: 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Ó, agradecer ele que ele mandou um pacote de biscoito. 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
9: Ele disse que tá em Camarinhas agora, ué. Ele tá em Camarinhas?
10: Na roça.
14: Na roça. Vem de lá o biscoito.
9: Lá pega rádio?
10: Ah, pega.
9: É. Olha, pega aí. Rádio 98.
10: 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Portanto, galera...
14: Cláudio Hernandes o nome dele.
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10: 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Hoje a pergunta é palpitômetro. Palavrinha encravada.
9: Para vocês entenderem o que vai acontecer, o São Paulo receberá o Atlético Mineiro amanhã, 6:30, 18:30. Por que esse jogo tão antecipado aí pro sábado? Porque no meio de semana já tem Sul-Americana, meus filhotes.
14: Já novo, né?
9: É Santos, né? Quarta-feira.
14: Exatamente.
9: Já o Cruzeiro, que está eliminado de tudo, só joga o Brasileirão, está tristinho, tristinho. Ele vai pegar o Atlético Paranaense domingo, 16:00. Qual o placar? Bom, antes eu vou mostrar a vocês que o Cruzeiro está em sexto com 39 e o Atlético Paranaense em terceiro com 45. O Atlético Mineiro está em oitavo com 36. E o seu adversário, São Paulo, 11º, com 30 ali no Roy Chaves.
10: É, para o Cruzeiro agora, o que resta é fazer um belo restante de Campeonato Brasileiro, né? Para ficar pelo menos na Copa Libertadores fase de grupos, porque esses jogadores que
9: de recebem... De 2027.
10: É, jogadores que recebem milhões e milhões de reais, não honram a camisa, não jogam com garra, vou falar alguns, tá? Não jogam com garra, não jogam com aquela vontade de entrar e ganhar, entendeu? Com aquele negócio mesmo que a gente já viu tanta vez o Cruzeiro jogar, tantas vezes, né? O Cruzeiro jogar, inclusive, com um time bem inferior ao do Atlético. O Cruzeiro foi lá na pior história do Cruzeiro. O Cruzeiro foi lá e ganhou do Atlético. Aí, infelizmente, agora os caras ganham bem, em dia, tem toda a preparação. Aí entra no clássico e fica parecendo que tá, sei lá. Então, assim... Resta agora o brasileiro, só tem o brasileiro agora, vai poder descansar a semana toda, jogar só no fim de semana. Impossível agora se não vai ganhar pelo menos 1-0 do Atlético Paranaense, né?
14: E repercutindo muito ainda, né, entre os torcedores cruzeirenses, vida ruim de Cruzeiro não me diz respeito, a declaração do vice-presidente, o Pedrinho Júnior lá, falando que o Cruzeiro vai lutar para classificar na Libertadores. E a saída do Gerson, que é um jogador de 27 milhões... que era um jogador que todo mundo esperava, que ficou uma semana sem jogar, pediu pra sair da partida.
10: É, a informação é que ele, pra aquele jogo contra o Atlético, ele tava com um problema, aí ele fez uma infiltração, ele tomou um medicamento lá, exatamente pra jogar aquele jogo. Mas aí que durante o jogo ele sentiu, e aí ele não conseguiu continuar no jogo.
14: Sentiu a pressão, né?
9: Então, dito isso, Lino, qual o placar para Cruzeiro?
10: 1-0.
9: Atlético Paranaense?
10: 1-0.
9: Para o Cruzeiro?
10: Isso.
9: Gol de Romero de longe?
10: É, tomara que seja.
9: O Gerson vai fazer o primeiro gol dele com a camisa do Cruzeiro.
10: Eu acho que
9: o
10: Gerson nem joga. Tomara que seja do João Marcelo. Zagueirão,
14: pá. Por que o Gerson joga ali?
10: Ele tá machucado.
9: Ó, o Cruzeiro tem que se recuperar, viu? Perdeu de 3-1 a última partida.
14: Machucado?
10: Provavelmente ele não joga. É, ele tava machucado, aí não jogou contra o Vasco, aí tomou um remédio lá pra jogar contra o Atlético.
14: Viajei aqui, nem Matheus Pereira.
9: Beleza. Ó, o Cruzeiro precisa se recuperar, vem de uma derrota para o Vasco, 3-1. E o Atlético tá bem, né? Uma sequência maravilhosa e vem de vitória contra a derrota, né? Do Vitória. Vitória perdeu para o Atlético em casa por 2-1 na última partida do Brasileirão. Dito isso, placar Roy Chaves e também alguma informação que você tiver aí do Atlético Mineiro. Lembrando que eu quero escalação aí, viu? O ouvinte também quer dos dois clubes.
14: É, não vamos falar de escalação, mas adiantar só que o Atlético não conta com o Maicon, que contundiu no aquecimento do jogo da terça-feira, né? Que era um jogador no esquema tático do Barba, que entraria na ala direita, na verdade, fechando ali. Foi o mesmo esquema que ele entrou no primeiro jogo da Copa do Brasil, no jogo de ida com o Cruzeiro. Bom, o que tem de destaque, não, meu placar é Atlético Mineiro. Vai jogar fora, né?
9: Fora, cara. Fora de
14: São Paulo 0. E Atlético Paraná 1, Cruzeiro 0.
9: E o do Atlético, Lino, o que você acha que vai acontecer? O Roy disse que o Cruzeiro perde em casa.
10: São Paulo tá ruim também, já é um empatezinho lá.
9: Eu vou ficar em dois empates também. 1-1.
14: Estão muraldinho nele nesses dias.
9: 1-1 São Paulo e Atlético, porque
10: não, sai do mundo, não. Sai,
9: o Barba Ball parece que ele tá começando a engrenar nesse campeonato, tá muito inteligente. E no Mineirão, se não der aquela zebra onde os jogadores do Cruzeiro morrem, parece que eles tomam aqueles produtos lá de Gramogol que o Roy contou ontem. Se eles não usarem aqueles produtos, Roy e Lino.
10: É, aqueles produtos é um problema.
9: O Cruzeiro consegue empatar também. Em 2-1. Eu vou colocar aqui hoje.
10: Você tá bem pessimista, né, Fábio, também, né?
9: Preocupado demais.
10: Com relação aos bastidores do Cruzeiro, o Pedrinho, com o Pedro Júnior, com, né, o pessoal, o staff do Cruzeiro, chamou os jogadores na xinge, na reapresentação dos jogadores, na preparação para o jogo contra o Atlético Paranaense no domingo, 4 horas, Mineirão. Aliás, estava até rolando uma campanha aqui nas redes para que ninguém fosse no campo torcer.
9: Eita!
10: A torcida está tão chateada que não queria nem que fosse no campo torcer. Mas parece que o Zé já mandou aí a primeira parcial de público, 15 mil. A diretoria do Cruzeiro foi, foi lá, chamou os jogadores na xincha, tiveram uma conversa prolongada para, quem sabe, ajustar a rota do Cruzeiro, né? Que deu essa desclassificação. Até que pro Flamengo não foi aquele baque, não, porque, né, assim, era esperado. Mas contra o Atlético, clássico, e o Cruzeiro entrar sem vontade, sem aquela raça, isso realmente abateu muito a diretoria e também alguns jogadores. E outra coisa também, Cruzeiro tá indo à justiça contra o empresário do garoto da base, Juan Gabriel, menino da base, bom de bola, inclusive. O Palmeiras fez uma oferta para ele, por ele, né, pro Cruzeiro. Cruzeiro rejeitou essa proposta. O seu empresário não gostou que o Cruzeiro fez isso, foi lá nas redes sociais, falou um monte de coisa, e falou que dentro do Cruzeiro tem um esquema, e falou que...
9: Eita.
10: E falou que os jogadores lá, e que não sei o quê, falou um tanto de coisa. O Cruzeiro hoje emitiu uma nota falando que tá entrando na justiça contra esse rapaz, contra esse, né, esse empresário.
14: Empresário, entre aspas.
10: E tá nessa. E o Cruzeiro falou que não vai vender o menino e pronto. O Palmeiras, inclusive, até nem gostou do que o empresário falou, porque, segundo o Palmeiras, isso só deixa o jogo mais. Deixa, né? A tentativa de contratar o jogador mais difícil.
14: Nós temos que lembrar que o Cruzeiro é uma SAF. O dono do Cruzeiro, o Pedro Lourenço, ele tem uma visão de empresário com relação à movimentação, né, do câmbio do futebol. Então, não é empresário mais que determina a vida do jogador, não. Se o jogador é um jogador que pertence aos direitos de clube, pertence ao Cruzeiro, o Pedro vai trabalhar como empreendedor. E não é o empresário do jogador que vai determinar, né? Falar negócio de empresário, Lino, ontem eu ia comentar isso aqui, uma coisa meio que fora do contexto aqui, mas o Raul Plasma disse que não torce mais pro Cruzeiro, porque o Cruzeiro pertence a um dono, que ele não torce pra time que tem dono.
10: Aquele cara é um ex-jogador, um ex, sei lá, eu sinceramente, um mas cara, é. Como é que pode um cara, sei lá, que dizia ser ídolo da torcida, que dizia ser apaixonado pelo Cruzeiro, esses caras na verdade, olha, sabe o que que é? Os caras, eles querem o que o clube tá oferecendo pra eles, entendeu? Se não tá oferecendo, como a fonte seca, aí os caras já migram pra outro lugar, isso aí, tipo torcedor, por exemplo, precisa mesmo.
14: Você acha que um ponto de vista é sem fundamento?
10: Sem fundamento.
14: Que se fundamenta muito mais na vantagem que ele não tá tendo, né?
10: Ué, eu enquanto torcedor, eu quero que meu time seja bem, importante se é SAF, se é associação. Mas ele não deixa
14: de ser ídolo do torcedor da época dele não, Willian, com certeza.
10: Da época dele, né? Talvez sim, mas os torcedores atuais que tinham respeito por ele, inclusive eu, perdemos.
9: Beleza, então, falando 500 gramas de picanha, respondam qual o placar. Estamos travando aqui na internet hoje porque não pode chover em Montes Claros, que as internets param tudo. É uma vergonha, meu. Pingou aqui, deu dois pingos aqui, gente. Aí ninguém aguenta isso, não. 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
9: Voltamos já então.
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2: 5:27.

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6: 5:29.

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6: No YouTube, TV Montes Claros com 98 e também no YouTube, porém na horizontal. Horizontal e vertical para a galera dos computadores, TVs, LCDs. Não é isso, meu amigo?
9: Exatamente.
6: Qual o nome da outra TV? Além da LCD, tem uma outra mais fininha ainda?
9: É a TV LED.
6: De LED.
9: De LED, aquela lama.
6: É. E pra turma dos celulares, né?
9: Ô, Fábio, mas o seguinte, nós queremos ouvir a galera.
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9: É verdade,
6: 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Lembrando Seeds. Que tivemos aí mais de 10 minutos de comerciais, ok, Ró Chaves? E agora ficaremos livres até 6 da tarde.
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6: No YouTube, Neto disse o seguinte, sextou, graças a Deus, amanhã tem o meu galão. E se eu fosse Lino, ele tá gostando de você essa semana, hein, Lino?
9: Ah, tá pegando meu pé.
6: Se eu fosse Lino, eu tirava essa blusa do Cruzeiro. Essa blusa é do Cruzeiro, Lino?
9: Não.
6: Olha, tá vendo? Só porque você tá de azul, não você tirar essa blusa aí.
9: Não é do Cruzeiro, não, mas simboliza.
6: Use a da rádio, viu, Lino? Ele tá começando a cobrar, Roy, do Lino Oliveira aí. Ele não tá vestindo a camisa da emissora.
9: Entrega ele lá no Recurso Humano, né?
6: Já tá de férias? Não, quer ficar de férias pra sempre?
9: Eu tô no ritmo das férias.
6: Pra sempre essas férias suas, não volta mais, hein? Ok, quer ouvir o povo? Daqui a pouco tem informações do vôlei, né? E do rural.
9: Rural também. Tem um jogo...
10: Um jogo beneficente.
9: Amanhã né? também dois, vamos né? falar sobre ele.
10: Quem participar aí pelo WhatsApp vai estar concorrendo a 500 gramas de picanha de Cutias Bar e Churrascaria.
9: Churrascão, hein? Gostoso.
6: Oh, alô, Zé Cutia.
9: Você tá aberto lá hoje?
6: Tá aberto.
9: Mesmo sem o Zé Cutia?
6: Vamos lá. Não, ele tá lá.
10: Ele chega agora.
6: Ele já vem todo mamado pra atender a galera, é isso? Não, é o Roy, que fala, viu, Zé Coutinho? Não tem.
9: Fala isso, não,
6: palavras
9: Zé.
6: Dele.
9: Que fala isso, não. Você falou isso com ele, você tá bebendo?
6: O cartão aí,
9: tá...
6: Roy, por favor,
9: hein? Ele pilota, ele não bebe lá, não.
6: Vamos usar esse cartão.
9: Ele gosta de beber quando ele chega em casa.
10: Desculpa. Aplica aí, que o camarada...
6: Eu também tenho que dar um cartão. Não foi isso que eu quis dizer. Ele chega feliz, ele chega feliz.
10: É. Ele fez lá na Rosa, foi umas fornadas de biscoito lá, biscoito da Rosa, com o novo caipira, mandou pra gente aqui uma carga.
6: Beleza! Se eu chegar 6 horas na cozinha, eu vou encontrar ainda?
9: É provável.
6: E eu também, será? Só Deus, né? Beleza, vamos ouvir o povo, a palpitômetro. Eu acho que os dois clubes, Cruzeiro e Atlético, irão empatar nesse final de semana. Roy Chaves aposta no Atlético e contra o Cruzeiro, e Lino vice-versa.
10: Tá com sono?
9: Eu apostei no empate entre Atlético e São Paulo.
6: É mesmo, cara?
9: Foi.
6: Olha.
9: O São Paulo tá mal demais.
6: Você tá confiante no trabalho do Barbabol.
9: São Paulo perdeu pra Chapecoense, velho.
6: É, não sei não, hein?
9: Tá brabo o negócio.
6: Ele tá mudando, Roy. Depois dessas férias pode voltar atleticano.
9: Sai fora, rapaz.
10: Não, você viu a resistência dele em admitir que o Atlético vai ganhar?
6: Tá vendo?
10: Que o São Paulo tá mal. Vem cá.
6: Que isso, gente?
10: Se o São Paulo tá mal e o Atlético só vai empatar com o São Paulo, e o Cruzeiro que perdeu pro Atlético? É o quê? É péssimo?
9: Aí ele pode, o técnico pode mudar. Nunca
10: é tarde. Ô, Vitor, fazendo favor, Vitor.
6: O Antônio de Cariacica já tá bem, mandando fotos aqui, ó.
9: Ô, graças
6: a Deus. Tô internado ainda.
10: O Vasco,
9: Vasco
10: não tá fazendo bem, não.
9: Mexe com o Vasco, não, Antônio.
6: Vasco não torça mais. O Vasco não. Antônio não torça mais pro Vasco. Pra você se livrar disso aí da próxima, ok? Ele tá na enfermaria, mas tá lá sorridente, ouvindo a 98.
9: Ó, você devia torcer pro time aí de onde que ele é mesmo?
10: Espírito Santo.
9: Ah, devia torcer pro time capixaba aí, ué.
10: Ah, o futebol.
9: Ah, o que dá, mesmo. É pra você ver o que dá, né?
6: Pessoal lá não.
10: Criciúma, tem um Criciúma lá, não tem nada,
9: Criciúma. Santa Catarina.
10: Santa Catarina.
6: Ele é do Espírito Santo, né?
9: É.
6: Acho que depois você descobre se tem algum time nas divisões principais do Espírito Santo.
10: Tem um que jogou muito tempo na Série A. Mas é quase quando tinha 80 de time na Série A.
6: Quando o Antônio não tinha infarto, né? Por causa do Vasco ainda.
10: É, tá doido.
6: Escolheu o Vasco pra agora. Renato, tá bom? Abraço pra você. É, ligado na 98 FM. Vitor chegando para participar. Palpite.
11: Placar do final de semana. São Paulo e Galo. 2-0 pro São Paulo. Cruzeiro e Atlético do Paraná. 2-0 pra Raposa. Vamos pra cima. Bom final de semana.
6: Aê,
10: obrigado.
6: São Paulo pega o Boca, né? No meio de semana também.
9: O Boca Júnior.
6: Sul-Americana.
9: Até bem que São Paulo vai poupar.
6: Ah, aí, isso pior, é bom. Né? E se o Atlético também quiser poupar para enfrentar o Santos?
9: Ah, tem isso. Mas o Atlético Santos vai ser o primeiro onde? Na casa do Atlético?
6: Bem lembrado.
10: Não, é fora.
9: É fora? O primeiro?
6: Você está me fazendo pergunta difícil. Agora você procura aí. Foi perguntar, agora você procura. Boa tarde.
11: Boa tarde, 98. Sobre a enquete aí, nesse final de semana, o Cruzeiro vai ganhar de 2.

0: São Paulo.
1: Já devia ficar em São Paulo logo, né?
0: São Paulo vai para o La Bombonera, enfrentar na terça, 9h30 da noite. O Boca e na volta no dia 15 no Morumbis.
1: Jogão, hein? São Paulo e Boca.
0: É, jogo de Libertadores aí também, hein?
1: É, é Série B da Libertadores.
2: Boa noite. Vai lá. O meu placar, Galo vai ganhar de 2-0 e o Cruzeiro vai ser derrota de novo, 2-1.
0: Ué, mas se o Cruzeiro entrar nessas derrotaiadas aí, a coisa vai ficar feia e teremos que esperar aí uma demissão em massa, né? A torcida já começou a colocar faixas na, ao redor do CT e o bicho tá pegando na, na cidade também.
3: Protestos lá
0: protestando.
3: Muito bem.
1: Pós tá o... certo, tem que protestar mesmo. Se não protestar, os caras vão cair na realidade. Vai ficar, não é normal perder, não. Com a camisa Cruzeiro não é normal perder, não, hein?
0: Ajuda aí, Roy, com a escalação então do Atlético.
3: Vai,
0: Roy.
3: A provável aqui, né?
1: Não põe o Hulk aí, não. Ele tá no
3: Atlético. Nem aquele zagueiro que tá no Palmeiras, como é que chama aquele? É, né?
0: O Hulk tá no Fluminense.
3: Então temos aí a provável escalação para o jogo de amanhã. Às 18h30 no Morumbi. É, temos aí o Gabriel Delfim no gol.
0: Ué?
3: A defesa é tá provável aqui.
0: É, a tá mal, né?
3: Preciado, Natanael ou Lemos, Vitor Hugo e Renan Lodi. Meio campo, Alan Franco, Alexander e Cissé. No ataque nós temos aí Vitor Hugo, Tomás Coelho e Rani. O Coelho é porque ele tá suspenso lá na Sul-Americana. Ah, ele tá. Não joga essa partida, não. Ele tem que cumprir uma suspensão.
0: Coelho?
3: Ele tomou o terceiro cartão lá.
0: É, Everson deve estar
3: sentindo dores. Só zero a partir dos semifinais.
0: Certo. O Everson deve estar sentindo dores ainda, né?
1: Até tá, só por conta do Cruzeiro.
3: Aí, joga, o que, né? Que tem aí? Nós temos o Michael que contundiu, né, no aquecimento do jogo da terça-feira. E o Tomás Pérez com o Balgia são outros dois que também estarão desfalcando. E com certeza está poupando os jogadores, os titulares, para a partida de quarta-feira, que é mais importante.
0: Ó, no nosso YouTube também vocês podem ver as duas partidas, né? É, das equipes mineiras aí visíveis para vocês na tela do YouTube. Lino agora vai trazer a escalação do Cruzeiro.
4: Campeonato Brasileiro.
1: Olha, um Cruzeiro bem, vamos ver como vai encarar, né? Essa eliminação aí.
3: Vai poupar
1: contra
3: também?
1: O Atlético. Não, vai poupar pra quê?
0: Agora tem que jogar.
1: Tem que jogar, ué. Não vai ter os dois zagueiros, né? A dupla de zaga titular não vai jogar porque o Fabrício Bruno tá suspenso.
0: Eita.
1: E o Jonathan Jesus foi constatada uma lesão na coxa. Não vai ser... É um músculo, Roy, que pega aqui da coxa e liga até o tendão lá embaixo, esse músculo machucou, então ele não vai jogar não. Quem joga?
3: Posterior da coxa?
1: Não é posterior não. É Otávio não, no gol.
3: É um músculo da posterior, quer dizer atrás, na parte
1: de trás. Deixa tempo pra lá.
3: Eu vou Otávio falar o seu no nome gol. Do músculo, que eu falar.
1: Otávio no gol, Fagner na direita. A dupla de zaga, eu tô achando que virá com ele. João Marcelo com o Vidalba. Na zaga e o Rojas na lateral esquerda. No meio de campo, ali com o Romero. Ô, Arthur Jorge, coloca o menino pra jogar, Arthur!
0: Quem?
1: Ignorante.
3: O menino
1: Zé Lucas.
0: Zé Lucas.
1: Cara, ignorante.
3: Cadê o Kaique? Cadê o Kaique?
1: Quem? Kaique foi vendido,
3: Na transição. Um novato que chegou, como é que chama?
1: Aí, eu não tô lembrando agora. Ele tem que jogar então com o Romero. Quem sabe ele coloca o Zé Lucas ou coloca o Mateuzinho. Já que o Gerson não vai jogar, né?
0: Bom.
1: Provavelmente. Matheus Pereira. Lá na frente, o Arroio e o Caio Jorge. Talvez ele também com o Wesley lá, fazendo aquela formação que ele adora e que nos levou pro buraco aí com três atacantes.
0: É possível acontecer, durante essa partida, uma pequena vaiazinha.
1: Ah, com certeza.
0: Por parte da torcida, Lino.
1: Com certeza.
0: Nossa Senhora.
1: Principalmente pra cima do técnico, viu?
0: Nossa, mas ele tem números bons ainda.
1: Ah, o prestígio dele era alto, mas essas duas desclassificações, com aquela, essa última dele, por exemplo, tirando os três principais jogadores do time.
0: Ele vai escutar, viu, Roy?
1: A torcida não engoliu aqui.
3: Cara, só dois,
1: você pode.
3: O outro pediu pra sair.
1: Ah, mas não interessa, ele tirou os três.
3: Como é que vai fazer? O cara quer sair? Não. Tá machucado, como você falou aí.
1: Deixasse Matheus Pereira e Caio Jorge lá.
0: E o pior não é isso. O pior é que tá viralizando uma imagem aí, um vídeo do Gerson quando chegou ao Cruzeiro na apresentação. Ele saindo por detrás ali de uma cortina, não sei, de papel. E vários foguetes e o rosto dele parecia meio desanimado. Dá uma olhada nesse vídeo pra você ver.
1: Mas o Gerson viralizou. É assim, cara. Carioca. O carioca é de jeito.
0: A expressão dele nada...
1: Marrento, não.
0: É bem marrento, isso mesmo. Só amarra.
1: É, aquilo ali mesmo.
0: Só falta jogar agora, né, Rochaves?
3: Eu vi um depoimento de Luxemburgo fazendo uma

0: parou de com relação a esse lance aí do Arthur Jorge, que ele estava administrando tarde como técnico no
1: Real Madrid.
0: No Real Madrid, você lembra?
1: Lembro.
0: Ele falou do Ronaldinho e do Zidane.
1: Ele tirou o Ronaldo, tirou o Zidane, tirou
0: os dois estavam machucados. É. Aí ele tirou. Quando
1: foi ali que.
0: Não, e o jogo tava frio.
1: Aí também. Né? É.
0: O time do.
1: Não atacava ele.
0: Não atacava.
1: Né?
0: Era Real ou era Inter?
2: Não, não,
1: o Real Madrid. Ele tava treinando no Real Madrid.
0: Aí o adversário era
1: não Inter. Lembro, eu acho que era Inter.
0: A Inter de Milão. É. E a Inter tava respeitando. Quando ele tirou os jogadores, porque os jogadores estavam sentindo.
1: Tirou Ronaldo e Zidane.
0: E Zidane, porque eles estavam sentindo.
3: Mas ele estava sentindo mesmo? Ou ele foi cara de pai e falou:
1: vou tirar?
0: Ele
1: tirou.
0: Ele estava sentindo. Aí ele
1: tirou. Ele estava
0: sentindo. Quando ele tirou, a Inter. Abafou e ganhou. Aí o Zidane falou: senhor professor, é porque se o senhor
1: não. Não, deixar... ele virou pro Zidane. Ô, Zizu, deixa eu perguntar pra você, Zizu. O que aconteceu que de repente o time da Inter de Milão veio e nos atacou, Zizu? E Zizu falou com ele: não, professor, é porque o senhor tirou as duas principais peças do time. O senhor tirou eu e o Ronaldo. Aí o time perdeu o respeito pelo adversário, tá certo? Então, assim, foi uma coisa que eu aprendi, tá certo? Eu aprendi que num jogo de futebol, você não pode.
3: Meu filho, você é locutor, você não é humorista, não. Você fazer um curso de humorista, que palhaço.
1: Mas é isso aí, exatamente o que ele fez, entendeu? Tirou lá o Caio Jorge, tirou o Gerson, tirou também o Matheus Pereira, o Atlético perdeu o respeito pelo Cruzeiro.
0: Mas o Atlético tava dominando a partida desde o início, não sei nem como.
1: Não, Roy, mas no início do segundo tempo, o jogo tava pau a pau, cara.
3: E outra, Caio Jorge tava pegando da mole muito. Nunca esqueço que o dia que o Caio Jorge voltou a jogar,
1: tirou o cara.
3: Ele não jogava, já tinha. Vários programas a gente falava aqui. Deixa eu cantar chora aqui. Vou baixar seu microfone aí.
1: Contra o Atlético ele gosta
0: de jogar.
3: Não, vamos lá,
0: chega.
3: Boa tarde. O que vai acontecer no final de semana, Adriano Fagundes?
4: Alô, na Esportiva, aqui. Boa tarde. Vamos lá, placar do final de semana, viu? Cruzeiro 1, Atlético Paranaense 1. Atlético 2, São Paulo 2. Viu? Tá valendo.
1: 2x2 também?
0: 2x2, 1x1.
1: Não, ele foi 2x2, foi não?
0: Atlético? Foi. Atlético, até Galo 2x2.
1: É.
0: E Cruzeiro 1x1.
3: Dois empates, o Adriano. Valendo 500 gramas de picanha, galera.
5: Fala 98.
3: Cutias,
5: Bar. Fala Lino, fala Fábio, fala Roy Chaves.
1: Vamos ver, irmão.
5: Placar do meu galão da massa. 2x1 pro Galo.
1: Beleza.
5: Jogo do Cruzeiro. 2x0 pro Atlético Paranaense.
1: Vixe.
5: Acabar de afundar os cruzeirenses logo.
3: Será que o Cruzeiro vai voltar para a zona de rebaixamento no decorrer do campeonato?
0: E Atlético Paranaense também não tem que poupar nada, né? Porque não tá jogando mais nada, né?
1: Tá nada não, né? Mas só que o Atlético Paranaense tá brigando lá em cima, né?
0: Em cima.
1: O terceiro hoje.
3: Terceiro colocado. E ele tá nas cabeças, né?
1: E tem um artilheiro do campeonato também, o Viveiros.
0: É mesmo? E perder pro Cruzeiro, deixa o Cruzeiro aproximar dele também, né?
1: E você sabe que tem uma rixa aí entre Atlético Paranaense e Cruzeiro, né?
0: Tem também, né?
1: Cruzeiro, o Atlético Paranaense pegou o Vitor Roque do Cruzeiro na surdina, e o Cruzeiro foi lá e deu o troco, tirou o Cauã Prato deles lá também na surdina.
3: É, só que a diferença, né? Ninguém coloca o Cauã pra jogar.
1: É isso, é detalhe.
3: O Vitor Roque tá jogando, né? Sempre. Apesar que o Abel vem criticando ele de vez em quando, falando que tá fora de forma, mas segue jogando,
1: titular. No último jogo que eu vi contra o Santos, ele foi titular, inclusive.
3: Se bobear, se ele tivesse no Cruzeiro, ele não tava no banco também, o Vitor Roque.
1: Ah, tava?
3: Pessoal, parece que é o que vocês dois falaram ontem, uma gestão, uma pessoa pra orientar ali, ser contratada pra gerir o clube, tá faltando, viu?
1: Tá faltando, cara. Olha, o Otávio, ele só é titular porque...
0: Ah, não, tá tudo bom lá no Cruzeiro.
1: O Otávio, ele só é titular lá hoje do Cruzeiro, sabe por quê? Graças ao Wallace, aquele volante que foi vendido, que ele falou.
3: Olha
1: foi
3: aí.
1: Lá pra as redes sociais e falou.
3: Olha aí.
1: Esse goleiro, Matheus
3: Cunha.
1: Matheus Cunha.
0: Você tá doido? Esse homem não pode ver. Você a bola lembra? Que põe pra dentro. Pô, me pegou mal fazendo aquele negócio.
3: Não pode ver a bola que põe pra dentro.
1: Ali gerou uma repercussão interna.
3: Coitado do Matheus Cunha.
1: Aí o Teló, peraí, deixa eu colocar
3: tá lá,
1: o Otávio. Então o Otávio entrou, agora tá, né? Tá sendo assim um.
0: A revelação.
1: Exatamente.
3: Pesquisa pra mim como foram os 3 gols que o Inter levou ontem. Se o Matheus Cunha tem participação ou não.
1: Não, tem não.
3: Tem não? Dessa vez ele.
1: Eu
3: realmente...
1: assisti o jogo ontem, ele jogou bem.
0: A defesa do Inter que é uma mãe.
3: Falando em defesa do Cruzeiro também, tem que melhorar.
1: Nossa!
3: Toma gol, tá todo jogo tá tomando
0: gol. Defesa boa dessa, bobagem, melhorar.
3: Não, armaria. Tá, dá negativo de novo, né? Negativou de novo a defesa do Cruzeiro. Boa tarde, o que vai acontecer?
2: Boa tarde, galera 98. Ariele do Barracá, sextou com você, viu, lindo? 1-0 pro Cruzeiro, viu? Porque tá complicado. Mas o Cruzeiro tem que recuperar, né? Porque pelo menos da Copa do Brasil.
3: É verdade. Confiança aí, depois dessas eliminações tristes. Antes de ouvirmos mais pessoas, já são 5h49, vamos para os destaques do vôlei com Roy Chaves. Diga lá, Roy.
0: Montes Claros Vôlei estreia amanhã às 18 horas no ginásio Riacho em Contagem contra o Sada Cruzeiro no Campeonato Mineiro de Vôlei.
1: Já e vai começar com a pedreira, hein?
0: É, com a pedreira, com o Sada, né? Um super teste, né, Lino?
1: É.
0: E na semana que vem aqui em Montes Claros e estará estreando em Montes Claros. O adversário eu não tenho aqui, não. Aí, semana que vem temos detalhes aí do vôlei, inclusive com entrevista do treinador do Leão.
1: Ok.
0: Na terça ou na quarta-feira.
1: Estarei ouvindo vocês atentamente lá em casa.
0: E estaremos sorteando também para o jogo do vôlei aqui em Montes Claros, ingressos aqui na Esportiva e na programação da rádio durante a semana.
1: Já coloque meu nome porque eu quero ir muito num jogo desse lá no
0: ginásio
1: Tancredo, né? Ué, mas eu por isso mesmo que eu vou poder ir.
0: Não, eu posso arrumar uma coisa para Davi. Agora
1: mas eu queria para mim ficar lá. Onde é que você fica, Roy? Lá embaixo com o
0: meu salgadinho? Não, lá não tem jeito.
3: Olha, na empresa você não te paga em folha as coisas necessárias para as suas férias, não? Para você ficar pedindo mais brindes. Tem uma coisa errada aí, hein?
1: Eu quero ir no jogo. E agora, vamos falar de quê?
3: Agora vamos falar do Amador, né?
1: Amador?
3: Amador. Vamos soltar aqui essa vinheta do Lino Oliveira.
6: Campeonato Amador.
1: Aê, solta a batida aí, compadre. Olha o seguinte, gente.
3: Não é baile funk, não. Você é pra dar a notícia só.
0: Campeonato Amador, eu já vi.
3: Solta a batida. Ele tá no ritmo mesmo, né, rapaz? Ritmo de praia.
1: Alô, Curitiba, me segura que eu tô chegando.
3: Ó, tá chegando a hora, hein?
1: Aí sim. Olha, é o seguinte, gente. Hoje teremos jogo aí do Campeonato Amador. Às 7h45 teremos o Mackenzie contra o Cruzeirinho. Sabe onde o jogo vai ser? O Campo da Liga, porque, né, o mandante é o Mackenzie, então levou o jogo lá pro Campo da Liga.
0: Rubens Durães, que chama o campo lá.
1: É, Campo da Liga. E às 19h45 também teremos aqui o nosso Morrinhos aí, ó.
3: Amador, galera.
1: Morrinhos contra o Vitória Eldorado. Esse jogo vai ser no Campo do Cruzeirinho, lá no Campo do Renascença. Isso. Amanhã, sábado, teremos NASA contra a Ponte Branca.
3: Entrada franca?
1: É. 2h45. Teremos também Vila Exposição contra o Monte Carmelo, 4h45. Teremos. Vocês querem que eu fale onde que é o jogo? Ou não precisa?
3: Fica à vontade.
1: O primeiro jogo do NASA.
0: Como é que ele vai?
1: Do NASA contra o Ponte Branca é no Campo do Cruzeirinho. Vila Exposição contra o Monte Carmelo vai ser lá no campo também do Cruzeirinho.
0: Que dia e hora?
1: Essa... 2h45 e o outro 4h45.
3: Isso.
1: De início, o outro fundo.
3: Intervalo entre um e outro.
1: Isso. No campo da Liga teremos Parma e Paysandu. Esse jogo vai ser às 2h45. E também no campo da Liga, jogo de fundo 4h45. Castelo versus Olaria.
3: Certinho?
1: Certinho.
3: Quer o povão então?
1: E quer que eu fale do rural?
3: É bom, né? Porque lá, o então. Tempo já tá indo embora.
1: Lá,
3: e
1: gente.
3: O povão quer falar, cadê a vinheta, meu Brasil? Então.
6: Campeonato Rural de Montes Claros.
1: Mas o povo fala ou não fala mais. Oi, amigo.
3: Agora é o ruralão, hein? Já tá ruralão. Chegando.
1: Exatamente, Fábio.
3: Fase pesada aí, Lino.
1: Exatamente, Fábio. Olha aí, no ruralão. Amanhã não, domingo, viu, Rai? Domingo teremos jogo, dois jogos.
3: Esses caras não descansam nem no feriado prolongado?
1: Não. Nada.
3: Rapaz, então, esses caras são profissionais mesmo,
1: hein? São, todo mundo quer ganhar o título aí, ó.
3: Aí, ó.
1: Santa Rosa versus Serra Verde, jogo no domingo, dia 6, tá, gente? Aspirante. Na categoria aspirante.
3: Isso.
1: Esse jogo, ele vai ser no campo do Cruzeirinho. E no jogo do fundo, jogo de fundo, na categoria titulares, Barreiras contra Santa Rosa, ok? Portanto, Santa Rosa tá brigando para chegar tanto no titular quanto no aspirante. No domingo também, aí já vai ser lá no campo do Casimiro de Abreu, hein?
0: José Maria Mello.
1: Isso. Lavaginha versus Barcelona. Esse jogo é aspirante, jogo de início, né, Roy? 1h30.
0: Isso.
1: E às 15h30 teremos o Vila Nova contra o Nova Esperança na categoria titular. Alô, Nova Esperança! Alô, Vila Nova! Você falou que é um clássico praticamente, né, Roy?
0: Ah, é. Aqui tem uma rivalidade boa, né?
1: É. E só pra pegar aqui o gancho também aqui, Fábio. Amanhã, o Adelia até pediu pra falar aqui, ó. É. Amanhã teremos um jogo beneficente ao Lar Betânia, tá? Teremos aí, ó, o time do Funorte. É praticamente quase o time que vai disputar a terceira divisão, tá? Do Campeonato Mineiro. Vai fazer um jogo amistoso contra o Vila Nova. Vila Nova que foi campeão do Regional. Exatamente. Vai jogar contra o Funorte. Esse jogo vai ser amanhã, sabadão, às 15 horas. Esse jogo vai ser no campo do Zé Maria Melo. Ok?
0: Amanhã.
1: Isso. A entrada, gente, olha só. A entrada será 1 quilo de alimento não perecível ou fralda ou fralda geriátrica. Fralda geriátrica, tá bom? Ou 1 quilo de alimento não perecível, portanto, amanhã no campo do Casimiro.
0: Também no domingo teremos um jogo amistoso, Fábio, que é um jogo festivo, na verdade. Domingo às 9 horas, lá no estádio Van Dijk Lopes, ali no Vila Ipiranga, Bar de Lourdes, ali naquela baixada, entre duas equipes tradicionais ali, o Santos da Vila Ipiranga e o Internacional do Bar de Lourdes. É um jogo festivo que o nosso amigo Gislande pede para convidar a todos a participarem.
1: Famoso campo do Internacional.
0: Exatamente.
3: Olha aí, caramba, rapaz. Ó, batemos aí 20 internautas simultâneos enquanto vocês davam notícias do Amador e do Rural. Obrigado aí aos novos inscritos também que estão chegando no YouTube de TV Montes Claros Cunha. E a cidade está respirando esporte, futebol, enfim.
1: Ah,
3: olha o tanto de evento aí, mano.
1: Enquanto não chove, né, gente? Se chover...
3: É igual a internet, né? Choveu. É igual chapinha, né, Roy? Né, lindo?
1: É verdade.
3: É chuva, quem, coisa.
1: Vocês que têm cabelo aí, é assim.
3: Xandão nem liga. Nós que amamos a chuva, galera. Tem hora que ela vem também de uma maneira aí que acaba, né? É se exagerar, o pessoal tem que encerrar.
1: Você tá chapinha nesse cabelo, assim, oi.
0: Olha, eu tô fazendo agora um negócio que chama balaiar.
3: O que é balaiagem?
0: É um anzel que faz no cabelo aí pra pegar
1: a
0: gente.
1: Você pega o café. Diário. Pega a borra do café.
3: Não entendo.
0: É tipo aquelas toucas de meia que põe no cabelo pra rodar o cabelo. Você lembra aquilo?
1: Eu lembro.
0: É aquilo,
3: né? Olha a conversa aí. Atenção, crianças. Atenção, pais, família. Não entenda errada a palavra. É baialagem.
0: É balaiagem.
3: Que Roy tá fazendo?
1: Pensando outra coisa.
3: Não troca a vogal aí, viu, Roy Chaves?
1: Por favor. Alina aí.
3: E se for também, fique à vontade. Estamos no mundo tranquilo.
1: Não, olha. Nós te amamos, ó, do jeito que você é.
3: Você entra com isso aí porque você quer, Roy. Ninguém tava falando. Ó, o Paulinho tá falando aqui. Eu tô aqui, Roy. Meu alto-falante queimou de novo, menino. Ele tá sofrendo com esse celular dele demais, Roy.
1: Ô, Paulinho, pede leva.
0: Nem choveu o alto-falante do celular dele, tá queimando.
3: Rapaz, onde você tá enfiando essa tomada?
1: Usa o fone.
3: É, exatamente. O alto-falante do carro aí queimou, foi eu? Ou foi do carro? Ou do celular? Eu quero saber também.
1: Se for do celular, usa o fone. Se for do carro,
3: troca. A última vez foi do celular que deu um probleminha lá. É o celular mesmo. Quanto, na sua opinião, palpitem São Paulo e Atlético nesse final de semana, amanhã, né? Cruzeiro no domingo contra o Atlético Paranaense. O dia da torcida reencontrar. Tem mais de 15 mil vendidos já, viu? Ingresso. Reencontrar o Clube Azul.
7: Boa tarde, 98.
3: Boa tarde.
7: O placar vai ser 2-0 pro São Paulo.
3: Ixi, Renilson.
7: E 1-0 pro Cruzeiro.
3: Boa. Vai ganhar sofrido, mas vai ganhar, né?
1: 1-0.
3: 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Boa tarde.
8: Boa tarde, 98. Queria falar, né, Breno, sobre a enquete de hoje. Placar final de semana, 1-0 pro Cruzeiro. E o Galo vai perder de 2-1. Valeu, obrigado.
3: Pessoal, continua, Roy.
0: Não, os cruzeirenses que desapareceram quarta-feira vão voltar todos hoje, né, menino?
1: É, ué.
0: Voltaram com a mesma soberba, com a mesma arrogância. Tá bom, vai. Eu gosto assim mesmo.
1: Você queria que eles não voltassem?
0: Não, eu gosto assim, tô falando que eu gosto.
3: Vocês estão esquecendo que o Atlético Paranaense tá em terceiro, hein?
1: E é um time massa, é um time muito bem treinado pelo Odair Helma.
0: O artilheiro do campo de edição tá lá,
1: tá? Tá lá, o Viveiros.
3: Misericórdia, as moças também falam.
9: Boa tarde, 98. Sobre o jogo aí, Cruzeiro vai ganhar de 2-1 e o Galo vai perder de 1-0.
3: Aí, Isabela Silva aí, ó. Todo mundo tranquilo.
1: Aos poucos nós vamos voltando ao normal.
3: É. Zé Cutias mandou avisar, Zé Cutia, né? Que acabou de chegar no estabelecimento.
1: Aí vocês? Sim, hein?
0: Agora vai trabalhar.
1: Ô, Zé, daqui a pouco eu vou aí, viu?
3: É agora.
0: Agora você vai trabalhar, né, Zé?
3: Graças a Deus chegou bem. Quase 6 horas, né? Agora vai até de madrugada, né, Roy?
1: Vai.
3: Nem sei que horas fecha lá. Flávio de Aline. Aline que tava aqui nos estúdios.
1: Cuidado.
3: Ô, Flávio, posso dar play, Flávio?
0: Se você pegar mal, nós vamos ter contra as
1: ajustadas. Você sabe aqui, que viu? Flávio, ela é meio...
3: É igual o Renan Mendes, é outro também.
1: Boca suja.
3: Não podemos confiar em algumas pessoas aqui. E como o programa, ele é sempre corrido, né? A gente não tem aquele espaço pra ouvir antes, galera.
1: Exato.
3: Vamos lá, vamos confiar em Deus e nas palavras desse garoto.
1: Se você errar, não.
10: Boa tarde, companheiros da 98 FM. Bom,
3: começou bem, companheiros.
10: Placar dos jogos dos times mineiros no final de semana, viu?
1: Muito bem, muito bem.
10: Cruzeiro, Atlético Paranaense, 3-1 pro Cruzeiro.
1: Muito bem, muito bem.
10: São Paulo e Atlético.
1: Olha
10: só. 2-1 pro São Paulo.
1: Muito bem. Tranquilo, tranquilo. Palmas pra ele, parabéns.
0: Quarta-feira tava sumido, nem na casa dele ele foi.
3: Isso aí. É mesmo, ele dormiu na rua?
0: Dormiu na casa da mãe dele.
3: Mentira.
0: Foi perguntar ali.
3: Agora é complicado mesmo. Estava conversando aqui com alguns ouvintes, pessoas que têm aí.
1: Você casar com atleticano,
3: né? Companheiros, né? De clubes opostos. Uhum. É uma situação complicada, né? Para voltar a se amar ali,
1: tá
3: demora um pouquinho, viu, rapaz?
1: É verdade, você
3: tá... Tem que esperar alguns dias.
0: Um processo de recuperação.
1: Nossa, velho. É por isso assim, cara. Você olha bem com quem você vai casar.
3: O time que ele torce, para não dar problema depois.
0: Aproveitar, deixa eu mandar um abraço para Júnior. Júnior, professor. E para a esposa dele. A esposa dele é Thelma, atleticana, né?
1: Alô, Júnior! Ele é cruzeirense, né?
3: Olha, mais abraço, um não. Casal, rapaz.
1: Felicidades pra você, irmão.
0: Um abraço, Thelma.
1: Que você console a sua esposa aí nesse
0: fim. Console por quê? Quem tá precisando de consolo é ele. Qual é? Aí. Vai dormir lá com os cachorros essa semana.
3: Ó, queríamos ouvir todos vocês e deixamos mais de 15 pessoas hoje de fora, porque realmente o tempo já se esgotou. Bom feriado a todos. Terça-feira a gente fala, Lino. Que as suas férias, Lino.
1: Obrigado, irmão.
3: Sejam aquelas férias onde você possa encontrar a luz.
1: Por quê?
3: A luz na sua vida.
1: Você acha que eu tô com luz?
3: Você tá muito obscuro.
0: Eu já desejo que sejam umas férias de pelo menos 90 dias.
1: Nossa! Mas, gente, valeu, ó. Que vocês possam cuidar bem desses meus pupilos aqui do programa durante as minhas férias, tá? E daqui 30 dias a gente faz de novo aqui no programa. Mas dia 13, a gente vai se encontrar aqui nas ondas, viu?
3: Durante suas férias você volta ao vivo.
1: Voltar.
3: Teremos uma transmissão surpresa, hein, galera? Prepare o coração, hein?
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6: 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Em Montes Claros, 6:01. 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

0: Aproveita que eu tô obrigado. Oitavo lugar hoje no Trânsito Livre. Hoje, top 10, hein, pessoal? Sextona, 4 de setembro. 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

0: Detonautas, pegando então a posição número 7 hoje no Trânsito Livre 98. 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
1: 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Informa a hora. 6:43.
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2: Na saúde, uma coisa é fundamental: cada pessoa é única. O que funciona para um pode não funcionar para o outro. Isso vale muito para emagrecimento, uso de vitaminas e suplementos. Por isso, dietas prontas e receitas da internet nem sempre trazem resultados e às vezes podem até atrapalhar. Um tratamento correto leva em conta a rotina, os exames, a idade, os hábitos e as dificuldades de cada pessoa. Tem gente que precisa controlar mais a fome, outros precisam corrigir falta de vitaminas, melhorar o sono ou reduzir o estresse. A boa medicina não trata só o peso, trata a pessoa como um todo. E é isso que traz resultados mais seguros e duradouros.
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0: Fighto! Bom, minha gente, a chuvinha caindo aí em Montes Claros. Tá chovendo nesse momento, né? Vagarosamente no topo dos morrinhos. Aquela chuva deliciosa, fina e gostosa. 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

0: Rosa, tudo livre 98, vice-líder Gustavo Lima, bala alojada entre as 10 de hoje, teve Simone Mendes, nome proibido. Abração para Lady, turma aí da loja Lady Story, na Avenida das Américas, no Dr. João Alves. Abraço, turma.
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1: Eu te seguro. Alô para Neide Nunes e para Sara Santos. Alô também para Shirley da Vila Guilhermina e o Boca, Shirley Cruzeirense e Boca Atleticano. Chuvinha daquela, hein, Shirley? Até que enfim, deu para você respirar aí nesse balcão com esse tempinho magnífico tão esperado pelo Norte de Minas e pela, né, toda a galera ouvinte da 98 FM e a Voz do Brasil. Às 8 tem Rastapé 98 FM. Boa noite, galera.
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4: Movimentaram o país no dia de hoje.
5: Olá, boa noite.
6: Boa noite para você que nos acompanha em todo o país.
5: Sexta-feira, 4 de setembro de 2026.
6: Vamos ao destaque do dia.
5: Acesso à justiça.
6: Leis criam fundos para modernizar instituições e ampliar a capacidade de atendimento à população. Pablo Mundi.
7: Os recursos poderão ser usados na compra de equipamentos e softwares, infraestrutura, capacitação e modernização dos serviços.
5: Setembro Amarelo.
6: Saiba como buscar acolhimento em saúde mental na rede pública de saúde. Márcia Fernandes.
8: Quando o sofrimento for persistente e prejudicar a rotina, os estudos, o trabalho ou as relações, é importante buscar atendimento nas unidades básicas de saúde ou direto nos centros de atenção psicossocial.
5: Brasil completa 10 anos sem raiva humana transmitida por cães.
6: Mas a prevenção continua. Mantenha a vacinação em dia e proteja seu animal de estimação. Graziele Bezerra.
9: O objetivo da mobilização é vacinar principalmente na região de fronteira. Meta é imunizar 28 milhões de animais em todo o país.
5: Hoje, na apresentação da Voz do Brasil, Luciano Seixas e Mariana Jungmann.
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5: Novas leis que criam fundos para modernizar instituições do sistema de justiça.
6: Também foram atualizados os valores das custas dos processos judiciais.
5: Mais pessoas que recebem até R$5.000 por mês podem requerer gratuidade da justiça.
7: Quatro novas estruturas passam a ter recursos próprios para modernizar o sistema de justiça da União. As leis criam fundos para a Justiça Federal, o Superior Tribunal de Justiça, a Defensoria Pública da União e o Ministério Público da União. Os recursos poderão ser usados na compra de equipamentos e softwares, infraestrutura, capacitação e modernização dos serviços. Na Defensoria Pública, também poderão financiar ações de atendimento a grupos vulneráveis. No Ministério Público, estão previstas iniciativas de atendimento à sociedade e às vítimas. O ministro da Justiça e Segurança Pública, Wellington César Lima e Silva, falou sobre os efeitos esperados para mudanças para o sistema de justiça.
10: Todo o sistema de justiça da União, o Judiciário, o Ministério Público e a Defensoria têm condições efetivas de se reestruturar para prestar melhor o serviço.
7: A nova legislação também muda o valor das custas dos processos na Justiça Federal. A cobrança passa de 1% para uma faixa entre 2% e 3% do valor da causa. O valor mínimo será de R$ 193,20 e o máximo de R$ 107.332,80. O advogado-geral da União, Jorge Messias, fala sobre os impactos das mudanças.
11: Estes recursos novos da atualização das custas permitirá que estas instituições ampliem o seu parque tecnológico, invistam em inteligência artificial, ampliem o seu planejamento.
7: Quem não tem condições de pagar, continua podendo pedir a gratuidade da justiça. Pessoas com renda de até R$5.000 por mês passam a ter presunção de hipossuficiência, sem impedir a análise de cada caso. Reportagem Pablo Mundim.
6: Tecnologia aliada ao aprendizado na sala de aula.
5: Mais de 108 mil escolas de todo o país contam atualmente com estrutura adequada de internet para o ensino.
6: Os dados foram divulgados pelo Ministério da Educação, que realiza monitoramento nacional e avalia as condições de acesso à conexão banda larga nas redes públicas de ensino.
0: O Ministério da Educação atualizou os dados sobre as condições de conectividade das escolas públicas em todo o país. As informações são resultado do painel de monitoramento da Estratégia Nacional de Escolas Conectadas, realizado pelo MEC. 108.658 escolas públicas estão conectadas dentro dos parâmetros adequados, que envolvem o acesso à energia elétrica adequada, o serviço de conexão à internet para uso pedagógico e a cobertura de Wi-Fi. Ao todo, foram 138.086 escolas públicas monitoradas. Os dados do painel de monitoramento do MEC apontam que quase 137 mil delas em todo o país estão com condições adequadas de energia elétrica para suporte de conectividade. O monitoramento também aponta que cerca de 80% desse total de escolas tem velocidade de internet adequada para atividades pedagógicas, enquanto quase 81% tem cobertura de rede Wi-Fi dentro dos parâmetros estabelecidos. Para avaliar as condições de conectividade das instituições, o Ministério utiliza o indicador Escolas Conectadas. A metodologia classifica as escolas em 6 níveis, a partir da análise conjunta das condições de energia, internet e Wi-Fi. Locução, Leôncio Almeida. Reportagem, Flávia Fernanda de Souza.
5: Uma rede vai monitorar a situação da educação especial inclusiva no Brasil.
6: O observatório será criado a partir de um edital que já está aberto.
5: A ideia é produzir indicadores e pesquisas para apoiar a criação de políticas públicas na área.
12: O edital vai criar o Observatório da Educação Inclusiva, rede que vai reunir universidades públicas de todo o país para estudar e acompanhar como está sendo oferecida a educação especial para estudantes com deficiência, transtornos e altas habilidades. Segundo Zara Figueiredo, secretária de Educação Continuada, Alfabetização de Jovens e Adultos, Diversidade e Inclusão do Ministério da Educação, existe hoje uma lacuna no monitoramento da educação especial brasileira e o observatório vem para cumprir essa função.
13: Hoje, nós não temos nenhuma base nacional atualizada com as informações sobre organismos e secretarias de políticas para as mulheres nos estados nem nos municípios. Logo, nós temos uma lacuna de informação no que se refere à estrutura destes organismos, à sua capacidade de gestão, às dificuldades que são enfrentadas no cotidiano da atuação destes organismos.
12: Na prática, o observatório vai reunir pesquisadores de diferentes regiões do Brasil para produzir informações sobre a educação inclusiva. A ideia é que, com esses dados, as políticas públicas sejam mais efetivas e direcionadas. As inscrições no edital estão abertas até o dia 5 de outubro. As instituições de ensino devem submeter as propostas para integrar o observatório. A coordenadora geral de formação docente e valorização das licenciaturas da CAPES, Lorena Lins, dá mais detalhes de como vai funcionar a rede.
14: Essa rede de instituições, ela vai ser selecionada pela CAPES por meio do edital que está aberto, e depois que essa rede tiver aprovada, né, em edital, então ela será a rede que vai monitorar, criar esses indicadores e fazer a avaliação dessas políticas.
12: Segundo Francisco Moraes da Costa Marques, coordenador-geral de avaliação, monitoramento e fortalecimento da política de diversidade do MEC, as instituições interessadas não devem deixar para enviar a proposta na última hora.
15: Porque a instituição, as instituições interessadas têm que apresentar a proposta já com a rede formada. Então tem todo um trabalho prévio que tem que ser feito agora, durante o período de inscrições, para construir essa rede.
12: O edital prevê 8 milhões de reais em bolsas e os projetos poderão durar até 36 meses. Mais informações sobre o edital, as inscrições e os valores das bolsas podem ser obtidas pelo e-mail obeduc.ei@caps.gov.br. Reportagem Luciana Colares, de Holanda.
6: E uma dica para quem quer abrir o próprio negócio e foi estudante do FIES, o Fundo de Financiamento Estudantil.
5: Está disponível uma linha de crédito especial para financiar atividades profissionais de quem se formou e está em dia com o pagamento do fundo.
6: O financiamento deve estar na fase de amortização há pelo menos 3 anos ou ter sido quitado a partir de janeiro desse ano.
5: A coordenadora-geral de Política Fiscal do Ministério da Fazenda, Ana Paula Garcia, explica que o crédito funciona como incentivo a quem está com o pagamento em dia.
16: Então, essa pessoa, ela terminou a graduação, está pagando direitinho, ela já mostrou que ela é uma ótima pagadora e está querendo dar um apoio para ela. Muitas das pessoas que estavam se chamando no FIES e eram adquirentes já eram empreendedoras.
6: O limite da linha de crédito para pessoa física é de R$80 mil, com até 60 meses para pagar e 6 meses de carência.
5: Já no caso de pessoas jurídicas, o crédito pode chegar até R$180 mil, com prazo de até 96 meses.
6: As contratações podem ser feitas pelo Banco do Brasil ou pela Caixa Econômica Federal.
5: Os gabaritos das provas do Exame Nacional para a Certificação de Competências de Jovens e Adultos, o ENSEJA 2026, já podem ser consultados pelos participantes.
6: Os arquivos estão disponíveis no portal do Instituto Nacional de Estudos e Pesquisas Educacionais Anísio Teixeira, o INEP, e organizados por área de conhecimento.
5: Os resultados individuais serão divulgados em 14 de dezembro.
6: O ENSEJA é destinado a jovens e adultos que não concluíram os estudos na idade apropriada, com participação voluntária e gratuita.
5: Para conferir, acesse ensejanacional.inep.gov.br.
6: Começa hoje nova etapa do Censo de Políticas para as Mulheres.
5: A iniciativa vai levantar a estrutura, o funcionamento, a capacidade e a atuação de órgãos públicos para o público feminino.
6: E as informações coletadas vão apoiar o planejamento, o monitoramento e o fortalecimento das políticas para as mulheres.
5: É o que explica Vanessa De Bortoli. Ela é secretária de Avaliação, Monitoramento e Gestão da Informação do Ministério das Mulheres.
13: Hoje, nós não temos nenhuma base nacional atualizada com as informações sobre organismos e secretarias de políticas para as mulheres nos estados nem nos municípios. Logo, nós temos uma lacuna de informação no que se refere à estrutura destes organismos, à sua capacidade de gestão, às dificuldades que são enfrentadas no cotidiano da atuação destes organismos. Logo, o censo, ele vem com o objetivo de cobrir essa lacuna e, para isso, serão convidados mais de 2.000 organismos e secretarias de políticas para as mulheres no Brasil.
6: O link para preenchimento está sendo enviado pelo Ministério das Mulheres. Quem não recebeu, pode solicitar um novo envio para o e-mail censo@mulheres.gov.br.
5: O prazo para preenchimento do questionário vai até 5 de outubro de 2026.
6: Este mês é conhecido como Setembro Amarelo, uma campanha nacional de valorização da vida e de proteção à saúde mental.
5: Quem precisa de cuidados pode acessar diferentes serviços no Sistema Único de Saúde.
6: É o que vamos ouvir agora na reportagem de Márcia Fernandes.
17: Na região da Ponte Alta, no Gama, a 40 minutos do centro de Brasília, uma fila de pessoas aguarda atendimento no CAPS, Centro de Atenção Psicossocial. Esses locais reúnem diferentes serviços voltados para a saúde mental. Além de psicólogos e psiquiatras, também contam com o trabalho de enfermeiros, terapeutas ocupacionais e assistentes sociais. Essa unidade do Gama disponibiliza ainda outras atividades, como crochê e pintura. A gerente do CAPS, Adriana Câmara, explica que a avaliação de cada paciente é feita de forma individual.
18: O paciente chega e ele é avaliado por uma equipe multi, né? E dessa avaliação a gente vê a demanda dele, se realmente é demanda para CAPS ou se ele pode ser referenciado para a rede. Então a gente vai avaliando, né? Se ele deixou de ter a vida dele minimamente, né, fazer as coisas básicas, então a gente começa a construir um plano terapêutico com ele.
17: Pacientes com problemas relacionados a jogos e apostas e dependentes químicos também encontram acolhimento nos CAPS. Esses centros fazem parte de uma rede de cuidados de promoção da saúde mental, que funciona de forma articulada, de acordo com o diretor do Departamento de Saúde Mental, Álcool e Outras Drogas, do Ministério da Saúde, Marcelo Kimati.
19: A área de saúde mental hoje é a maior preocupação de saúde do brasileiro. Ela envolve muitos fenômenos diferentes, muitas formas de expressar. Então, a rede de urgência e emergência, ela tem um componente de atenção à saúde mental. Os consultórios na rua têm um campo forte de atuação de saúde mental junto à população em situação de rua. De uma forma geral, todo o Sistema Único de Saúde, os dispositivos, eles têm um componente de atuação na saúde mental e que funcionam de uma forma articulada esses serviços que têm uma especificidade maior.
17: Quando o sofrimento psíquico for persistente, prejudicar a rotina, os estudos, o trabalho ou as relações, é importante buscar atendimento nas unidades básicas de saúde ou direto nos centros de atenção psicossocial. O atendimento pode ser iniciado por escolha própria ou por meio de encaminhamento de outros serviços da rede. Lembrando que o SUS também oferece consultas por teleatendimento em saúde mental para mulheres em situação de violência, mães atípicas e cuidadoras de pessoas com deficiência ou doenças raras. Reportagem Márcia Fernandes.
5: Serviços mediados por aplicativos e plataformas digitais já mobilizam 2 milhões de pessoas no mercado de trabalho.
20: É o que apontam dados da Pesquisa Nacional por Amostra de Domicílios Contínua, divulgados hoje pelo IBGE.
5: Os números mostram um crescimento de 17% desse ramo no terceiro trimestre de 2025.
20: A pesquisa considera trabalhadores que usam plataformas para oferecer serviços profissionais e também os chamados serviços gerais, como pequenos reparos e limpezas domiciliares.
5: Desse total, mais da metade atua no transporte particular de passageiros. O técnico da pesquisa PNAD Contínua, Gustavo Fontes, destaca essa expansão.
21: No Brasil, em 2025, havia aproximadamente 2 milhões de pessoas que realizavam trabalho por meio de plataformas digitais de serviços. Analisando por tipo de aplicativos de serviços, o maior contingente, né, de plataformizados exercia o trabalho por meio de aplicativos de transporte particular de passageiros. Em seguida, vinham os aplicativos de entrega, né? Observamos que houve um importante crescimento de 9,1% em comparação a 2024. Observa-se um predomínio, né, de trabalhadores por conta própria, né, quase 87%. Dos plataformizados. E analisando o perfil sociodemográfico, né, dos ocupados plataformizados no trabalho principal, observa-se que mais de 80% desses trabalhadores eram homens, enquanto as mulheres eram apenas 15,6%.
20: No mês de agosto de 2026, o Brasil vendeu para fora um volume maior do que comprou.
5: O saldo da chamada balança comercial ficou em 7 bilhões e 394 milhões de dólares e registrou um crescimento de 23,8% em relação ao mesmo mês do ano anterior.
20: O desempenho foi impulsionado pelo crescimento das exportações no mês, que avançaram quase 12,2%, com destaque para agropecuária, indústria extrativista e de transformação.
5: De janeiro a agosto, a balança apresentou um superávit de mais de 55 bilhões de dólares, com um aumento de 28,2%.
20: Vacine o seu bichinho contra a raiva.
5: Campanha tem como foco as regiões de fronteira, em cooperação com os países vizinhos.
20: A vacinação contra a raiva em cães e gatos é obrigatória por lei no Brasil.
5: A meta é imunizar 28 milhões de animais em todo o país.
22: O objetivo da mobilização é vacinar cães e gatos contra a raiva, principalmente na região de fronteira. De acordo com o diretor do Departamento de Doenças Transmissíveis do Ministério da Saúde, Francisco Edilson Ferreira, a campanha está em andamento em 23 estados, mas com atenção especial ao Acre, Rondônia e Mato Grosso do Sul.
23: A região da fronteira é uma região mais vulnerável para que a gente possa ter reintrodução do vírus, da variante canina, que a gente chama, que é o vírus da variante 1 e 2 da raiva, e que circula ainda em países vizinhos como Bolívia e Peru. Então, o objetivo dessa mobilização é a gente garantir uma cobertura vacinal boa nos nossos municípios de fronteira e, ao mesmo tempo, também mobilizar os países vizinhos a também manter essas coberturas altas.
22: O diretor Francisco Edilson lembra que a meta é imunizar 28 milhões de animais em todo o país e que a vacina é a melhor forma de proteção.
23: Para que evite que eles possam adoecer e a raiva é uma doença praticamente 100% letal após manifestação de sinais clínicos. Então o animal morre, então a gente protege a saúde dos animais e consequentemente também a gente protege o ser humano, para que caso um ser humano entre em contato com um animal e seja agredido, esse animal, a gente tem um risco bem menor dele estar infectado e poder também provocar a doença no ser humano.
1: Há 10 anos, o Brasil não registra a circulação da variante canina da raiva. Os 37 casos de raiva humana ocorridos na última década estão associados a variantes silvestres e grande parte deles tem o envolvimento de morcegos. Mesmo assim, é importante manter em dia a vacinação de cães e gatos e a vigilância de animais suspeitos, como explica o veterinário Márcio Bicalho.
2: É muito comum, fazendas, cidades muito próximas a áreas ambientais onde você tem esses animais, aí as pessoas têm a mania de deixar o animal solto, né? Criar o cão e o gato à vontade, bicho no ambiente. Esses animais entram na área de mata, têm contato com os animais doentes e trazem o vírus para casa. Ou com o morcego, trazem o vírus para casa.
1: A raiva pode ser letal se não for tratada imediatamente. Em caso de mordida, arranhão ou contato de risco com a saliva de mamíferos, a orientação é lavar o local com água e sabão e procurar um serviço de saúde o mais rápido possível, mesmo que o ferimento pareça pequeno. Reportagem Graziele Bezerra.
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4: Hoje vamos viajar pela Estrada Real, que tem 1.630 quilômetros, passando por Minas Gerais, Rio de Janeiro e São Paulo.
5: Ela é muito mais do que um caminho antigo, é um pedaço da história do Brasil que continua vivo.
4: Reconhecida como Monumento Nacional em 2023, a rota guarda as marcas do período colonial, do ciclo do ouro e dos momentos importantes da formação do país.
5: E às vésperas do 7 de setembro, a Estrada Real também ajuda a contar a história de caminhos por onde passaram riquezas, pessoas, ideias e movimentos que ajudaram a transformar o Brasil.
24: Antes do carro, do ônibus e das estradas asfaltadas, era por aqui que viajantes tropeiros e aventureiros cruzavam as montanhas de Minas. Símbolo do auge da mineração, a Estrada Real passa por mais de 180 cidades de Minas Gerais, Rio de Janeiro e São Paulo. Hoje, esses antigos caminhos formam uma das grandes rotas de turismo histórico do Brasil. São mais de 1.600 quilômetros divididos em 4 caminhos: o velho, o novo, o dos diamantes e o do Sabarabuçu. Reconhecida pelo governo federal em 2023 como Monumento Nacional, a Estrada Real nasceu ainda no período colonial. A coroa portuguesa oficializou os caminhos usados para levar o ouro e diamantes das regiões mineradoras até os portos. Séculos depois, o que era caminho de exploração virou roteiro de descoberta. E tem até passaporte para quem quiser registrar a viagem. Gratuito. O passaporte Estrada Real pode ser usado nas versões física ou virtual. Pelo caminho, o viajante coleciona carimbos nas cidades da rota. A influenciadora digital Graziela Guimarães fez a viagem com o marido e, segundo ela, depois do primeiro carimbo, fica difícil parar.
25: Nós nos cadastramos, né, no site da Estrada Real para ter direito ao passaporte, para experiência ser bacana mesmo. A Estrada Real, ele disponibiliza, né, o PDF mostrando todas as cidades que você consegue pegar esse carimbo. A gente conseguiu 21 carimbos passando na cidade.
24: Mas é só deixar os centros históricos para perceber que a Estrada Real não é apenas uma viagem ao passado. É o que conta o guia Felipe Bezerra sobre a Serra do Espinhaço.
26: E a gente tem uma aula de geografia a céu aberto nessa viagem o tempo inteiro. Porque o que o Espinhaço faz? O Espinhaço, ele divide tudo que está à direita da cordilheira do Espinhaço, é a Mata Atlântica. No alto da serra são os campos rupestres. E à esquerda da serra começa o Cerrado Brasileiro. Então, no mesmo dia, você consegue sair do Cerrado, atravessar um campo de altitude e descer para a Mata Atlântica.
24: Há coisas que não aparecem no mapa. Pertinho de Diamantina fica a Ervanaria de Marcos Guião. Há 25 anos, ele recebe curiosos pelos aromas e propriedades medicinais de espécies da região.
26: Eu costumo dizer que lá é um jardim de delícias, né?
0: porque você experimenta uma planta, você sente o cheiro de outra. Ah, essa é doce, essa é azeda, essa é amarga, essa é salgada, e aí você vai, né? Uma viagem, né? De que a gente chama de testes dos sentidos, né? Você vai ver o cheiro, você vai ver a cor, você vai ver o gosto. Então, o tempo todo é uma área pequena que você faz um passeio que termina no pé da cachoeira da cidade.
24: Na Estrada Real, cada um pode escolher o caminho, o ritmo e a experiência. Pode ser de carro, a pé, de bicicleta, uma trilha, uma mesa com comida mineira. Talvez seja essa a melhor lembrança que o viajante leva da Estrada Real, que alguns caminhos não servem apenas para levar a um destino. Segundo o guia Felipe Bezerra, servem para a gente descobrir o que existe pelo caminho.
0: Os principais atrativos que eu brinco, que são os diamantes do caminho e o ouro do caminho, são as pessoas. São as pessoas com quem a gente convive, com quem a gente apresenta, porque acaba que elas são tão atrativas para quem recebe, quanto quem recebe é atrativo para elas, sabe?
24: Com sonorização de Reinaldo dos Santos, reportagem Karine Melo.
7: E na próxima sexta-feira, a gente continua a nossa viagem pelo Brasil. Nossa parada será no Parque Nacional da Serra da Capivara, no Piauí.
5: Criado em 1979, o local foi reconhecido como Patrimônio Cultural da Humanidade pela Unesco em 1991.
7: E essas foram as notícias do governo federal.
5: Fique agora com as notícias do Poder Judiciário e do Congresso Nacional. Boa noite, um bom fim de semana.
7: A gente volta segunda-feira. Boa noite.
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9: Você vai ouvir agora notícias do Poder Judiciário.
10: Presidente do Supremo participa de cerimônia no Planalto de criação de fundos para a Justiça Federal e STJ.
11: Justiça barra candidatura de José Roberto Arruda ao governo do Distrito Federal.
10: Patroa que mantinha empregada doméstica em regime de trabalho escravo volta a ter o nome na lista suja do governo.
11: Boa noite, eu sou o Arthur Filho.
10: E eu sou Walter Lima.
11: O presidente do STF do CNJ, ministro Edson Fachin, participou na manhã de hoje de uma cerimônia no Palácio do Planalto para a sanção de leis que criam e reestruturam fundos especiais do sistema de justiça, com destaque para o Fundo Especial da Justiça Federal e o Fundo Especial do Superior Tribunal de Justiça.
10: Ao final do discurso que fez durante evento no Planalto, o ministro Edson Fachin fez um pronunciamento sobre o momento vivenciado pelo Supremo Tribunal Federal. Vamos ouvir.
14: As instituições da República precisam ser preservadas. Nenhuma autoridade está acima da Constituição. Nenhum poder está acima da lei. Não haverá precipitação, mas tampouco omissão. A resposta institucional será firme, proporcional e rigorosa. Os acontecimentos recentes demonstram o acerto e a urgência de três metas de nossa gestão: a adoção de um código de ética, o fim do inquérito das fake news e a modernização do sistema de justiça.
11: Sancionada hoje a nova lei de custas da Justiça Federal e do Superior Tribunal de Justiça.
10: O presidente do SDJ, ministro Luiz Felipe Salomão, participou da cerimônia com outras autoridades dos três poderes. Fátima Uchoa.
27: Segundo o ministro Salomão, a nova lei atualiza um modelo vigente há mais de duas décadas e contribui para ampliar o acesso da população à Justiça Federal, inclusive estabelece critérios para a gratuidade da justiça. Ele ainda destacou que a mudança busca ampliar o acesso aos serviços oferecidos, por exemplo, ao aposentado, à mãe que pede o benefício para o filho com deficiência, ao agricultor familiar e ao pescador artesanal. Ainda segundo o presidente do STJ, a nova lei protege os mais vulneráveis, estabelece a cobrança proporcional das custas processuais para causas de maior valor e transforma os recursos arrecadados em serviços para a sociedade.
11: Após acolher pedido do Ministério Público Eleitoral, Justiça barra candidatura de José Roberto Arruda ao governo do Distrito Federal.
10: O candidato foi considerado inelegível em razão de 6 condenações por improbidade administrativa. Vanessa Pereira.
6: A decisão do Tribunal Regional Eleitoral do Distrito Federal considera 6 condenações do ex-governador por atos dolosos de improbidade administrativa. Segundo o tribunal, as condenações são sucessivas e autônomas, por isso foi aplicada a regra que limita a restrição dos direitos políticos a até 12 anos. O tribunal apontou que a inelegibilidade pode ser contada a partir de 2018 ou da condenação mais recente, de junho de 2026. A defesa ainda pode recorrer ao TSE. Até uma decisão definitiva, Arruda pode continuar em campanha, inclusive no horário eleitoral.
11: Patroa que mantinha a mulher em condição análoga à escravidão volta a ter nome na lista suja do trabalho escravo.
10: A decisão é do Tribunal Superior do Trabalho. Marla Lacerda.
12: A empregadora, esposa de um desembargador em Santa Catarina. Ela mantinha em casa uma empregada doméstica que não recebia salário nem tirava folga. Essa situação fez o nome da patroa parar na lista suja do governo federal, mas o Tribunal Regional do Trabalho retirou. Diante disso, a Advocacia Geral da União acionou o TST, que anulou o processo do TRT, fazendo o nome da patroa voltar à lista suja.
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11: A você, uma boa noite.
10: Tenha um ótimo fim de semana.
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15: Eu sou Paula Groba e estes são os destaques de hoje do Jornal do Senado, que começa agora. Senado aprova a proposta que reduz juros do seguro rural. Avançam novas regras para publicidade de apostas online. Sugestão de cidadão vira projeto para regulamentar psicoterapia. Boa noite. Para quem vive da produção no campo, ter acesso a crédito e proteção contra prejuízos pode fazer toda a diferença. Para facilitar esse acesso, o Senado aprovou uma proposta que reformula o seguro rural no Brasil, com previsão de juros menores e prioridade para produtores em operações de crédito. A medida também muda as regras de acesso ao seguro. Repórter Pedro Pince.
16: O custo do seguro será bancado por um fundo com recursos públicos. Chamado de Fundo Catástrofe, ele está previsto em lei desde 2010, mas nunca funcionou por falta de recursos contínuos e de regulamentação. Agora, o projeto busca suprir essa lacuna e prevê a administração do fundo por pessoa jurídica, da qual poderão participar, na condição de cotistas, as sociedades seguradoras, as sociedades cooperativas de seguros, as sociedades resseguradoras, empresas da cadeia produtiva do agronegócio e cooperativas da produção agropecuária. O texto também cria novos benefícios para as operações de crédito rural que têm a proteção do seguro. As mudanças feitas pela Câmara foram principalmente para detalhar as regras do seguro quando ele for usado como garantia em empréstimos rurais. A autora da proposta, a senadora Tereza Cristina, do Progressistas de Mato Grosso do Sul, lembrou que os produtores rurais esperavam a aprovação da proposta.
17: Ou seja, o seguro rural, com certeza, ele vai contribuir para a estabilidade da renda agrícola, e é isso que nós precisamos. E para também a segurança alimentar do nosso país, reduzindo a vulnerabilidade do produtor, estabilizando as cadeias produtivas e fortalecendo a resiliência do setor frente às mudanças climáticas.
16: Para contar como garantia de empréstimo do setor rural, o banco poderá exigir que a apólice de seguro contenha algumas cláusulas específicas, como cessão fiduciária, em que o devedor transfere temporariamente a titularidade de um direito ou crédito ao credor até que a dívida seja paga. O texto segue agora para a sanção presidencial.
15: Senadores também aprovaram regras mais claras para a regularização de propriedades embargadas por crime ambiental. Pelo projeto, se o órgão ambiental não se manifestar sobre o acordo de regularização em 60 dias, o proprietário pode voltar a produzir. Repórter Raíssa Abreu.
18: A proposta teve como relator o senador Zequinha Marinho, do Podemos do Pará, e prevê que o órgão ambiental informe os proprietários
1: dos infratores sobre a possibilidade do acordo de regularização logo na notificação da irregularidade. Com 60 dias sem resposta do órgão ambiental, o produtor volta à atividade. O autor, senador Sérgio Petecão, do PSD do Acre, disse que a medida vai beneficiar especialmente os pequenos produtores.
2: Hoje, os órgãos dão-lhe um embargo de gaveta de 3, 4, 5 anos, essa pessoa fica totalmente impossibilitada de fazer qualquer coisa. Porque, da forma que nós estamos hoje, é uma luta desigual com os nossos produtores.
1: O projeto foi enviado à Câmara dos Deputados.
3: Na Amazônia, chegar até uma escola pode ser um desafio. Grandes distâncias, transporte difícil e falta de infraestrutura são alguns dos obstáculos enfrentados pela educação na região. Para levar em conta essas diferenças, a Comissão de Assuntos Econômicos aprovou a criação do Fator Amazônico para a Educação Básica. A proposta prevê que a distribuição de recursos federais considere as particularidades da Amazônia Legal. Repórter Marcela Cunha.
19: A proposta cria um índice, o Fator Amazônico, para que a distribuição de recursos federais leve em conta características como as grandes distâncias, a baixa densidade populacional e as dificuldades de transporte e infraestrutura. Durante a discussão, o senador Oriovisto Guimarães, do PSDB do Paraná, questionou se o aumento dos recursos destinados à Amazônia poderia reduzir o que é aplicado em outras regiões. Relator do projeto, o senador Eduardo Braga, do MDB do Amazonas, afirmou que a proposta pretende considerar os custos específicos sem prejudicar os demais estados.
20: Imagine o transporte escolar em um estado que tem 1,5 milhão de quilômetros quadrados e com um vazio demográfico tão grande. Isso, obviamente, não tirará recurso de outras regiões.
19: O índice será aplicado ao Fundeb e a programas federais de alimentação e transporte escolar, transferência direta de dinheiro às escolas, educação infantil e infraestrutura, entre outros. A proposta segue agora para a Comissão de Educação, onde será analisada em decisão final.
3: Elas estão nas redes sociais, nos uniformes de times e até em propagandas com influenciadores, as apostas online. Mas esses tipos de jogos podem ganhar novas regras de publicidade e de proteção aos cidadãos. A Comissão de Ciência e Tecnologia aprovou um projeto que proíbe propagandas e patrocínios de bets e cria mecanismos para limitar perdas e evitar o jogo compulsivo. As informações com Patrícia Oliveira.
21: O texto proíbe propaganda de apostas em rádio, televisão, redes sociais e outras plataformas, além do patrocínio a clubes, competições esportivas, atletas e influenciadores. A proposta também prevê mecanismos de proteção, como autoexclusão, limites de depósitos e perdas e alertas sobre os riscos do jogo compulsivo. Outra novidade, destacada pelo relator, senador Alessandro Vieira, do MDB de Sergipe, é a classificação de jogos considerados de risco excessivo à saúde, que terão a oferta proibida, como os de ciclos rápidos e repetitivos e de resultados aleatórios, que estimulam o jogador a continuar apostando.
22: Consiste no deslocamento do foco regulatório da mera comunicação comercial para o desenho do produto.
21: O projeto também cria um novo tipo de crime para quem divulgar apostas de operador que não seja autorizado. Para influenciadores, atletas e pessoas famosas, a pena poderá ser maior. A proposta segue para análise da Comissão de Assuntos Sociais.
3: Afinal, quem é que pode exercer a psicoterapia no Brasil? Essa é a discussão que chega agora ao Senado. Uma sugestão apresentada por um cidadão, que restringe a prática a psicólogos e psiquiatras, foi transformada em projeto de lei pela Comissão de Direitos Humanos e Legislação Participativa. A reportagem é de Márcio Maturana.
23: A psicoterapia só poderá ser praticada por psicólogos e psiquiatras, segundo uma sugestão de cidadão que virou projeto de lei e começa a ser discutida agora no Senado. A sugestão legislativa apresentada no portal E-Cidadania em 2024 por Ícaro de Almeida Vieira foi aprovada na Comissão de Direitos Humanos com parecer favorável da senadora Mara Gabrilli, do PSD de São Paulo.
0: Restringir o exercício de tais práticas a esses profissionais contribuirá para garantir que as intervenções que não são isentas de riscos aos pacientes sejam balizadas pelos pressupostos científicos da psicologia e da psiquiatria.
23: Qualquer cidadão pode apresentar ideia legislativa no portal senado.leg.br/e-cidadania. Se receber pelo menos 20 mil apoios em 4 meses, vira sugestão legislativa e é analisada pela Comissão de Direitos Humanos. Se aprovada, se transforma em projeto de lei.
15: Com trabalhos técnicos de Eliseu Caires, o Jornal do Senado fica por aqui. Acompanhe agora as notícias do Tribunal de Contas da União e da Câmara dos Deputados. Boa noite e um bom fim de semana.
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5: O Tribunal de Contas da União avaliou a oferta e a demanda profissional nas áreas de ciência, tecnologia, engenharia e matemática no Brasil. A auditoria mostrou que o país tem dificuldades para formar e aproveitar esses profissionais. A fiscalização apontou baixa qualidade da formação básica, pouca procura pelo ensino técnico e altas taxas de evasão em cursos de nível superior. O TCU também identificou que a formação oferecida pelas instituições de ensino nem sempre atende às necessidades do mercado de trabalho. Outra falha é a falta de coordenação entre as políticas de educação, trabalho e inovação. O tribunal recomendou que o governo

0: Boa noite. A Câmara aprovou a criação de 3 universidades federais. O repórter Marcelo Lascher traz mais informações sobre as novas unidades de ensino superior.
1: A Câmara dos Deputados aprovou projetos do governo que criam 3 novas universidades federais. Um dos projetos aprovados transforma os Centros Federais de Educação Tecnológica de Minas Gerais e do Rio de Janeiro, respectivamente, na Universidade Federal de Ciência e Inovação de Minas Gerais e na Universidade Federal de Ciência e Inovação do Rio de Janeiro. As 2 novas instituições vão atuar no nível superior e na formação profissional técnica de nível médio. As novas universidades vão aproveitar a estrutura já existente. Tanto o CEFET de Minas Gerais quanto do Rio de Janeiro têm unidades em 8 municípios. De acordo com o governo, transformar CEFETs em universidades favorece parcerias, obtenção de recursos e novos programas de pós-graduação. O relator, deputado Rogério Correia, do PT de Minas Gerais, resumiu os objetivos da proposta.
2: A proposição lista os objetivos das instituições e reafirma o compromisso em atuar ao nível superior, mas também na formação profissional técnica de nível médio.
1: O plenário também aprovou o projeto que cria a Universidade Federal da Fronteira Norte. A instituição será criada a partir do desmembramento da Universidade Federal do Amapá, a Unifap, e será sediada no município de Oiapoque. A justificativa do governo ao propor o desmembramento da Unifap e criação da Universidade Federal da Fronteira Norte é a necessidade de expandir as atividades acadêmicas que contribuam para o desenvolvimento da região. A proximidade da fronteira com a Guiana Francesa também foi apontada como importante para fortalecer a cooperação acadêmica e científica entre Brasil e França. Outra justificativa é a demanda por profissionais capacitados para pesquisa de petróleo na costa do Amapá. De acordo com o governo, a criação da nova universidade não terá impacto orçamentário este ano, já que vai aproveitar a estrutura já existente. Já para o ano que vem e 2028, os gastos são estimados em 20 milhões de reais por ano, recursos que serão previstos no orçamento. A criação das 3 universidades foi criticada pela oposição, como o deputado Luiz Carlos Raule, do Podemos do Paraná.
3: Evidentemente, meu partido não vai ser contra a criação de uma universidade. Mas cá entre nós, né? O projeto chegou dia 10 de agosto, dentro do período eleitoral. É evidente um projeto eleitoreiro.
1: Já deputados da base do governo defenderam a necessidade de criação de novas universidades federais, principalmente no interior. Foi o que disse o deputado Chico Alencar, do PSOL do Rio de Janeiro.
4: Então é muito importante tomarmos essas medidas nesse sentido, de constituir uma universidade que opere nos ditames constitucionais, ensino, pesquisa e extensão e gestão democrática.
1: Os projetos que criam a Universidade Federal da Fronteira Norte e as Universidades Federais de Ciência e Inovação de Minas Gerais e do Rio de Janeiro seguiram para análise do Senado. Da Rádio Câmara de Brasília, com informações de Antônio Vital, Marcelo Larcher.
0: Depois de passarem na Câmara, os projetos que criam as universidades federais também foram aprovados pelo Senado e enviados à sanção presidencial.
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6: Saúde. Dr. Fernando Máximo, do PL de Rondônia, repudia restrições da Anvisa ao uso da polilamina, desenvolvida pela cientista Tatiana Sampaio após 30 anos de pesquisas. Produzida a partir de uma proteína extraída da placenta, a substância tem potencial para regenerar a medula espinhal.
0: De acordo com o Dr. Fernando Máximo, a Anvisa limitou a aplicação da molécula a 72 horas após o trauma e a certas lesões. O parlamentar cita casos de recuperação após meses do acidente e defende o acesso ao tratamento experimental.
6: Previdência. A Comissão de Previdência Social e Família aprovou o projeto que cria o Auxílio Mãe Atípica e estabelece um benefício de R$ 600 mensais. Carla Dixon, do PL do Rio Grande do Norte, comemora a aprovação, mas defende que o valor seja elevado para um salário mínimo.
0: A deputada quer garantir ainda o acesso à assistência e a outros benefícios sociais, ampliando a proteção a famílias com casos de neurodivergência. Carla Dixon observa que as mães atípicas precisam de apoio efetivo, já que enfrentam abandono, perda de emprego e falta de terapias.
6: Trabalho. A Câmara aprovou 2 projetos que foram

0: fortalecem a estrutura da Justiça do Trabalho nos estados do Ceará e do Rio Grande do Sul. O repórter Antônio Vital acompanhou a votação.
1: A Câmara dos Deputados aprovou dois projetos que ampliam a estrutura da Justiça do Trabalho. Os dois foram enviados ao Congresso pelo Tribunal Superior do Trabalho. Um deles autoriza a criação de 51 cargos no Tribunal Regional do Trabalho da 7ª Região, sediado em Fortaleza, no Ceará. A proposta prevê 5 vagas de juiz do trabalho substituto, 31 de analista judiciário e 15 de técnico judiciário. As despesas são estimadas em 12 milhões de reais. O segundo projeto aumenta o quadro do Tribunal Regional do Trabalho da 4ª Região, com sede em Porto Alegre, no Rio Grande do Sul. O texto prevê a criação de 16 vagas para juízes do trabalho substitutos, 7 cargos em comissão e 165 funções comissionadas. A medida também transforma 48 cargos de chefia de gabinete em cargos de assessor. O custo anual é de 18 milhões de reais. Nos dois casos, a justificativa é de que as varas do trabalho apresentam déficit de pessoal e enfrentam um aumento constante de ações judiciais. As duas propostas renderam debate no plenário. O deputado Kim Kataguiri, do Missão de São Paulo, criticou o aumento de gastos.
2: A gente está falando aqui de criar mais cargos dentro da justiça trabalhista, que é o ramo da nossa justiça, dos mais ineficientes que nós temos hoje. E, mais uma vez, eu acho que este plenário tem de se comprometer a não criar mais nenhum cargo no judiciário brasileiro, considerando que nós temos o judiciário mais caro do mundo.
1: O governo defendeu a aprovação dos dois projetos, como explicou o deputado Bongás, do PT do Rio Grande do Sul.
3: Que se trata de estruturação das varas do trabalho. O que nós temos ouvido muitas vezes, e quando essa casa votou a reforma trabalhista, ela tratou de anular proteção para os trabalhadores. Então, nessa situação, nós defendemos para que a estrutura da Justiça do Trabalho, ela seja forte para garantir direitos.
1: Os dois projetos serão encaminhados para análise do Senado. Da Rádio Câmara de Brasília, Antônio Vital.
4: Talíria Petroni, do pessoal do Rio de Janeiro, defende o fim da escala 6x1 como parte da luta histórica pela redução da jornada de trabalho. A deputada lembra que a Constituição reduziu a jornada semanal de 48 para 44 horas, apesar das previsões de que a mudança provocaria desemprego.
0: Talíria Petroni avalia que os ganhos de produtividade e os avanços tecnológicos devem permitir mais tempo livre aos trabalhadores sem redução salarial. Ela cita acidentes, mortes e afastamentos por transtornos mentais relacionados ao trabalho para reforçar a necessidade de combater a sobrecarga.
4: Reginaldo Lopes, do PT de Minas Gerais, acredita que a redução da jornada de trabalho para 40 horas semanais trará mais qualidade de vida e produtividade. O deputado ressalta que o descanso é fundamental para prevenir afastamentos e permitir o convívio familiar e a qualificação.
0: De acordo com o Reginaldo Lopes, a medida beneficia principalmente trabalhadores vulneráveis e sem força sindical. O parlamentar também afirma que não há estudos técnicos que comprovem que a redução da jornada trará prejuízos econômicos ao país.
5: Relações Exteriores.
4: O plenário da Câmara aprovou acordo internacional voltado para impedir a pesca ilegal. Confira os detalhes com a repórter Ana Raquel Macedo.
6: A Câmara dos Deputados aprovou o texto do acordo internacional assinado pelo Brasil, destinado a impedir a pesca ilegal. É o primeiro acordo internacional sobre o assunto, com foco específico no controle dos portos como ferramenta de combate à pesca ilegal, não declarada e não regulamentada. Esse tipo de atividade ilegal prejudica os ecossistemas marinhos e os meios de subsistência das comunidades que dependem da pesca. O acordo foi assinado em 2009, na Conferência da Organização das Nações Unidas para a Alimentação e a Agricultura, a FAO, na Itália. De acordo com o organismo internacional, a pesca ilegal é responsável pela captura de 11 a 26 milhões de toneladas de pescados por ano, com perdas econômicas anuais entre 10 e 23 bilhões de dólares. Os países que assinaram o acordo se comprometem a impedir que embarcações envolvidas em pesca ilegal utilizem portos ou desembarquem suas cargas, o que dificulta a entrada do pescado de origem ilícita nos mercados nacionais e internacionais e reduz os incentivos econômicos à continuidade dessas operações. Se houver prova suficiente da atividade ilegal, o país deve não só recusar a entrada ou o uso do porto, mas também comunicar aos demais países e organizações competentes sobre o ocorrido. De acordo com o relator do texto, o deputado Alencar Santana, do PT de São Paulo, a adesão ao acordo é estratégica para o Brasil. Do ponto de vista ambiental, fortalece os instrumentos de conservação dos recursos marinhos. E do ponto de vista econômico, protege a pesca artesanal e industrial nacional da concorrência desleal. O acordo foi aprovado de maneira simbólica pelo plenário, sem votos contrários. Para a deputada Érica Cocai, do PT do Distrito Federal, o Brasil se une à comunidade internacional para impedir esse tipo de atividade.
7: Esse é um acordo internacional para a preservação dos biomas, preservação da pesca e eliminação da pesca ilegal. E esse acordo possibilita esta unidade internacional, o Brasil se inserir numa unidade internacional para impedir que haja a pesca ilegal, e o dano da pesca ilegal é absolutamente concreto.
6: O texto do acordo internacional destinado a impedir a pesca ilegal seguiu para a análise do Senado. Da Rádio Câmara de Brasília, com informações de Antônio Vital, Ana Raquel Macedo.
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0: Justiça. Para Bia Kicis, do PL do Distrito Federal, as investigações da Polícia Federal apontam o envolvimento do gabinete do ministro Alexandre de Moraes em contratos de prestação de serviços para o Banco Master. No entendimento da deputada, a gravidade das denúncias ultrapassa limites legais e morais.
4: Bia Kicis argumenta ainda que as denúncias de censura e de perseguição contra opositores evidenciam a crise de credibilidade da cúpula do judiciário. Na visão da parlamentar, há um enfraquecimento do devido processo legal no país.
0: Sargento Faur, do PL do Paraná, pede o afastamento do ministro Alexandre de Moraes e do procurador-geral da República, Paulo Gonet, para a investigação de possíveis conflitos de interesse no caso envolvendo o empresário Daniel Vorcaro e o Banco Master.
4: Para Sargento Faur, os serviços descritos pelo escritório da mulher do ministro Alexandre de Moraes a Daniel Vorcaro não justificam os mais de 129 milhões de reais cobrados. Sobre Gonet, o deputado diz que o procurador deveria ser impedido de analisar casos nos quais seu nome esteja envolvido.
0: Jandira Fegali, do PCdoB do Rio de Janeiro, cobra a instalação de uma CPI para investigar o Banco Master. A deputada afirma que parlamentares governistas assinaram um requerimento, mas apontam que um acordo político na Câmara impediu a abertura da investigação.
4: Jandira Fegali pede que as apurações sobre o Banco Master alcancem de forma isonômica autoridades e parlamentares citados no caso. Ela também questiona a atual relatoria do processo no STF diante de informações sobre encontros com dirigentes da instituição financeira.
0: Na avaliação de Ranieri Paulino, do Republicanos da Paraíba, o STF precisa resgatar a neutralidade e o devido distanciamento das partes. O congressista cobra postura imparcial e integridade dos magistrados superiores para preservar a credibilidade do judiciário.
4: Ranieri Paulino Marinho ressalta a importância de defender a imagem das instituições democráticas acima de divergências partidárias ou ideológicas. Para o deputado, o Congresso e os tribunais devem manter uma atuação firme na apuração de desvios e no resgate da confiança da população.
0: Aloysio Mendes, do Republicanos, acusa o ministro do Supremo Tribunal Federal, Flávio Dino, de interferir na política do Maranhão. O parlamentar alega que o magistrado atua indevidamente em processos judiciais contra seus adversários políticos.
4: Aloysio Mendes aponta o que considera abusos judiciais, como o afastamento de um conselheiro do Tribunal de Contas do Maranhão e o descumprimento do sigilo da fonte jornalística. O deputado defende o respeito ao devido processo legal para assegurar a estabilidade no estado.
5: Agricultura.
0: Os deputados aprovaram um projeto que estimula a produção de alimentos orgânicos. O repórter Antônio Vital acompanhou a votação.
1: O plenário da Câmara aprovou o projeto que cria uma política nacional de agroecologia e produção orgânica, com a previsão de preferência nas compras públicas para produtos orgânicos da agricultura familiar, linhas de crédito e mecanismos de garantia de preços. O projeto foi apresentado pelo deputado Valmir Assunção, do PT da Bahia, e recebeu parecer favorável do relator, deputado Padre João, do PT de Minas Gerais. O projeto define princípios e diretrizes para o plano, propõe as fontes de financiamento e cria um sistema de certificação de produtos de base agroecológica. Entre os objetivos da proposta estão a oferta e o consumo de alimentos sem resíduos químicos danosos à saúde e o desenvolvimento de sistemas agrícolas sustentáveis. A Política Nacional de Agroecologia e Produção Orgânica também prevê outros instrumentos para expandir a produção agroecológica. Entre eles estão o seguro rural para a agricultura familiar, subsídios para os produtos, monitoramento de agrotóxicos e fertilizantes sintéticos na água e nos alimentos e a oferta de cursos técnicos de nível médio e superior de agroecologia. O projeto prevê ainda que regulamento do governo vai estabelecer um sistema participativo de certificação da produção agroecológica, com selo destinado prioritariamente aos agricultores familiares, povos e comunidades tradicionais. O projeto foi criticado pela deputada Adriana Ventura, do Novo de São Paulo.
9: O projeto, ainda que bem intencionado, uma vez que reconhece a agroecologia para produção sustentável, incentiva pesquisa e inovação, os instrumentos que ele usa para chegar nesse projeto é intervenção estatal excessiva, compras públicas que são dirigidas porque exige prioridade e não se baseando em preço e eficiência, dá incentivo fiscal sem análise de custo.
1: De acordo com a proposta, o plano para estimular a agricultura orgânica receberá recursos do orçamento e será implementado pelo governo federal com a cooperação de estados e municípios. O governo fica ainda autorizado a criar linhas de crédito para financiar a produção, beneficiamento e comercialização de alimentos orgânicos ou agroecológicos e do extrativismo sustentável, bem como para a implantação de projetos de geração de energia alternativa e renovável. O relator da proposta, deputado Padre João, falou da importância de ter uma política articulada para estimular a produção de alimentos saudáveis.
10: Eu venho acompanhando há mais de 20 anos a questão da produção do nosso país e com estudos de várias universidades, a gente tem acompanhado a importância que é ter essa política mais estruturante, que incentive de fato um alimento que garanta saúde e vida para o nosso povo. De entender que a segurança alimentar, alimentos saudáveis, é muito importante.
1: O projeto que cria uma política nacional de agroecologia e produção orgânica seguiu para análise do Senado. Na Rádio Câmara de Brasília, Antônio Vital.
5: Habitação.
4: Hildo Rocha, do MDB do Maranhão, afirma que a meta de contratação de 50 mil moradias rurais previstas para este ano não vai se concretizar. Ele propõe a criação de um novo cadastro de reserva com a possibilidade de outras entidades já aprovadas serem chamadas.
0: Segundo o deputado, nesta nova etapa do Minha Casa Minha Vida Rural, apenas 20 mil contratos foram contemplados. Hildo Rocha espera que o governo federal aceite a proposta da Federação das Entidades de Habitação Social do Norte e Nordeste do Brasil para beneficiar outras 20 mil famílias rurais ainda neste ano.
4: Termina agora o Jornal Câmara dos Deputados, produzido pela Rádio Câmara, com trabalhos técnicos de Everson Urani e apresentação de José Carlos Andrade e Luciana Vieira. Uma boa noite para você e um bom fim de semana.
0: Uma ótima noite e um excelente feriado também. A Voz do Brasil volta na terça-feira.
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0: 8:01.
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0: 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Bora que hoje tem Arrastapé.
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0: Bem gostoso esse menino. É o Arrastapé 98. Pois é, tá começando a partir de agora. E você, tá tudo bem por aí? Que bacana! Bora, bora, chuvinha caindo aí, tá? Por Montes Claros, em vários pontos da cidade. Fala pra nós como é que tá aí na sua região. Me conta aí, tá? É, tem forró bom pra você que tá em casa, pra você que vai sair também, tá bom, gente? E curtindo o melhor da programação 98 FM, chama aí. De abraço por aqui pra turma do bairro Independência, pessoal do Grande Santos Reis também. Grande Renascença, Grande Delfino. As grandes regiões estão conosco, no Vilage também, a galera em peso, Alto da Boa Vista, abraço a todos vocês aí também no Maracanã, Major Prado. Ó, a turma tá aqui, tá na expectativa, então bora, que o forró da 98 vai começar toda sexta e sábado. É porque aqui a gente se encontra pra dançar forró e curtir sim. Começamos com ele, Gabriel Rodrigues, vem pra cá, vem cantar moda boa pra nós, esse menino. Toma forró aí, 9800-9898.
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0: É muito bom. É bom demais, hein? É bom demais. É forró, né? No Rastapé 98 tem de pouco, não. Pra turma que tá acompanhando aí, alô, Rolegan, tudo de bom pra você. Marcelo nos teclados também, tudo de bom. Galera, curtiu aqui no bloco Sérgio Silva. Onde anda você? Bora de abraço então, porque essa valeu pro Leandro na comunidade de Santa Bárbara. A turma por lá também pede Dimas e seus teclados, Jacuru, Jacutia. De abraço por aqui também pro Japão aí na região. Ó, Geraldo e as sobrinhas Maria Eduarda aí curtindo com a gente, né? No Nova Morada, também curtindo música boa por aqui, viu? Ó, atraso na pensão com o Roberto e seus teclados, não tenho, mas eu mando uma outra pra você, Geraldo. Obrigado pelo carinho, companheiro. Zé Cutia, ele tá no Edgar Pereira, tá acompanhando a programação 98 FM, a Mari Santos também, tá na escuta com a gente. A turma pede por aqui Calcinha Preta Fale.
1: Boa noite, 98, aqui é a Karine. Eu gostaria de ouvir e oferecer a música Sonho Lindo do Calcinha Preta, yeah. E ofereço para o meu esposo João Henrique.
0: Opa, daqui a pouco tô mandando, agradecendo o pessoal que tá gostando com a gente também, galera de Cristália. Opa, no Camilo Prates, quem tá acompanhando por aí também, pede abraço, eu mando pra ele. Peixe, sucesso pra você aí, tá bom? Guilherme Silva, você lembra? Tá valendo aí, tá pra Lilian e o seu esposo Wesley no centro de Montes Claros também ligados aqui, Alessandra e Vitor Lopes, muito grato pelo carinho a todos vocês aí, desejo tudo de bom. Vai curtindo, interagindo com a gente, 98009898, já tem mais. São 8:15. 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
2: Muita gente pensa que a nutrologia serve só para emagrecer, mas ela vai muito além disso. O nutrólogo também ajuda na prevenção de doenças, na melhora da disposição, no ganho de massa muscular e no equilíbrio do organismo. Muitas pessoas procuram ajuda por cansaço, queda de cabelo, falta de concentração, dificuldade para ganhar peso ou até compulsão alimentar. Isso acontece porque a alimentação influencia praticamente todo o nosso corpo. Quando esse equilíbrio não está adequado, a saúde sente, mesmo que os sinais não sejam tão claros no começo. Cuidar da nutrição com acompanhamento médico é uma forma inteligente de prevenir problemas e melhorar a qualidade de vida.
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4: 8h21. 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

0: sucesso. E Tommy de Forró.
1: Guilherme Silva.
0: Boa, de abraço por aqui também. Valeu, Cindy, tá curtindo com a gente a programação 98 FM, olha aí Rosângela no Monte Sião, pra ela, pra amiga Amanda Bicalho também, e a bofa dela aí também tá curtindo com a gente, obrigado, viu? Valeu, Taiciele, obrigado pelo carinho, turma de São Judas, satisfação enorme.

Saudade, eita, nós, hein? Na voz aí da eterna Paulinha. Que coisa boa, né, pessoal? Vamos seguindo então, muita música boa por aqui. E vocês estão gostando? Rapaz, mas se não gostar de forró, vai gostar de quê, né? Plena sexta-feira pra galera que tá curtindo aí, tá bom? Fala pra nós como é que tá aí na sua região, na sua comunidade, na sua cidade. Opa, tamo por cá, só forró. E do bom, Davi Emanuel também tá curtindo com a gente. Um abraço, tá valendo pra ele. Bora registrar aqui também pra turma lá de São Paulo, Atibaia. Abraço a todos vocês aí na boa terra chamada São Paulo. Obrigado, Nilton, pra você e pra toda a turma. O Antônio Lourenço também tá lá no Espírito Santo, sempre curte. Saudade do amigo Chevrolet, que não perde, sempre acompanha com a gente. Márcio Vinícius, pra você também, tá? Pra toda a turma do Mundo Equestre, vocês não perdem mesmo, viu? A Bárbara também, sempre curte por aí, tá? O pequeno Neto também. Opa, obrigado, gente. O Antônio, sucesso pra vocês aí, pra toda essa turma diferenciada aí, que não perde mesmo. O Alô também tá valendo pra turma lá do São Lourenço. Gratidão enorme aí, tá bom? Chega pra cá, então, pra curtir forró e participar no 9800-9898. A Jéssica do Monte Sião, ela tá que tá, né? Isso, dançando todas. Ô José, obrigado pelo carinho pra você, pro Binga também. Turma de Barueri, São Paulo. Eita, Barueri! Abraço pra vocês aí, a turma tá no Requeijão e curtindo aqui forró, ó. Combinação boa aí, hein, Binga? Sucesso. Na Vila Mauricéia, quem também tá por lá acompanhando é a Sara, Maria, Clara, Júlia e o André. Obrigado, gente. Sucesso pra vocês aí, André Silva. De alô por aqui também, valendo pra Márcia, pro João, a turma lá do Recanto das Águas, pra Clarinha por aí também, né? Isso, pessoal da área da saúde, obrigado a todos vocês aí, turma de Simão Campos, show! Já já tem mais música por aqui, são 8 horas 33 minutos.

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4: 8h36. 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

o tal do forró é bom, muito bom, muito bom mesmo. Gente, no bloco teve Piseiro Moral, Dança da Raposa. Essa combina com a Coruja e a Cutia. Dimas e seus teclados aqui no Rastapé da 98. Turma do Aulão de Forró, abraço pra vocês também. Pessoal tá na expectativa aí, né? Ah, tô sabendo, pro show do Neguinho Safadão. Turma do Fazendão, abraço pra vocês também. Pessoal de Bocaiúva, a galera também tá por aí. O pessoal do Meia Equestre, o nosso muito obrigado pelo carinho desde sempre. A toda essa turma, eu desejo tudo de bom. Vamos seguindo então, de mais abraço por aqui. Ó, tô sabendo. Quem tá curtindo e dançando é ela, a Rosângela, né? Ou melhor, a Jéssica. Tá por aí. Tá aí, Rosângela, obrigado pelo carinho. Thaís, Mel também, Amanda, obrigado. Valeu, Bofa. Sucesso pra vocês aí, a toda a turma também que interage aqui no Rastapé da 98 FM. Sérgio Silva, vivendo e existindo. Samuel, manda pra Tânia, no Residencial Rio do Cedro. É claro que a gente vai tocar. Obrigado pelo carinho, Samuel, pra você. Tânia também, a toda essa turma top, hein? Claudomiro, a Kimberly, manda alô aí pra vocês também, pedindo aqui Sérgio Silva, ladeira abaixo. Vou ver se eu tenho essa moda. Se eu tiver, eu toco sim. Tá bom? Olha aí. Demais alô pra Bi. Ah, tá certo. Série A, obrigado, turma. Valeu, pessoal, lá no Bela Paisagem, na Mercearia. Satisfação enorme tê-los com a gente aí.

0: João e Daiane, a turma do bairro de Gapereira também, estão curtindo aqui a programação 98 GSK e o forró, então tá bom, daqui a pouco eu mando pra você aí, tá bom? Segura daí, são 8 horas e 46 minutos, pessoal. 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Ora, gente, são 8h49 aqui.
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2: 52. 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

pessoal, matando saudade por aqui, magníficos, mão no fogo. Pois é, a gente voltava no passado, pra galera curtindo aí na Vila Atlântida também. Alô, Giovana, sucesso pra você também, tá bom? Opa, não é essa trilha não, fiote, essa daqui, ó, chama aí. É isso. Agora sim! Então bora! Pessoal que pediu, curtiu aí, bora, bora! Valeu, de abraço por aqui então, Gegé. Tudo bom pra você também, curtindo a programação 98 FM. Fala comigo, bebê! O alô por aqui tá valendo pra Laura, Clara e mamãe Antônia também, lá em Boa Vista do Pacuí. Juliana, ela mesmo, do bairro Canelas, manda aquele abraço pra tu, me pede chicote de luxo. Camila, Karine, Miriam, Carol, Luciene também estão com o radinho ligado, curtindo a melhor 98 FM. Ô Sebastião, obrigado pelo carinho, viu? Alô pro amigo Carioca, pra ele, pra Vascaína também, essa turma não perde, gosta de forró. Vamos que vamos então, chicote de luxo. Pois é, daqui a pouco a gente tá mandando aí. Aliás, em breve vai estar no Fazendão. Um abraço lá pro Peixe e pra toda a turma, tá? Que também acompanha conosco aqui, Rastapé 98 FM. Pra galera que tá curtindo lá em Caraí de Minas. Opa, valeu, forrozeira! Sucesso pra você também. Falando nisso, um abraço também tá valendo pra Raíssa Kemri. A toda essa turma top aí, tá? Gratidão.